0: estabelece regras nacionais para permitir a remarcação de etapas de concursos públicos para gestantes e lactantes. Foi alterado pela Câmara, o texto retornará ao Senado para nova análise. Da Rádio Câmara de Brasília, com informações de Daniele Lessa, Antônio Vital.
1: Política. Bongás, do Rio Grande do Sul, afirma que os correligionários do PT apoiam a criação da CPI do Banco Master e rebate acusações de que o partido seria contrário à investigação. Ele alega que deputados da legenda assinaram um requerimento para a criação da comissão no ano passado.
2: Bongás também cobra a instalação da CPI e defende o aprofundamento das investigações sobre irregularidades envolvendo o Banco Master. De acordo com o deputado, é necessário esclarecer possíveis conexões políticas e financeiras relacionadas ao caso.
1: Rodrigo Dazaeli, do PL de Mato Grosso, rebate críticas de parlamentares do PT sobre o uso de armas legalizadas pelo crime organizado. O deputado sustenta que a maior parte das armas apreendidas em ações criminosas não tem origem em registros legais.
2: Rodrigo Dazaeli também critica a atuação de parlamentares da esquerda nos debates sobre o Banco Master e a CPMI do INSS. De acordo com o deputado, integrantes do PT recorrem ao STF para tentar reverter derrotas políticas e usam informações distorcidas no debate público.
1: Termina aqui o Jornal Câmara dos Deputados, com trabalhos técnicos de Everson Urani e apresentação de José Carlos Andrade e Luciana Vieira. Uma boa noite para você.
2: A Voz do Brasil está de volta na segunda-feira. Uma ótima noite e um bom fim de semana.
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11: Olá pessoal, tudo bem? Uma ótima noite de sexta-feira. Eu sou o Fernando César. Tô aqui, hein, gente? E ó, quando eu chego com um presentão. Tá pensando o quê? Tem Super 6, tem presente, você vai escolher a sua música. Tudo aqui na sua rádio do seu jeito.
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11: 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Vem com um big copo térmico, vem com um chaveiro, e esse chaveiro é abridor de bebidas também, suporte de celular, bolsa térmica, tudo com a marca João Bosco, Vinícius e Band FM. Tudo que você tem que fazer é participar votando na sua música preferida. Eu vou te falar quais são agora. Primeira, Luan Santana, Olho Marrom. A segunda é de Brito e Samuel, Romance Rosa. Terceira música é Turma do Pagode, Pedindo a Conta. A quarta é Henrique e Juliano, Logo Logo. Quinta música, Murilo Huff, Saudade Estranha. E a sexta e última música, Ana Castela, Olha Onde Eu Tô. E aí? Destas, qual você mais gosta? Você vai dizer pra gente através do nosso telefone 11 37 43 13 13, ou do WhatsApp 11 99 91 9197. Bora, começou?
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0: Band FM, turma do pagode pedindo a conta, a terceira música da Super 6. Gente, ó, só pra avisar, hein? 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Você participa através do telefone pra votar na sua música preferida, 11 37 43 33, ou no WhatsApp 11 99 91 9197. Bora pra quarta música da Super 6, Henrique e Juliano, logo, logo.
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0: Regina da Castela, olha onde eu tô, a sexta música da Super 6. Gente, daqui a pouquinho a gente confere a música vencedora e quem ganhou o presentão aqui na Band, porque agora tem...
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2: Fernando, boa noite. Tô de volta aqui nessas últimas horas da sexta-feira. E é o seguinte, o abono salarial PIS-PASEP 2026, referente ao ano base 2024, tem hoje um novo pagamento. Dessa vez, o benefício é destinado aos trabalhadores que nasceram nos meses de maio e junho. Os valores ficarão disponíveis para saque até o encerramento do calendário, em 30 de dezembro. Lembrando que para ter direito ao benefício, o trabalhador precisa ter recebido no ano base de 2024 remuneração média mensal de até R$ 2.765,93. Um beijo, Fernando.
0: Um beijo.
2: Boa noite. Valeu. E ótimo fim de semana.
0: Para você também. Tchau, tchau, Babi. Valeu.
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7: Ô pessoal, tudo bem? Boa noite. Tá tudo bem aí? É sexta-feira, você tá de boa na lagoa, curtindo a Band FM, né? Que legal. Ó, é o seguinte, daqui a pouquinho tem Band Love, mais uma história que vai te emocionar, tá bom?
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7: E agora tem o resultado do quê? Tem o resultado da Super 6. Aliás, você participou?
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7: Ah, então você tá aí, do lado do rádio, só torcendo, né? Então vamos lá, porque agora tem resultado. Cruzando os dedos e boa sorte, hein? 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
7: Chegou a hora! Chegou o momento. É o kit personalizado João Bosco e Vinícius e Band FM que vem com big copo térmico, chaveiro com abridor de bebidas, vem suporte de celular, bolsa térmica, tudo com a marca João Bosco e Vinícius e Band FM que vai para as mãos da Tassiana do Nascimento Rocha. Ô, Tassi! Valeu a participação, parabéns. E agora a gente vai curtir a música vencedora da Super 6.
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Hugo, beijei a cura. E agora é hora de a gente relembrar, né? A gente vai curtir uma música que foi um grande sucesso lá de 1997. Pagodão, hein? A gente tá falando aqui de Só Pra Contrariar, Mineirinho e Sai Da Minha Aba. Lembra?

0: FM, Zé Neto Cristiano Largado as Traças, aqui na noite da Band. Ó, deixa eu te avisar, hein? Daqui a pouquinho começa o nosso Band Love. Você já pode mandar sua mensagem aqui no nosso WhatsApp, tá? 11 99991-9197 é o número pra você interagir com a gente. Vai mandar aquele recado de amor pra aquela pessoa especial. E daqui a pouquinho eu coloco ao vivaço no Band Love, que começa daqui a pouquinho. Fica aí, fica aí.
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9: Você sabia? Com 48 seleções classificadas, essa vai ser a maior edição da história do Desafio América. Só para comparar, as edições anteriores tinham 32 países participantes, 16 a menos do que a atual edição. Isso permite que mais seleções tenham a oportunidade de disputar o torneio, como os estreantes Cabo Verde, Jordânia, Uzbequistão e Curaçao.
10: Esse programa tem classificação indicativa para maiores de 12 anos.
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6: Fala pessoal, tudo bem? Tudo certinho? Como é que vai nessa noite gostosa? Eu sou o Fernando César, vai ficar melhor ainda, sabe por quê? Porque vai começar o nosso Band Love. É agora, é agora. Já preparou o seu recadinho de amor? 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

ótima noite pra você que tá junto com a gente aqui na Band FM nessa noite, sexta-feira, dia 15 de maio, faltando poucas horas pra terminar a sexta, chegando o final de semana, que coisa boa. E você, já tá no clima Band Love? Agora tá, né? Começou o nosso programa, tem muita música boa, tem a sua participação também através do nosso WhatsApp. O que você fez de bom hoje? Foi tranquilo? Já tá no clima? Já de manhã já estava no clima de sexta-noite já, querendo curtir o final de semana? Quais são os planos, aliás, do final de semana? Tem alguma coisa boa pra fazer? Vai ver a família, os amigos, né? Manda aí a sua mensagem no nosso WhatsApp aqui no 11 99991-9197. 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Gente, teremos hoje mais uma história de amor do Band Love. Daqui a pouquinho a gente vai conversar sobre isso e você vai se emocionar bastante aqui na noite da Band. Celine Dion, Because You Loved Me, aqui no Band Love. Spandau Ballet True. Que linda essa música, né? Tem mais. Santana, 2050. Sampa Crio, Me Deu Uma Chance. O Band Love está no ar. Boa noite pra você.

0: Band, FM, Ana Carolina, quem de nós dois? Gente, daqui a pouquinho a gente vai tocar essa música aqui, ó. Nossa, essa música é linda, né? Whitney Houston, I Have Nothing. Música Band Love de hoje à noite, hã? Hã? Daqui a pouquinho pra você, essa música inteirona aqui na noite da Band. Ah, e daqui a pouco também a história de amor, porque agora tem o seu espaço. Agora é o seu momento, você manda sua mensagem através do nosso WhatsApp 11 99991 9197. E a gente coloca o seu recadinho ao vivo. Oi.
1: Ô, Fernando, boa noite.
0: Boa noite.
1: Beleza? É o Santo Batista aqui de São Paulo.
0: Ô, meu velho.
1: Queria mandar um grande abraço.
0: Claro, pra quem?
1: Pessoal lá em Cachoeiro.
0: Ah, é?
1: Fica lá entre Cachoeiro e Venda Nova.
0: Sim, sim, legal.
1: Tá na roça lá.
0: Sim.
1: Os amigos da gente lá.
0: Pô, legal.
1: O Luiz Carlos, o Carlinho, o João. E principalmente pro Geraldo, que é aniversário do Geraldo amanhã, com 60 anos. Eles estão lá na roça.
0: Ô, Geraldo, parabéns.
1: Manda um grande abraço pra eles aí.
0: Mandado aqui, mandado.
1: Então na Band Love.
0: Legal.
1: Muito obrigado.
0: Pô, obrigado aí, hein? Vai ser um final de semana abençoado pra todo mundo aí, então, né? Tem aniversariante, então o compromisso já tá fechado. Vai curtir aí mais um ciclo de vida do amigo, né? Aqueles amigos que viram família, né? Valeu aí a sua mensagem, tudo de bom. Gente, recebi aqui uma mensagem, deixa eu ver, de uma família linda que me mandou foto aqui. Eu tô falando do Pedro, do André e a Eduardo. E a Eduarda aqui de Cabo Verde, Minas Gerais. E aí eles mandaram uma foto, estão curtindo o Band Love. Pedrão, valeu, André. Eduarda, obrigada aí pelo carinho. Parabéns pela família, viu? Família linda. Meninão bonito, hein? Quantos anos seu filho tem? Uns 7 anos? Bonitão, bonitão. Parabéns, viu? Deus te abençoe. Bom final de semana. Tem mais mensagem chegando aqui no nosso WhatsApp. Ô.
2: Boa noite, Band Love.
0: Boa
2: tudo
0: noite.
2: Bem? Aqui tudo é a Raiz bem? E Souza, do Partenon.
0: Ô, Raiz.
2: Se puder tocar pra nós um Sampa Crio. Queria mandar um beijo pro meu marido Leonardo, minha mãe Elisângela, minha filha Antonella. Dizer que eu amo eles e desejar um bom final de semana pra vocês.
0: Legal.
2: Beijos, abraços.
0: Um beijo. A gente já separou uma música do Sampa Crio aqui na programação de hoje, viu? Você vai escutar daqui a pouquinho. Fica com a gente aí, tá? Oi!
3: Boa noite. Boa noite, Band.
0: Boa noite.
3: Sou de Sorocaba. Uhum. Estou curtindo Band 9.
0: Ah, que legal.
3: Beijo, beijo, beijo.
0: Beijo.
3: Um beijo pro meu neto Kenai, pra minhas filhas Lauanda e Juliana, pro meu genro Elias e Alexandre.
0: Tá bom.
3: Beijo para todos.
0: Valeu.
3: E uma boa noite para todos, bem chuvosa.
0: Amém, amém. Obrigado aí pelo carinho, uma ótima noite também. Agora 10 horas e 14 minutos, momento que a gente vai refletir aqui no nosso Band Love. Ah, como é bom viver, né? E viver é colecionar momentos bons e bons para lembrar. E se alegrar quando passar por tempos ruins. Aí sim você vai lembrar desses bons momentos.

0: Standal Ballet é o que a gente curtiu aqui no nosso Band Love the True, aqui só música boa, sua participação, e agora a gente vai se emocionar juntos aqui no nosso Band Love, porque chegou a hora da história de amor. Você que tá junto comigo, vai escutar a história hoje, junto comigo agora, e daqui a pouquinho eu quero saber o que você achou da história de hoje. Tá certo? Está no ar mais uma história de amor do Band Love.
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0: Às vezes, o amor da sua vida não é a pessoa que vai tentar te mudar. É a pessoa que permanece até quando nem você consegue se compreender. Eu conheci o Thiago através de uma amiga em comum. E toda vez que a gente se encontrava, era muito divertido. A gente se dava bem. Mas também era só isso, viu? Não existia aquele algo a mais. A vida seguiu, eu vivi alguns relacionamentos, ele também. Até que, depois de alguns anos, a gente acabou se aproximando de novo. Só que dessa vez foi diferente. Quando nós percebemos, já estávamos saindo toda semana, só nós dois. E tudo acontecia de um jeito muito natural, sabe? A gente amava sair pra jantar, pra conversar, pra rir. E nunca faltava assunto. Até porque eu sempre falei demais, enquanto o Thiago era o tipo de pessoa que sabia ouvir de verdade. Acho que foi aí que a gente começou a se encaixar sem perceber. Nós tínhamos algumas diferenças, mas mesmo com elas, a gente acabou virando unha e carne. E depois de uns 2 meses saindo, ele me pediu em namoro. Eu aceitei sem pensar 2 vezes porque já dava pra sentir quem ele era. O Thiago tinha um coração bom, daqueles raros. Ele me queria por perto de um jeito sincero, sem ficar medindo as coisas, sem joguinhos. E isso me ganhou completamente. Quanto mais eu conhecia ele, mais eu tinha certeza de que queria viver tudo ao lado dele. Só que, no começo do namoro, a gente também passou a discutir bastante por causa das minhas grosserias. Eu era muito intensa, explosiva às vezes. Eu falava sem pensar. Enquanto o Thiago era completamente diferente de mim. Muito mais calmo, mais paciente, mais equilibrado.
1: Você não percebe mesmo, né?
0: O quê?
1: Às vezes, o teu jeito, você é meio grossa.
0: Eu grossa? Como assim que eu sou grossa?
1: Sei lá, parece que você não tem filtro. Fala umas coisas assim, muito na cara. Às vezes isso machuca, viu?
0: Eu?
1: É você. Toma cuidado, porque nem todo mundo vai entender seu jeito, viu? Toma cuidado.
0: Eu nunca tinha percebido isso em mim. Achava que era só meu jeito, que era algo normal. Não fazia ideia de que, muitas vezes, eu acabava sendo intensa demais sem perceber. Com o tempo, eu fui aprendendo, na convivência mesmo, né? Fui tentando conversar com mais calma, pensar melhor antes de falar qualquer coisa, controlar as minhas emoções. Ai, mas nem sempre eu conseguia, não. Tinha momentos em que parecia mais forte do que eu. Do nada, eu ficava agitada, explosiva, falava sem pensar. E só depois eu percebia que tinha passado do ponto. Enquanto eu tentava entender a mim mesma, o Thiago também foi aprendendo a entender o meu jeito de funcionar. E aos poucos a gente foi se ajustando um ao outro. Depois de 2 anos, a gente começou a pensar em ter filhos. Ser mãe sempre foi um sonho muito grande para mim. E eu tinha uma ordem na minha cabeça. Primeiro terminar a faculdade e logo em seguida viver a maternidade. O Thiago sabia disso desde o começo. E quando eu me formei, nós decidimos começar a tentar. Eu fui ao médico, parei com o anticoncepcional, passei a tomar vitaminas e fiz os exames. Nessa mesma fase, a gente também decidiu dar um passo maior. E aí decidimos morar juntos. Já não tinha mais como esconder as diferenças, né? Era a rotina, era o jeito de fazer as coisas, o tempo de cada um. A convivência faz tudo aparecer com muito mais força. A gente tentava se adaptar, mas nem sempre era fácil, não. Não era. Eu sempre fui muito intensa, muito chorona também. E o acolhimento do Thiago fazia toda a diferença pra mim. Porque, mesmo quando eu exagerava ou me desorganizava emocionalmente, ele quase sempre tentava me entender antes de julgar. Só que, dividindo a mesma casa, tudo ganha uma outra proporção. Eu sempre morei sozinha, então na minha cabeça era: ou é do meu jeito, ou é do meu jeito. E conviver com alguém quebra isso na prática. Mudar era muito, muito, mas muito difícil pra mim. E com o tempo, Eu fui percebendo que muitas vezes, mesmo gostando de tudo do meu jeito, a minha rigidez acabava dificultando mais do que ajudando no dia a dia. E até no nosso relacionamento, né? A gente precisou aprender, na convivência mesmo, que amar também é ceder, é ajustar as coisas e respeitar o tempo do outro. Não era sobre quem estava certo, era sobre fazer dar certo. Então a gente foi se ajudando, se entendendo e aprendendo a ser cada vez mais abertos um com o outro. Depois de 5 meses tentando engravidar, veio o positivo. E nem teve aquele suspense, porque naquela fase, fazer teste já tinha virado algo muito comum pra gente. A surpresa mesmo ficou pra nossa família. Nós montamos caixinhas com sapatinhos de bebê, adesivos na tampa pra contar a notícia. Foi algo simples, mas muito especial pra nós dois. O Levi nasceu em 2018 e minha primeira gestação foi tão boa. Foi uma fase maravilhosa pra nós dois. A cada dia eu me apaixonava ainda mais pelo meu marido, porque a gente se uniu muito durante esse período. Existia uma expectativa muito bonita em volta da chegada do nosso filho. Mas, conforme o Levi foi crescendo, algumas coisas começaram a me chamar a atenção. Na época eu não desconfiava de nada. Eu só sentia que ele era um bebê diferente. Ele quase não dormia, chorava muito com qualquer estímulo. Parecia se incomodar demais com barulho, com muito movimento, com mudança de rotina. Mas como era meu primeiro filho, eu achava que podia ser só o jeitinho dele, né? Quando ele estava com 5 anos, a gente foi num evento. E aí eu percebi o quanto aquilo estava sendo difícil para ele. O Levi chorava, mas ele chorava. Parecia completamente sobrecarregado com o barulho, com as pessoas, com os estímulos ao redor. E foi ali. Ali eu comecei a observar algumas coisas com mais atenção. Nós procuramos ajuda psicológica e começamos uma série de consultas. Um monte de avaliações para entender o que estava acontecendo. Só que no meio desse processo, aconteceu algo que eu nunca imaginei. A cada avaliação do meu filho, eu começava a perceber alguns sinais iguais em mim também. Até o Tiago, que convivia comigo todos os dias, começou a perceber as semelhanças. Ele comentava sobre situações que pareciam pequenas, mas que afetavam muito mais do que deveriam. Em ambientes com muito barulho, por exemplo, eu me sentia completamente perdida. Eu sempre tive muita dificuldade com roupas, tecidos, etiquetas. Tudo isso me incomodava, sabe? O contato com a pele me deixava nervosa. Coisas que pareciam bobas para outras pessoas, mas que realmente me afetavam muito. Eu comecei a perceber o quanto a minha parte sensorial era sensível. E tinha outra coisa que começou a chamar a minha atenção também. Quando eu ia para festas, eu não precisava beber nada para ficar fora de mim. Só a música alta, só as luzes, o excesso de estímulos já me deixava extremamente agitada, acelerada, eufórica. Era como se o meu cérebro entrasse naquele estado sozinho. Mas eu nunca imaginei que aquilo pudesse significar alguma coisa. Eu achava que era só o meu jeito de ser. Acho que tudo ficou ainda mais claro em um dos momentos mais difíceis que eu passei. Teve um dia em que eu estava em casa e a ansiedade saiu completamente do controle. Eu chorava. Mas eu chorava sem conseguir parar. Parecia que nada fazia sentido, que nada tinha solução. Eu só queria ficar deitada no escuro, isolada de tudo, de todos. Foi nesse dia que o Tiago conversou sério comigo.
1: Eu acho melhor eu marcar uma consulta com o psiquiatra, viu? Você não tá bem. Não, olha aqui. Essas crises que você tem não são normais.
0: Não precisa. Eu vou melhorar. Eu vou. Deve ser alguma coisa que tá me deixando assim, mas daqui a pouco vai passar. Sempre passa, né?
1: Tanara, olha pra mim. Olha aqui. Eu não vou deixar minha esposa sozinha. Eu não vou deixar você num quarto escuro, chorando, sem saber por quê. Não faz sentido.
0: Tá, você tem razão.
2: Eu também tenho percebido alguns sinais em mim. Eu acho que é melhor mesmo.
1: Não, pronto, pronto. Eu vou marcar.
0: Nas primeiras consultas, o foco foi tratar a ansiedade, porque era o que mais estava afetando a minha vida. Só que ao mesmo tempo, eu comecei a notar várias coisas que eu percebia em mim. Pequenos comportamentos, manias, sensibilidades, reações, coisas que pela primeira vez pareciam fazer parte de algo maior. Eu fiz uma lista com 10 sinais que já não pareciam mais simples coincidências. E durante uma pré-avaliação, a minha psiquiatra percebeu que praticamente todos os pontos batiam. Então ela me encaminhou para uma neuropsicóloga para investigar transtorno do espectro autista e TDAH também. Foram várias sessões. Foram testes, perguntas, conversas, um processo longo, muito, muito emocional também. Eu confesso que, no fundo, eu tinha medo. Porque uma parte de mim queria respostas, mas a outra tinha medo do que ia ouvir. Até que, no final das avaliações, veio o diagnóstico. Autismo grau de suporte 1. Eu sei que muita gente imagina que receber um diagnóstico assim traz dor. Mas a verdade é que pela primeira vez em muitos anos, eu senti um alívio. Sim, um alívio. Porque durante a minha vida inteira eu tentei entender por que eu me sentia tão diferente das outras pessoas. Por que algumas coisas simples pareciam tão difíceis para mim. Por que eu me sentia demais o tempo inteiro. Muitas reações minhas não faziam sentido nem para mim mesma. Eu me ocupava o tempo todo, eu me retraía, eu achava que existia alguma coisa errada comigo. Então, quando o diagnóstico veio, não foi como receber um rótulo. Foi como finalmente encontrar uma resposta depois de anos tentando me encaixar em lugares que nunca, nunca fizeram sentido para mim. Pela primeira vez, várias peças da minha vida começaram a se encaixar. Eu comecei a lembrar de muita coisa da minha infância. Situações, comportamentos, dificuldades que naquela época ninguém entendia. E isso mexeu muito comigo, porque eu comecei a me colocar no lugar da minha mãe. Ela passou a vida inteira sem diagnóstico para filha, sem suporte, sem informação. E acho que essa é uma das maiores dores que eu carrego quando eu olho para trás. Desde o começo, o Thiago meio que já percebia tudo aquilo. E depois do diagnóstico, ele até brincava dizendo quanto eu e o nosso filho éramos parecidos em várias coisas. Nos jeitos, nas manias, nas sensibilidades. Acho que foi justamente isso que deixou tudo menos assustador, sabe? Com meu filho, demorou um pouco mais para bater em um martelo. Mas ele também foi diagnosticado com um transtorno do espectro autista. E, sinceramente, o diagnóstico trouxe um norte para nossa família. Muita gente enxerga isso como uma sentença, como se fosse algo ruim. Mas, para nós, aconteceu exatamente o contrário. Saber o que era nos abriu caminhos. Trouxe entendimento, trouxe acolhimento e ferramentas para que a gente pudesse oferecer mais qualidade de vida para ele. E para todos nós dentro de casa também. Inclusive, conforme o meu filho foi crescendo, algumas crises começaram a ficar muito frequentes. Na época, ele girava bastante, chorava, se machucava durante as crises e ficava extremamente desregulado. Como mãe, era muito difícil assistir aquilo sem entender exatamente como ajudar, né? Só que, depois do diagnóstico, tudo começou a mudar aos poucos. A gente passou a compreender os gatilhos, começou a adaptar os ambientes, respeitar os limites dele e buscar as terapias certas. Isso transformou completamente a forma como nós lidávamos com cada situação. Não só eu e o Thiago com o nosso filho, mas eu e o Thiago, um com o outro também. Isso trouxe muito mais respeito, paciência e leveza para nossa relação. Nossa convivência melhorou tanto. Melhorou muito, porque a gente parou de enxergar algumas atitudes como exagero, como drama ou, sei lá, como falta de esforço. E começou a entender que existiam necessidades reais ali, necessidades que precisavam de acolhimento e não de julgamento. Hoje, acontece uma coisa que mexe muito comigo. Muitas vezes meu filho percebe as minhas crises antes mesmo de mim. Às vezes eu chego do trabalho cansada, sobrecarregada, achando que eu tô normal.

0: É muito emocionante perceber que no meio de tudo isso, a gente aprendeu junto a se reconhecer, a se ajudar, a se cuidar. Meu casamento também mudou muito depois do diagnóstico. Antes, a gente já tentava equilibrar as diferenças na convivência. Mas depois, muita coisa começou a fazer sentido. Facilitou a nossa relação como casal, a rotina da casa, a comunicação. E a gente aprendeu, né, a respeitar o tempo, o jeito e as necessidades de cada um, sem transformar tudo num conflito. Sem dúvida, tudo isso foi um divisor de águas para nossa família. O nosso relacionamento estava bem, nosso filho também. E como eu sempre sonhei em ter muitos filhos, eu brincava que eu queria uns 10. Então nós decidimos tentar mais um bebê. Não demorou muito pro positivo aparecer e foi uma felicidade enorme para todos nós. A gente ficou muito emocionado. Mas desde o começo da gestação eu tive muito sangramento e, com 9 semanas, eu acordei bem cedinho, sentindo que tinha alguma coisa errada. Quando eu fui pro banheiro, eu percebi que eu tinha perdido o bebê. Eu tive um aborto espontâneo. Nós fomos pro hospital e eu fiz todos os procedimentos por lá. E olha, foi um momento muito doloroso para nós dois. Até hoje a gente chama esse bebê de B2. Depois disso, nós decidimos parar de tentar por um tempo, mas depois eu descobri uma alteração hormonal e fiz um tratamento. 5 meses depois, num dia completamente aleatório, eu decidi fazer um teste sem criar expectativa, sem avisar ninguém e deu positivo. Eu chamei o Thiago para dar uma volta na praia nesse dia.
1: O que, que foi, hein? Que cara é essa que você tá? Você tá me deixando nervoso, vai.
0: Eu preciso contar uma coisa, mas tenta não desmaiar, tá bom?
1: Ai, meu Deus, para de brincadeira, vai. Fala! Fala logo, o que aconteceu?
0: Eu tô grávida. O nosso bebê arco-íris tá vindo aí.
1: Eu não acredito, você tá falando sério? Que felicidade, nossa, eu tô... Meu Deus do céu, não tô nem acreditando. Eu vou ser pai de novo, é sério.
0: Foi ali, naquele momento simples, olhando o mar, que eu entreguei para ele o exame do laboratório confirmando positivo. Foi um daqueles momentos que parecem pequenos por fora, mas que ficam marcados para sempre dentro da gente. Hoje nós temos o Levi e o Lia e estamos juntos há 12 anos. Acho que se eu pudesse deixar uma mensagem com a minha história, seria sobre a importância do autoconhecimento, do acolhimento e da compreensão dentro de uma família. Porque se o Thiago não tivesse entendido que eu funcionava de um jeito diferente dele, talvez muita coisa tivesse sido muito mais difícil. Muitas pessoas enxergam o diagnóstico como uma sentença. Mas eu aprendi que não é, não. O diagnóstico não muda quem a pessoa é. O meu filho não deixou de ser saudável por ser autista. Nós só passamos a entender melhor as necessidades dele. E as minhas também. A gente não procura diagnóstico para encontrar problema. A gente procura respostas, caminhos, ferramentas para construir uma vida com mais qualidade, com mais equilíbrio e principalmente mais acolhimento daqui para frente. No fim, eu entendi que ser acolhido muda tudo. Às vezes a pessoa não precisava que o mundo dela fosse consertado, não é isso. Ela só precisava encontrar alguém disposto a permanecer enquanto ela aprendia a se entender.

0: Band FM, Marisa Monte, amor, I love you. Que história. Ai, que final lindo. Que história linda. A gente gosta de final desse jeito, como hoje, né? Pra fechar a semana, pra selar a sexta-feira. Ai, que bom. Quero saber o que você achou da história de hoje. E, aliás, a Tanara, ela mandou uma mensagem pra gente aqui. Olá.
1: E também, então, muito obrigado a Tatá, ao Murilo e, claro, a Band FM, né? Uhum. Por esse espaço, pra gente poder falar um pouquinho sobre as pessoas que têm os seus diagnósticos tardio e nem por isso são menos importantes quem tem seus diagnósticos desde criança.
0: É isso.
1: E a importância, né, de entender o seu parceiro.
0: Com certeza. Belas palavras e uma ótima conclusão aqui para a história de hoje, né? Mas eu quero saber o que você achou, o que você aprendeu, o que você tem a dizer, o que o seu coração tá falando. Manda sua mensagem pra gente aqui no WhatsApp, no 11 99991 9197. Eu quero saber tudo o que você tá achando nesse momento.

0: pouco ainda neste bloco aqui, tá bom? Daqui a pouco, aqui no Band Love. É, porque agora eu quero conversar com você. Quero saber o que você achou da história. A gente se emocionou junto aqui. A gente aprendeu bastante com a história de hoje, mas a gente ainda não conversou. Então agora é a hora de você mandar sua mensagem através do WhatsApp 11 99991 9197. Oi.
1: Boa noite.
0: Boa noite.
1: Opa. Seu Marcos Severino.
0: E aí?
1: Ouvindo essa história, eu me encaixo nela, porque eu tenho um filho autista.
0: Ah, é?
1: Hoje ele tem 7 anos, graças a Deus começamos a compreender ele.
0: Legal, muitos desafios antes.
1: E no começo foi tudo difícil, que não sabia o porquê que acontecia, que nunca tinha visto um caso de autismo.
0: Uhum.
1: Nele foi tudo dificuldade, como sentar, andar e comer até hoje. Ele tem uma seletividade muito grande. Mas graças a Deus ele está melhorando aos poucos.
0: Oh, que bom, que bom, que bom.
1: Dando mais atenção, mais carinho, mais amor.
0: Ah, sim, sempre.
1: Mesmo parecendo que é difícil, mas...
0: É, a gente sabe que é difícil, né?
1: É só amor mesmo.
0: Ah, sim, sim, sim.
1: Só o amor.
0: É, é.
1: Quanto mais você amar a pessoa, mais ela se sente bem.
0: E compreendida, né?
1: Deus abençoa todos os autistas. Pô.
0: Amém.
1: Boa noite.
0: Boa noite. Valeu, meu amigo. Obrigado aí. Manda um beijão aí pra sua família. Um beijo no seu filho. Obrigado aí pelo seu carinho, viu? Obrigado pela audiência. Deixa eu ver, tem uma mensagem aqui da Simone Orestes. Eu sou casada com meu marido Felipe Orestes. Ele é autista de nível 1. Eu não conhecia essa dificuldade antes de conhecê-lo. No começo eu me assustei quando eu soube. Hoje tô conseguindo entender e ajudá-lo. É, só que fomos descobrir o autismo dele quando ele já era adulto. Mas quando ele era bebê, teve muitas crises. Hoje não tem mais crises, graças a Deus. Mas ficou algumas sequelas, né? Mas já estamos juntos aí há 4 anos. Pô, que legal. Que Deus abençoe vocês. E é isso, quando a gente sabe, né? Quando a gente tem o diagnóstico, aí fica melhor pra gente compreender e para conviver de uma forma muito mais amistosa, mais prazerosa, com alegria, com atenção, com amor, não é verdade?
2: É uma história muito linda.
0: Você achou?
2: História de superação.
0: É, é.
2: História de transformação.
0: Sim.
2: Onde, com todas as experiências vividas, ciclos fechados... E restaurados.
0: Sim, sim, sim.
2: Ela trouxe uma nova versão.
0: Sim, sim.
2: Então não é um diagnóstico que define, e sim a essência que essa mulher conseguiu mostrar. Aqui quem fala é Elisângela, de Votuporanga.
0: Oi, Eli, obrigado aí pela sua mensagem. Uma ótima noite pra você. É legal, né? Histórias assim que nos ensinam, que nos fazem compreender o próximo. E a gente também vê a importância do diagnóstico, né? De você fazer, de você se conhecer mais. Conhecer o seu eu é muito importante, não é verdade? Você continua mandando a sua mensagem no nosso WhatsApp aqui no 11 99991 9197. E daqui a pouquinho a gente coloca a sua participação. Whitney Houston, I Have Nothing. Boa noite pra você.

0: FM, Sandy Júnior, a lenda. Pra gente matar a saudade, né? De Sandy Júnior, daquele tempo bom que a gente vivia, tempos atrás, né? Aliás, muitas músicas fazem a gente voltar ao passado aqui no Van de Love, não é? Ah, tão bom, obrigado você pela sua audiência. A gente tá junto aqui nessa sexta-noite, agora comentando sobre a história de hoje, que aliás foi linda, e eu quero saber o que você tá sentindo. Depois que você escutou uma história linda dessa, você manda uma mensagem pra gente através do 11 99991 9197. Ah, você pode mandar também aquele beijo pra aquela pessoa especial, pode mandar aquele recadinho de amor bem bonito, e daqui a pouquinho eu leio ou eu dou play no seu áudio, tá bom? 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No final do Band Love, a gente tem resultado e você pode se dar bem. Já pensou? Já pensou? Manda essa mensagem que eu tô aguardando aqui.
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11: Olá pessoal, tudo bem? Uma ótima noite pra você que tá junto com a gente aqui na Band FM. Eu sou o Fernando César, a gente segue aqui o nosso Band Love sempre com a sua participação, é claro, é claro. Participe, mande a sua mensagem que eu quero te ouvir aqui na Band, tá? 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

0: Tarde FM, Caetano Veloso, você é linda, é um clássico do Caetano, né? Que a gente curtiu aqui no Band Love, linda música, eu adoro. Você gosta? Lógico, tá no Band Love, a gente só toca sucesso, né? Obrigado aí pelo carinho, você que tá junto com a gente, fique à vontade pra mandar sua mensagem. Deixa eu ouvir aqui, porque a gente comentou muito sobre a história, né? Uma história que mexeu com muita gente aqui, inclusive conosco. É a história da Tanara, né, que conheceu o Thiago através de uma amiga em comum, e depois de anos, os dois acabaram se aproximando de verdade. Mesmo com muitas diferenças na convivência, eles construíram uma relação baseada em acolhimento, paciência, amor. E aí, depois do nascimento do Levi, alguns sinais começaram a chamar a atenção, e durante a avaliação do filho, a Tamara percebeu muitas semelhanças em si mesma. Sensibilidades, crises, intensidade, dificuldades que ela nunca tinha entendido, e aí começou a fazer mais sentido. E aí ela entendeu ali, através da busca de respostas para o filho, ela acabou levando o próprio diagnóstico de autismo grau 1. E aí, pela primeira vez, ela sentiu alívio ao entender que não existia algo de errado com ela. Aí, aquele alívio de a gente entender, de encaixar as peças do quebra-cabeça, né? Com o diagnóstico, a família aprendeu a respeitar os limites, adaptar a rotina, enxergar as necessidades uns dos outros com mais leveza, depois de um aborto espontâneo, né, muito doloroso. Eles viveram a chegada do bebê arco-íris, o Lian. E hoje, Tanara entende que o diagnóstico não foi uma semelhança, mas um caminho de compreensão, acolhimento, transformação para toda a família. Uma linda história, e todo mundo comenta com a gente a partir de agora.
1: Nos dias que nós vivemos, coisas tão difíceis, a gente vê umas histórias assim de superação. Nos faz acreditar que ainda as coisas boas vão acontecer, né?

0: ouvindo vocês aqui.
1: Obrigado aí pelo registro, pela mensagem, tudo de bom, uma ótima noite pra você, tá bom? 11 horas e 50 minutos, a gente continua o nosso Band Love. Lua Santana, 2050. Boa noite.

0: FM, Bruno Mars com Anderson Paak, Leave the Door Open. É o que a gente curtiu aqui no Band Love. 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Você pode mandar uma mensagem pra gente aqui no WhatsApp e no final do Band Love, que, aliás, é daqui a pouquinho, hein? A gente vai descobrir quem vai ganhar esse presentão. Você quer? A pergunta é, mandou mensagem pra gente? Hã? Hã? Manda aí e participa, tá?
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3: Olá, minha gente, uma ótima noite pra você que tá junto com a gente aqui na Band FM. Eu sou o Fernando César e a gente caminha para a última hora do nosso Band Love. 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

0: Band FM, Boys Still Men, I'll Make Love to You, aqui no nosso Band Love. Gente, muito obrigado, hein? Terminou aqui o nosso programa. Ao meu lado está o Fred Gruger. Não é o Fred Gruger,
1: cara. Olha.
0: É o Léo Júnior.
2: É somente o Léo Júnior. Ainda bem que não é sexta-feira, Cris, hoje, né? Ainda bem, né?
0: Não, é porque eu tô falando que ele tá tipo Fred Gruger.
2: É, verdade.
0: Porque ele veio com a roupa do Fred Gruger.
2: Cara, só faltou a máscara do Fred Gruger.
0: Mas ele tá com aquela roupa listrada lá, aquela blusa listrada. É. Exatamente do Fred Gruger, cara.
2: Só faltou aquele chapéuzinho.
0: Você tá maluco?
2: Assim,
0: alguém pode vir aqui no estúdio? Não me deixem sozinho, por favor.
2: Ó, não durma. Se você
0: não vou dormir.
2: Vou aparecer nos seus sonhos.
0: Não dormirei. Ó, cesaço.
2: Atenção, ouvintes. Vou aparecer no sonho de vocês.
0: Aliás, eu vou até participar do Band Coruja. Não, tô brincando.
2: Não, viu? Se você quiser,
0: aí,
2: cara.
0: Não, peraí.
2: Ó, faz o seguinte. Vamos fazer o seguinte?
0: Não vamos.
2: Fica mais um pouquinho.
0: Não vamos
2: aí.
0: Nada. Não
2: eu
0: conversa.
2: Vou embora,
0: com esse
2: beleza?
0: Papinho, não. Não
2: você
0: vem,
2: já
0: não.
2: Fica no horário, cara.
0: Não vem com essa, não. Não vem com essa.
2: Vamos combinar um negócio. Ó,
0: Big copo térmico. Você tem o big copo térmico?
2: Não tenho, cara. Eu vou precisar de um
0: tá
2: aí. Eu vou ter que
0: chupa,
2: pedir aqui na rádio, cara.
0: Chupa.
2: Vou ter que pedir aqui na
0: big
2: rádio.
0: Big copo térmico de 1,2 litros exclusivo da Band FM. O Léo não tem.
2: Não tenho.
0: Mas quem vai ter agora é a Solange Alves dos Santos. Ô, Solange, vamos fazer o seguinte. Quando você ganhar o seu copo, o seu big copo térmico, você vem aqui, põe a aguinha. Eu também vou vir aqui com o meu, porque eu tenho. E a gente toma uma água geladinha, deliciosa, na
2: inveja,
0: frente do Léo Júnior.
2: Que inveja. Solange, se você não for buscar esse copo, eu vou aparecer nos seus sonhos.
0: Não vem, mãozão.
2: Vou
0: passar a mão no seu prêmio aí, ó.
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3: Fala aí, turma! Boa madruga pra todo mundo! Como é que vocês estão? Tá tudo belezinha com você? Tá tudo certo? Ah, que bom, hein, ó! O Léo Júnior tá chegando! Vamos lá! Ó, vamos começar nossa bagunça aí, bora! A sua rádio do seu jeito começou, gente! Vamos começar esse hospício!

0: a gente já começou, 1:07, 1:07, minha gente, 1:07 já. Ó, muito obrigado pela sua companhia, obrigado pela sua audiência. Ai, meu Deus do céu, que programa é esse, gente? Já começou com tudo, ó, e você vai participar junto com a gente lá pelo nosso WhatsApp 11999919197 pra você participar aqui junto com a gente na nossa madrugada, gente. É. Já começou, gente, já começou. Pode avisar todo mundo aí que a nossa madrugadinha já começou. A apresentação é minha, Léo Júnior. E eu quero você junto com a gente, viu? É. Já estamos já no sabadão? Sabadão, né, gente? Final de semana, chegando aí. E aí, me conta as novidades. Como é que vocês estão? Tá tudo bem? É, tem um tempinho aí fora, né? Mas logo lá a gente já voltou com tudo aí. Assim o programa o Band Coruja, gente, eu apareço de vez em quando aqui nesse programa pra dar um ar da graça, pra falar um pouquinho com vocês, é? E a gente tá aqui, né? Pra falar coisas boas. É, a gente tá aqui pra falar coisas boas pra vocês, tá, gente? Pode ficar tranquilo, a gente tenta, né? Na verdade, cara, a gente tenta falar coisas boas. Mas é difícil a gente falar coisas bonitas, falar uma mensagem bonita, por exemplo. É difícil. Não é fácil. Esse programa aqui é de louco, velho. Não é fácil, né? Mas a gente tenta, assim, deixar normal esse programa, né? Mas tudo bem. Ó, até às 5 da manhã tem o nosso Band Coruja pra todo o Brasil. Sejam todos bem-vindos. Você tá achando estranho que... Peraí, que cara é esse aí? Não, esse cara sou eu. Eu sou o Léo Júnior. Vamos juntos até às 5 da manhã pra gente bater um papo bem legal aqui na nossa madrugada. Ó, eu já trouxe meu café. Eu mesmo fiz o meu café. Eu adoro café, gente. Se deixar, eu tomo café o dia inteiro. Mas já trouxe meu café preparadinho aqui, de boinha, de boinhas. Vai que vai, né? Aqui, ó, sim, o Neymar vai pra... Como é que é? O Neymar vai pra Copa e vai fazer uma goleada. Você acredita nisso ainda, meu? Você acredita que o Neymar vai fazer uma goleada na Copa, velho? Não, o Neymar vai cair, é um cai-cai, velho. Você acredita nisso? Eu não acredito, velho. Não é possível. Pô, olha lá, o Neymar vai pra Copa, vai fazer golaço lá. Eu não sei, não. Ô, Carlos, eu acho que você tá... Não é possível, cara. Eu acho que o Neymar não vai, não. E se ele for, os caras vão dar uma rasteira nele facinha, facinha, facinha, viu, gente? Os caras vão dar uma rasteira nele daquele jeito, cara. Essa é a verdade. Ó, vamos falar com você no nosso WhatsApp por aqui. 11 999919197. Pra você participar junto com a gente. Ó, a gente não aceita a ligação do WhatsApp aqui. Já vou avisando o povo, hein? Não. A gente não aceita a ligação do Zap, não. Ó, o primeiro que já chegou foi o Davi. Ô, Davi!
1: Vai ganhar a Copa do Mundo. 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Quer
0: dizer, já começou o programa. Vocês já perceberam como é que é o negócio, né? Já começou o nosso programa aqui pra todo o Brasil. Vamos lá com você no Zap, oi!
2: Boa noite, Léo Júnior. Tamo junto.
0: Putz, meu, agora começou os caras ficar ligando aqui. Pera aí, vai, fala aí.
2: Aí, hein? Até às 9 da manhã.
0: Não, para, cara. Não. Não, para. Não, só se for você até às 9 da manhã, cara. Eu vou até às 5 da manhã, velho. Pode parar com essas coisas aí, velho. Ei, tá louco, velho? Eu vou até às 5 da manhã aqui, velho. Depois eu vou dormir. Hã? Ó, o Márcio já mandou mensagem pra gente também.
3: Bom dia, Léo Júnior.
0: Bom dia.
3: É o Márcio da Kipner. Sábado, então, hora de maldade. Vamos agitar essa mulherada.
0: Ah, vamos.
3: Tamo junto até às 5 da manhã.
0: É às 5 da manhã. Ô, Tati Perigosa! Ô, Tati, quanto tempo, hein, Tati? Como é que você tá, minha amiga?
4: Bom dia, Léozinho.
0: Ô, Tati, como é que você tá, Tati?
4: Tati Perigosa.
0: Como é que você vai?
4: Tá baguncinha, hein?
0: A baguncinha da madruguinha.
4: Beijo.
0: Outro pra você, valeu, obrigado, viu, pela sua audiência. Tá junto com a gente. Léo Júnior, gosto muito de você. Sempre na cintura. Obrigado, pelo menos alguém gosta de mim aqui, ó.
5: E aí? Beleza, Léo Júnior?
0: Beleza?
5: Nós. Meu mano, hoje é meu aniversário, beleza?
0: É seu aniversário hoje, parabéns, cara.
5: Gosto muito de vocês aí, sempre sintonizado.
0: Ah, de vocês?
5: Todos os ouvintes.
0: Nossa senhora,
5: tá bom?
0: De você.
5: Abraço pra todos os ouvintes aí. Mandar um abraço pra minha avó, Dona Solange.
0: Aham.
5: Caetano Primo, Gabriel Marola, Gabriel.
0: Família toda aí. Entendi.
5: E Jonathan Primo.
0: Família bom? Primo, então. Família
5: Primo. Nós, abração, amo vocês aí, sempre de coração aí.
0: Valeu, cara. Um abraço pra você, obrigado pela sua audiência. Tá junto com a gente aqui na nossa madrugada mais gostosa do Brasil. Pode chegar que o programa aqui é todo nosso. 11 99991-9197 pra você participar com a gente. Ó, o Vem do Lixo, saudade do Vem do Lixo também. Vem do Lixo!
6: Ô, Léo Júnior, aqui é o Vem do Lixo, sai cachorro. Passando para marcar audiência, dar um abraço nos companheiros da estrada e os coletores. Fazendo aquilo que eu gosto, trabalhando naquilo que eu gosto.
0: É, exatamente, cara.
6: Beleza? Um abraço para todos os ouvintes, as meninas, os parceiros, Muriloco, Caipira, Davi, Ale Fenomenal.
0: É só celebridade.
6: A Tami, a Cacelli, a Rafinha, todo mundo aí. É o Velho do Lixo, sai cachorra Tati Perigosa. Vamos que vamos, meu parceiro. É mais uma madrugada até as 5, sai cachorro.
0: Até as 5 da manhã fazendo aquela bagunça gostosa, hein? Não, o que você falou aí foi só celebridade, cara. Só gente assim da alta ali, ó. Só gente da alta. John Tatu também já chegou por aqui. Ó, o outro aqui, ó. Coloca meu áudio. Pensa, o cara pensa que manda já, né? Coloca meu áudio aí, ó. Vai, vai, fala aí.
7: Ô, Leozinho, voltou.
0: Voltei.
7: Vamos falar de Sorocaba hoje.
0: Para, vai, oi.
8: Bom dia, Léo Júnior.
0: Por bom aqui, dia.
8: Paraíba da Bahia, o Ricão da Bahia.
0: Aí,
8: falando com
0: milionário
8: você.
0: Da Bahia voltou também certo, aí,
8: nesse
0: ó.
8: Nesse exato momento. É isso aí, meu amigo. Vamos junto até às 5 da manhã.
0: Como é que tá a lancha? Tá tudo bem? Pra as mansões?
8: E um abraço aqui a toda a vagabundagem da madrugada aí.
0: Vagabundagem.
8: E um beijo a todas as meninas participantes do Bando Coruja. Valeu,
0: tá bom, beleza.
8: Léo Júnior, Paraíba da Bahia.
0: Aí, Paraíba, um abraço pra você. Você vê Paraíba da Bahia, hein? Esse aí não tava falando pra você. Terrível, terrível, terrível. Oi, bom dia,
9: Bando Coruja. Bom dia, Léo Júnior.
0: Bom dia,
9: Jarrinha,
0: bom dia.
9: Carreteiro por cá, hein?
0: Fala aí, Jarrinha.
9: Bora que bora, um sábado abençoado a todos. Nós, falou? Aqui não, Tico Tico. Léo Júnior, manda um abraço aos carreteiros da Totatóia Jundiaí. Tudo no QAP, hein?
0: Da Tototola, tá bom. Beleza, um abraço pra você. Aqui a outra aqui já. Ô, Léo Júnior, você tá parecendo o Fred Krueger com essa blusa, cara. Realmente, essa aqui é a blusa do Fred, que só faltou a máscara. Ó, vou entrar nos seus sonhos. Vou entrar nos seus sonhos. Se você sonhar, você vai ter um pesadelo comigo, hein? Tô a roupa do Fred Krueger hoje aqui, ó. Vamos falar com o povo aqui no nosso zap, 11 99991-9197, 11 horas e 15 minutos aqui na Band FM. Oi, bom dia.
10: Bom dia, Léo Júnior.
0: Como é que vai?
10: Ô, não esquece de mim não, eu quero escutar meu nome aí na Band, Léo Júnior.
0: Tá aí, cara, tá aí, mano.
10: Band Coruja.
0: Aí, vambora. Fazer o que a gente gosta, fazer aquele agito aqui na Band FM. Você sabe que aqui na Band FM a gente só toca musicão, né, velho? A gente só toca as melhores. É, só toca musicão. E eu quero você já mandando a sua mensagem pra gente por aqui. 11 99991

0: você que tá aí agora, tá, meus amigos motoristas, motorista de busão também, você que tá no fone de ouvido, taxistas, os meus amigos motoristas de aplicativo, enfim, galera toda aí ligada na Band FM, um abraço, gente. Obrigado pelo carinho de vocês, hein? Vai, fala comigo aí, vai.
1: Bom dia, Léo Júnior, Robson Furcal. Léo, fazer uma pergunta pra você.
0: Fala, Robson.
1: Você tem um saco de laranjas, nesse saco de laranjas tem 100 laranjas. Uhum. Você demora um minuto para chupar uma laranja. Quanto tempo você demora para chupar o saco inteiro?
0: Cara, vai responde se lascar, aí, meu querido. Cara, vai, ó, vai se lascar você, vai dormir, vai, sei lá, cara, vai fazer alguma coisa da vida, vai secar fumaça, meu. Ó, o Robson aqui, ó.
2: Nossa, danada, vai te
0: ó lá, mais um áudio chegando, vai.
3: Bom dia, Léo Júnior.
0: Bom dia,
3: Thiago Sorocaba, trabalhando às 6, mas ouvindo vocês.
0: Valeu, cara.
3: Às 5 horas da manhã. Também com dor de acesso. Deus abençoe. Rádio FM, tudo de bom, hein? Deus abençoe vocês aí.
0: Valeu, você também, bom trabalho, cara.
3: Vamos até 5 da manhã ouvindo vocês.
0: Valeu, um abraço pra você. Ó, obrigado pelo carinho.
4: Olha o sucesso.
0: Aqui, ó, bom dia, Léo, tudo bem? Manda um beijo pra mim. Sou a Késia, Késia Gama. Ah, deixa eu ver aqui, artesã da madrugada, São José do Rio Preto. Tá ligada na Band FM, um abraço pra você, Késia. Bom trabalho também, hein? Tamo junto, Lomadro. Mensagem, oi, bom dia.
5: Bom dia, Léo Júnior. Michael de Canoas.
0: Fala,
5: abração
0: Michael.
5: Aí, fica com Deus aí, irmão.
0: Ô, mano, valeu, cara.

0: Nossa, que musiquinha, não, meu? Nossa senhora, que... Nossa senhora. Vai, cola, cola, cola.
1: Bom dia, paneleiro.
0: Mara Tassini.
1: Tava com saudade.
0: Tudo bem, Mara?
1: Ai, Leozinho, escuta umas coisas.
0: A Mara tá batendo bolo, hein?
1: Segunda-feira tem bolo na minha casa, tá?
0: Bolo, bolo.
1: Você tá convidado.
0: Bolo de chocolate.
1: Bolo e outras coisas, se é que você me entende.
0: Ah, não, entendo, não entendo.
1: Ai,
0: não tô entendendo nada, Mara.
1: Já chegou fazendo essa panelinha, né, Cristina?
0: Para de falar em panelinha também.
1: Tá.
0: Ai, já começou já, viu? Meu Deus do que é isso, gente? Tá louco, que vocês estão... Que tá acontecendo com vocês, hein? É o Vanderlei, já mandou mensagem pra gente. Vanderlei, um abraço, obrigado pela companhia. Cara, não manda mais 10, manda um áudio só, tá bom já, não precisa tanto assim.
2: Ô, Júlio, é o Hugo de Joinville. Ei, manda a palavra-chave pra concorrer ao prêmio. Boa noite, braço.
0: Chalava-chave, cara, não tem nem palavra-chave hoje, cara. Oi, bom dia, bom dia.
3: Bom dia, Léo Júnior, vamos até as 5. Ô, Léo Júnior, vale. Apresentadora de TV.
0: Ah, cara, por que o pessoal fica ligando aqui, meu? Oi.
3: Locutora de rádio, esses caras são todos mentirosos, né, cara?
0: Não.
3: Olha o que você falou, a Band FM toca só musicão. Ô, Léo.
0: Ah, peraí,
3: cara.
0: Henrique
3: Juliano, é aquele outro que fala oi, balde. Ah. Pô, isso é música, Léo? Você é roqueiro que eu sei, viu?
0: Não, não sou roqueiro não, cara. É, quem é roqueiro é minha esposa, cara. A Z, ela é roqueira. Eu sou do lado meio de tipo sertanejão, assim, ó. Sou mais uma das modas, sabe? Eu gosto das modas. Sou do lado mais assim, sabe?
4: Tira a palma da mão.
0: É, mais ou menos isso.
4: Gustavo Lima e Henrique Dias.
0: 9999-1-9197 pra você participar aqui na Band FM. Esse é o nosso Band Coruja pra todo o Brasil. Fala comigo, vai.
5: E aí, Léo Mário Júnior. Estamos juntos aí até as 5 da manhã. Aqui é o Marcel Porteiro.
0: Fala, Marcel.
5: É, só explica pra nós como vai funcionar os blocos hoje. Vai ter a hora da panela de Sorocaba.
0: Não.
5: A hora
0: não,
5: do Xinga Bem Caminhoneiros.
0: Não, peraí, velho.
5: A hora dos taxistas
0: não,
5: corno.
0: Não.
5: A hora que xinga os Uber.
0: Não, é
5: qual
0: assim.
5: Qual
0: vai ser
5: a sequência aí, Léo?
0: Não, não, cara, não tem sequência. Olha, o nosso programa aqui não tem. Eu não sigo script nenhum. Não tem programação de nada, cara. A não ser as músicas que a gente toca aqui. Mas não tem. É tudo do nada aqui, cara. Aqui tudo acontece esse programa. Esse programa tudo acontece na madrugada. É o único programa do Brasil que tudo acontece. É o Band Coruja. Então você vai ver que do nada acontece as coisas aqui. Tipo, dá uma explosão.
6: Ô, Léo, seja bem-vindo mais uma vez aí. Bota aqui. Léo, queria te perguntar um negócio.
0: Lá vem.
6: Você lembra da época dos discos? Você já era radialista naquela época?
0: Lembro, claro.
6: Falava, tinha uma crendice popular. Falava que se você rodasse o disco da Xuxa ao contrário, você escutava o demônio, né?
0: Ah, sim.
6: Eu acho que não precisa nem rodar o contrário pra escutar o demônio.
0: É verdade.
6: Né? Mas mesmo assim, eu tive essa experiência de virar o...
0: Você fez
6: disco
0: isso?
6: ...da Xuxa ao contrário.
0: E aí, cara?
6: Vou dizer, o demônio canta muito melhor do que a Xuxa.
0: Abraço. Ai, caramba, velho. Você conseguiu. Não, você teve a paciência de ir lá no disco e virar ao contrário, velho.
7: Esse Edinaldo Prass é um vagabundo. Fica falando mal do Zé do Nejo. Mas outro dia eu tava gravando história lá no restaurante dele lá, cantando música sertaneja.
0: Ué.
7: Vagabundo.
0: Ah, mas música sertaneja é boa. Assim, né, gente? Música sertaneja que eu tô falando, tá? Moda boa, viu?
8: Eu sou um anjo.
0: Oi.
9: Bom dia, Léo.
0: Oi.
9: Caramba, eu já entendi que toda vez que eu encho meu rabo de cachaça, é tu.
0: Não, peraí. Eu tô dando azar, então, pra você. Peraí, velho. Vez que você já fica chapada, eu que tô no ar aqui então, aí eu que levo a culpa ainda do povo aqui, ó. Eu tô lascado, gente. Eu tô lascado, viu? Eu tô lascado, viu? Aí.
10: O Edinaldo Plástico, ele odeia duas coisas, mulher e música sertaneja, Léo Júnior.
0: Que isso? Peraí, velho. A música sertaneja, não. Se não gostar de mulher, tudo bem, cara. O problema é dele. Mas sertanejo é sertanejo, vai. Moda boa. Tipo assim, ó. Vamos buscar umas modas. Ó, por exemplo, Tião Carreiro e Pardinho, Tibaginho e Miltinho, Tonique e Tinoco. É, Peão Carreira e Zé Paulo, quer dizer, eu vou longe, entendeu? Já fui de AM já, então já sei como é que funciona essa parada
7: eu
0: aí.
7: Eu acho que ela quis dizer que pra aguentar você é só bêbada.
0: Cala a boca, velho. Cala-te boca, velho. Cala-te boca, oi.
8: Ô, Léo, esse Edinaldo Plástico aí,
0: Plástico?
8: Ele é do time de Ivanelli, isso aí gosta de linguiça humana.
0: Linguiça humana, cara. Vocês não tem que fazer a vida, não, meu. Puxa vida, meu. Meu, tem, olha, tem tanta oportunidade pra vocês dormir agora. Tanta joia.
11: Bom dia, Léo. Rafael de Florianópolis.
0: Fala, Rafael.
11: De outro assunto aí, eu tava ouvindo ali o Band Love. Rapaz, o Fefo, o Band Love fica fresco, fresco, né?
0: Não, o Fefo fica fresquinho quando tá fazendo Band Love. O Fefo, você vê que ele fica fresquinho, né?
11: Muda a vozinha, fica um baitola.
0: É, você viu, cara? Você ouviu, na verdade, né? É, umas baitolagem, cara, que a gente vê por aí é complicado, viu, cara?
12: Bom dia, Léo.
0: Bom dia.
12: O cara que fala mal de sertanejo é um cara mal amado.
0: Exatamente.
12: Um cara que foi criado na vida boa mesmo.
0: É verdade, é verdade.
12: Criado na roça, criado com a família mesmo, rapaz. Porque o sertanejo é isso, é família, é tudo.
0: Exatamente.
12: Um grande abraço aí, manda um abraço pra Paulina, interior de São Paulo, tamo na madrugada, no trecho.
0: Aê, tá no trecho aí, cara.

0: 99119197. Esse é o nosso WhatsApp da Band FM, nosso Band Coruja tá no ar. Eu quero você comigo aqui até às 5 da manhã, hein? Aqui é o Leandro Juliano, da cidade de Tietê. Olha a galera de Tietê ouvindo a Band aí, Vitão. Um abraço, gente.
1: Bom dia, Léo Júnior. Aqui, Leandro Juliano, da cidade de Tietê. Até às 5 da manhã, curtindo o Band Coruja.
0: Aí, cara, um abraço pra galera de Tietê. Salve na Band FM. Valeu, tamo nós. Tamo junto na madrugada. Vou parar. Oi.
2: Bom dia, Léo Júnior.
0: Bom dia.
2: Sei lá, Jorge de Guarulhos, motorista de APP. Fala pra esses baitola parar de ligar. Tamo junto, Neymar é cai-cai. Mas eu acredito que ele vai pra Copa. Vai ficar lá pra esquentar o banco lá. Tamo
0: exatamente.
2: Junto.
0: É porque assim, ó, os caras da mídia falam assim, né? Ah, mas o Neymar não vai pra Copa. Ah, mas o Ancelotti vai chamar. Mas claro que vai, viu? Viu? Você acha que não? Vai, vai chamar. É, vai continuar caindo lá. Vai dar uns atropessos. Os caras vão dar uma voadora nele. Vai cair, ou vai dar um vento forte, vai cair também, vai ser da mesma coisa, gente. Agora, vai sim, agora, se ele for com raça mesmo, pronto, aí beleza, mas, viu, o que a gente vê nas outras copas aí, cara, falar pra você, viu, Deus o livre, hein.
3: Bom dia, Léo Júnior, bom dia, galera da Banda Coruja. Léo Júnior,
0: oi.
3: Já é o seu guerreiro por cá, tem uma perguntinha pra você, Léo.
0: Vale.
3: Você vai pra uma festa que só tem caqui, acabou o caqui, você vai embora ou fica?
0: Olha, cara, não vou nem te responder, viu, cara? Cara, fica... Agora tá tudo fazendo piadinha agora, né? Não, vocês estão muito engraçadinho pelo meu gosto, viu? Vocês estão muito engraçadinho pelo meu gosto, viu?
4: Oi, Léo Rosa Júnior, com você até às 5.
0: Léo Rosa Júnior.
4: Olha, não se preocupe. É. Você vai aguentar até às 5 da manhã. Vai por mim.
0: Não, a gente aguenta, a gente aguenta.
4: Oi, Léo Rosa Júnior, com você até às 5. Olha, não se preocupe. Você vai aguentar até às 5 da manhã. Vai por mim.
0: Olha, infelizmente, viu?
4: Oi, tem... Léo Rosa Júnior.
0: Tudo bem, já entendi, já. Olha, infelizmente, tem que aguentar até às 5 da manhã aqui esse povo, viu? Vou te falar pra vocês. É complicado, viu? Vamos falar povo lá do Rio de Janeiro agora aqui, vai. Oi.
5: Léo Júnior.
0: Oi.
5: Deixa eu fazer uma reflexão aqui pra galera.
0: Vai, faça, faça.
5: É, você vai ter um bom debate aí do Neymar pra seleção. Quem era o Romário sem o Bebeto?
0: É, exatamente.
5: Quem era o Ronaldo Fenômeno sem o Ronaldinho Gaúcho?
0: Exatamente.
5: E suas gangues?
0: Falou bonito.
5: Kaká.
0: É.
5: Né, o Rivaldo, que não queria tocar a bola pra ele.
0: É, tinha os seus pares.
5: Quem era o Pelé sem o Rivelino?
0: Exatamente, cara. Falou bonito. Parabéns pra você, viu? Aí, ó, tá vendo? Mas é complicado, cara. Aquela época era aquela época. Hoje em dia tá feia a situação, velho. Tá feia a situação.
6: Bom dia, Léo Dias. Como é que tá, meu
0: irmão?
6: Não,
0: não, meu nome não é Léo Dias, não. É Léo Júnior. Léo Dias é o outro lá, o...
6: Aqui é tá Ricardo de Caqual, Rondônia. O pessoal tá meio acelerado hoje, hein? Bom dia. Tamo junto.
0: Acelerado é pouco, cara. Acelerado? Terrível, cara. Como aqui é terrível. Ô, Leia, bom dia, Leia, tudo bem?
7: Boa noite, Leozinho, é Leia de Guarulhos. Tudo Estou bem? Esperando a Tati Perigosa vir aqui pra gente tomar uma breja.
0: Aí, ó,
7: e farriar a noite toda. E a Band é maravilhosa.
0: Valeu, um abraço pra você, obrigado pela audiência, tudo bom aí. Você não mandou sua mensagem pra gente ainda? Não tá esperando o quê? 11 99919197 para você participar aqui do nosso Band Coruja. Fala comigo.
8: Você quer ver como o Brasil não vai para frente? É brasileiro falando mal de político, mas aí você vai no mercado, você vai comprar uma Coca-Cola de 600ml. Os caras estão tirando todos os rótulos para pegar uma merda de uma figurinha, cara. Isso é Brasil.
0: Caraca, velho.
8: Reclamar de político,
0: meu. Não, é verdade. Olha, o negócio tem as figurinhas da Copa também, né? Vou te falar. É complicado, é complicado. 11 99919197. Temos o Cebolinha aqui com a gente também, ó.
9: Bom dia, Léo Júnior. Cebolinha. Oi. De Sorocaba.
0: Ah, não.
9: Um beijo pra todas as meninas do Band Coruja. E fala os meninos nada.
0: É, por que pros meninos nada? Peraí, ô Cebolinha. Cebolinha, peraí, Cebolinha, você tem que ser amistoso, cara. Você tem que ser amistoso mais. É, um beijo pras meninas, pros meninos, entendeu, Cebolinha? Que é isso? Mas tá bom, Cebolinha, tá falado, viu? Tá mandado sua mensagem aqui, mano. 11 99919197, oi.
10: Bom dia, Léo Lopes.
0: É.
10: Léo Fefo.
11: Léo Fefo.
10: Essa neblina hoje tá demais, hein?
11: Tá com neblina aí, cara? Meu pai do céu, hein? 11 999919197. Deixa eu só fazer uma coisa aqui, peraí. Ó, bom dia, Léo Júnior. Tô ouvindo a Band FM. Adoro seu programa. Meu nome é Carlos. Estou curtindo vocês. Adoro o Band Coruja. Ouço todos os dias. E tô ouvindo com você pela primeira vez. Ô, cara, obrigado. Seja bem-vindo aqui na Band FM com a gente, viu? Vamos deixar nossa madrugada mais gostosa? Mais animada com você aqui? É, até às 5 da manhã eu tô com você aqui na Band FM, viu? Deixa eu ver o que mais tá por aqui. Falando, a gente gosta de falar com a galera aqui no nosso zap, né? Oi.
12: Ô, esse rapaz aí que falou mal do sertanejo, é que ele não conhece música boa.
11: É claro.
12: Aqui no interior, né, em Araçatuba, é só dá modona. Só moda. Sertanejo.
11: Modão, né, cara?
12: Aqui é raiz, aqui é sertanejo mesmo.
11: Exatamente.
12: Melhor música que tem.
11: É.
12: Falou, Edemar Portaria.
11: Aí, ó, tamo um abraço, ligado. Cara.
12: Até às 5.
11: Obrigado pela companhia aí, viu? Obrigado pela audiência, tá? Deixa eu ver aqui, a gente acha alguma coisa aqui, né? Aqui não tem, né, umas modas aqui, né? Não tem, velho. Que não toca, né? Vamos ver aqui, peraí, vamos ver se eu acho aqui. Ó, Léo Júnior, bom dia! Meu nome é Marcelo, sou motorista de aplicativo. Estou dando muitas risadas curtindo vocês aqui na Band FM. Que legal, cara. Um abraço pra você. Obrigado pela grande audiência. Então vamos fazer esse programa ficar mais animado agora? Vamos ver, vamos ver! Aê! Vai lá pro nosso WhatsApp, né? Tá falando de sertanejo? Tá tocando

0: dia, bom dia, bom dia.
1: Bom dia, bom dia, bom dia. O cara quer ser tão também caipira aí do sertanejo aí que fala modona. Ai, modona. Me ajuda, fala direito, caramba.
0: É o cowboy, é os famosos cowboy quarta-feira. É os cowboy quarta-feira esses aí, ó.
1: Modão, modão de viola.
0: É claro, moda.
1: Viola caipira.
0: Moda, né, cara? Modão.
1: Raiz, filho, modona. Ai, aqui só tem modona.
0: É verdade.
1: Ai, cagar, filho.
0: Verdade, cara, que modona aqui, meu. Tá certo.
2: Léo Júnior, Léo Júnior.
0: Oi.
2: Manda um abraço aí pro meu amigo Mike, meu amigo Jean, meu amigo Paulinho, amigos da rodagem aqui de Cuiabá, Mato Grosso.
0: Aê, rapaz.
2: Ô, Léo, manda umas dicas aí pro meu amigo Mike. Ele fez umas viagens com aquelas garotas do job e deixaram um cheirinho bem duvidoso no carro dele. Como que ele faz pra tirar esse cheirinho do carro dele? Você sabe ou tem alguém aí da rodagem que sabe ajudar meu amigo?
0: Mas o cara
2: um abraço.
0: Viu? Mas o cara é casado, cara? Mas assim, o cheirinho que ele encontrou, que tipo de cheirinho ele foi? Põe, você fala pra nós aí, ó. Sei lá, viu, cara? Aí lascou tudo, né? Oi!
1: Bom dia, Léo Júnior, louco. Tinha esse caminhoneiro por cá, viu? Palco do momento aqui na Imigrantes, bicada direcionada ali pro tal do Londrina, positiva.
0: Valeu, cara, um abraço pra você. Aliás, um abraço aqui pra todos os meus amigos caminhoneiros de todo o Brasil. Tá curtindo a Band FM, nosso Band Coruja. Valeu pela companhia, viu? Tamo nós aqui, ó. Fala aí, Davi.
3: Não continua figurinha, não, Rodrigo? Não figurinha, não? Eu
0: quero saber de figurinha, cara. Eu quero saber.
3: Poxa, você gosta de mandioca mesmo, tá doido.
0: Que mandioca, cara, eu quero saber de figurinha, velho. Figurinha já, ó. Eu gostava daquela época da escola que a gente batia figurinha na escola, no intervalo, na escola, no recreio. A gente quer as figurinhas, sabe? A gente batia assim com a mão. Né? E, ó, sou da época dos tazos. Lembra dos tazos que tinha na escola? Nossa, eu tinha um estoque de tazos que eu ganhava de todo mundo. Não, eu era bom nesse negócio de tazo, cara. Eu era bom nesse negócio aí.
1: Olha, Júlio, boa madrugada, meu irmão. O cheiro que deixou no caminhão dele foi cheiro de cu.
0: Para com isso, para! Com isso? Ó, tá cedo ainda, cara. Meu Deus do céu, esses caras não têm papa na língua, filho. 11 999 1997. Ai, meu pai do céu, olha.
4: Que batetazo que é, rapaz. Bati era punheta.
0: Para com isso! Pare, foi bom! Deus o livre, cara. Bom dia, Léo Dias. Não, Léo Júnior, né? Tô aqui na escuta. Vou até às 5 da manhã. Sou o José Carlos de Catiguá, São Paulo. Um abraço pra galera de Catiguá. Ouvindo a Band FM também. Um abraço pra vocês aí,
1: gente. Rapaz, tenho pavor desses caminhoneiros. Direcionado, bandeirantes.
0: Lá vem outro encher o saco dos caminhoneiros agora.
1: Esse vocabulário de vocês já tá no passado, meus amigos. Vamos inventar coisas mais novas. Para com isso, rapaz. Direcionado, não sei o que, bandeira.
0: Vai se lascar você, deixa os caras em paz, velho. Olha o outro aqui já, quer arrumar briga. Eu tô querendo apaziguar, os caras querem arrumar briga, querem arrumar treta já aqui no programa.
1: Ô, Léo, fala pro amigo aí que melhor coisa pra tirar cheiro de puta.
0: Para com isso, para! Meu Deus do céu! Que isso, gente? Oi!
5: Bom dia, Léo. Bom dia.
0: Bom dia. Muita
5: alegria. Renata Neves, motorista de aplicativo de Campinas.
0: Bom, Renata, tudo vocês certo?
5: O dia e noite comigo. Prazer em revê-lo por aqui, viu?
0: Tamo
5: um beijão
0: aqui
5: no coração.
0: Valeu, tá? Renata, um abraço pra você. Tamo junto! Pessoal de Campinas, tá todo mundo na Band!
1: Melhor coisa pra tirar esse fedor aí é limão, Léo. Pega uma lima de uns 50 centímetros e passa na bunda dele.
0: Para com isso. Tô tossindo aqui, velho. Meu Deus, Olívio. Oi, bom dia.
6: Na escola não levava era outra coisa. Levava revista de lançamento da Playboy e cobrava, né? Cada um pagava um pouco lá pra ver, né? Na batia era outra coisa.
0: Ah, vai, cara. Ah, mano, pô, bateu uma figurinha, cara. De boa, cara, bateu uma figurinha, velho. Não é? Não é?
7: Mudar o vocabulário, nada. Daqui a pouco os caras vão falar pra onde que vai estar direcionado, pro negocinho do amigo aí que falou. Cuidado, hein? Tem caminhoneiro que não perdoa, não. É dentro.
0: Tá é dentro. Ó, gente, vai lá pro nosso WhatsApp, você participa 11 999919197. Você que tá chegando agora, você chegou nesse hospício que é o Band Coruja. Hoje a apresentação é minha, Léo Júnior. Até as 5 da manhã, tá? Até as 5 é nós aqui, viu? Pode parar.
8: Ô, Léo, bom dia.
0: Pode parar.
8: Bom dia a todos do Banda Coruja aí. Ao Zé Ruela aí que falou que tem que. Os motoristas têm que mudar o linguajar aí, a rodagem. Você tá direcionado à tua casa lá, pegar tua mulher, cornão.
0: Ah! Vai! Aí, falou que não devia? Ouviu que não devia também! Tá vendo só? Vai, oi!
9: Fala, Léo, aqui é o Graziano Bento Gonçalves, Rio Grande do Sul.
0: Graziano!
9: Eu lembro também, quando era novo lá, tinha esse Tazo aí, e pô, tinha também aquele pega-tazo, era uma mãozinha que tu atirava e ia uns metro e meio, dois, pegava bosta nenhuma aquilo ali.
0: Verdade, só pra enrolar o povo, né, cara? Ioiô, né? Ioiô também, né? Olha, eu gostava dessas coisas aí, velho. A gente gostava, né? A gente gostava. 11999919197. Bora participar aqui do nosso Band Coruja pra todo o Brasil. Quero você interagindo com a gente, o nosso WhatsApp bombando por aqui. Eu vou te falar uma coisa, meu. Esse WhatsApp aqui tá que tá, hein? Meu Deus do céu, vou te falar. Ô, quem que é você aqui? É o Felipe. Fala, Felipão, beleza, mano?
10: Bom dia, Léo Júnior. Aqui é o Felipe de Sorocaba.
0: Fala, Felipe.
10: Tô aqui na... Traz o volante aqui da Catarinense.
0: Catarinense,
10: Rio de Janeiro, sentido Sorocaba. Tamo junto. E o Pix tá feito lá, viu,
0: não,
10: Léo?
0: Não tem Pix nenhum. Pode parar com isso, cara. Não peço nenhum Pix aqui, oi.
11: A maioria desses meninos do Band Coruja, eles tinham era aquela pasta de papel de carta. Ih, papel de carta.
0: Nossa, papel de carta, hein? Essa Tati não tem jeito, hein? Vamos lá, falar com você no nosso zap 11 999919197. Hoje o Band Coruja é comigo, é na minha apresentação, meu. Eu quero você aqui.
12: E aí, Léo, tudo bem? Aqui é o Jair de Santo André, meu querido.
0: Fala aí, Jair.
12: Bom dia.
0: Bom dia.
12: Bom dia, bom final de semana pra nós aí. Vamos na luta.
0: Ah, cara, não pode parar, né, cara? Não pode parar, tamo na luta por aqui, fazendo aquele agito com o povo. E o povo vai mandando, mandando mensagem pra gente por aqui, ó.
13: Vou te pegar, essa é a galera da avião.
0: Olá, bom dia, Léo. Só mandou bom dia, Léo. Josiane de Alencar. Ô, Josiane, um abraço pra você, galera. Valeu, obrigado pela companhia.
14: Oi, Léo Júnior, bom dia aí. Abraço aí pra toda a galera da rodagem aí. Jean aqui da Baixada Santista, aqui do Container. Melhor coisa da época de moleque era poder bater uma assistindo no Cine Band Privé, vendo umas revistinhas da Avon. Época boa.
0: Caramba, velho. Revistinha da Avon, essa foi boa, hein, cara. Revistinha da Avon tinha... Ah, tá. Fazia propaganda o quê? De calcinha, sutiã, né?
13: Colheu o seu pezinho.
0: Cara, só preciso pegar água aqui, velho. Urgentemente, viu? Colheu o seu gostinho. Nossa, revistinha da Avon, hein? Esses caras também tá que tá, hein? Fala, meu Deus do céu.
15: Léo, não tem jeito, que tira cheiro do carro.
0: Olha, olha que você vai falar, cara.
15: É, pode café, irmão. Pode derramar, pode café, que fica igualzinho cheiro de padaria.
0: Ah, tá. Que susto, cara. Tomei um susto agora, velho, pra tirar o cheiro, tá, o cheiro do carro, né?
16: Ah, Zera. Buen dia, buenos dias.
0: Buenos dias.
16: Vou falar, mano.
0: Vale.
16: Vou jogar uma enquete aí, uma enquetezinha. O que você acha dessa molecada tudo retardada aí? Falando essas porra aí de... Vou farmar aura.
0: Quê?
16: Agora eu tô farmando aura. O que você acha disso?
0: Como é que é, cara? Formando aura? Por quê? Cara, eu não entendi nada. O que que é formar aura? Como é que é?
16: Formar aura.
0: Forma
16: agora
0: aura.
16: Eu tô farmando aura. O que você acha disso?
0: Sei lá, velho, de tirar essas coisas. Vai fazer o quê, né, cara? Vai fazer o quê, né? Ô Marquinho, beleza? Bom dia, mandou bom dia pra gente também. Um abraço pra você. Valeu pela companhia, Rafael. Fala, Rafael.
17: O mandado junho.
0: Meu Deus, o que que é isso?
17: O pau mandado de junho A câmera dos estúdios estão desligada.
0: É verdade, gente.
17: Só tá um boneco aqui balançando com sua porra.
0: Ah, é verdade, cara. Não sei o que tá acontecendo aqui. Ah, é verdade, não dá pra assistir hoje a gente aqui no estúdio, né? Hoje que eu tô com a roupa do Fred Krueger aqui, ó. Os caras não estão conseguindo assistir a gente, né?

0: era a gente poder colar as revistas, né, cara? Hoje em dia tem X-vídeo, mas X-vídeo não é bom, não. O gostoso mesmo era colar as revistas.
1: Colar as revistas aos caras, velho. Ai, meu Deus do céu. 11999919197. Esse é o nosso WhatsApp da Band FM, nosso Band Coruja pra todo o Brasil. Pode chegar que esse programa aqui, esse programinha é todo seu.

0: FM.
1: Isso.
0: Beleza, cara. Tá falado seu alô aqui, ó.
1: Parife.
0: Oi, bom dia, bom dia.
2: Bom dia, Leozinho. Para mais sábado. Ô, Leozinho.
0: Oi.
2: Você imagina o cara do Rejanto que existe, então, como é que ele tá? O bicho só carrega traveco dentro do carro. Você imagina a catinga dele.
0: Nossa.
2: De carimbador de papel higiênico que não tá nos bancos, que ele não sai nem com aço.
0: Nem com reza brava sai, né, cara?
3: Eu sei que você gosta.
0: É verdade, cara, viu? Mas nem com reza brava sai o negócio, viu? Gente, 1h44! 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Pode aumentar o som que aqui é nóis!

0: bom dia, fala comigo.
1: Ele sumiu. Ah. Será que a mulher dele entrou no carro dele e sentiu o cheiro? Ele deve estar tentando
0: se
1: explicar?
0: É, ele quer se explicar. Será, de alguma forma ele quer se explicar, né, cara? Ai, ai, ai. Chamando o Diego Lopes de Canela, filha, para de xingar o cara. O cara tá de folga, descansando.

0: rapaz. Consegui pegar uma água aqui, viu? Meu, você tava tossindo demais fora do ar aqui. Ó, fala comigo aí, bom dia, bom dia.
1: Bom dia, Léo Júnior.
0: Beleza?
1: Bota meu áudio aí.
0: Tá aí, ó, tá aí, ó.
1: Abraço, um abraço e um beijo nas mulheres. Boa madrugada, até às 5.
0: Valeu, cara, um abraço pra você, tudo de bom. Valeu pela sua companhia, pela audiência. Galera animada, hein, nesse sabadão, nesse finalzão de semana da Band FM. Oi, oi, oi.
2: Bom dia, bom dia. A top esse menino aí que tá falando mal dos motoristas já. Às vezes um motorista desse aí pode ser seu pai.
0: Pois é, vai falar mal dos caras aí. De repente pode ser o seu pai. É.
3: Bom dia, fala, bom dia. Léo, bom dia, Felipe de Sorocaba.
0: Fala, Felipão.
3: Bora, beleza? Que bora pra mais uma madrugada aí,
0: bora,
3: mano.
0: Bora, bora, bora.
3: Manda um abraço pro meu amigo aqui, ó, Listufo Boga.
0: Nossa. Ah, o outro já vem. Já, lá vem já, hein. Olha lá. Oi, oi, cadê? Cadê o áudio? Fala aí.
4: Ô, Léo, fala pra esses caras aí que tá falando mal de caminhoneiro, é porque já perdeu a mulher pra caminhoneiro.
0: Ah, já, tenho certeza. Quando o cara começa a falar tão mal de caminhoneiro, é que o cara já perdeu a mulher, já tá com o chifrão desse tamanho já. Enorme, enorme, enorme. Oi.
5: Bom dia, Léo Júnior. Cadê aquele pessoal panelox do Diego? Que é quando você chega aí, eu não vejo nenhum deles aí. Tirando o velho do lixo, que o Diego também não deixa ele falar muito, não.
0: Ah, não deixa mais?
5: Falou até demais, falou até demais.
0: Ih, cara,
5: que o Murilo Luca ainda e o resto dos perturbados aí.
0: Os perturbados.
5: Veja o gaúcho.
0: E cadê o Muriloco, hein? Que não apareceu até agora aqui, velho. É, o Muriloco até agora não falou nada. Não vê a cara do... Não, a cara não. Não vê a mensagem do Muriloco até agora aqui no Band Coruja.
6: Bom,
0: não sei porquê.
6: Bom dia, Léo Júnior. Tudo bem?
0: Tudo bem, você?
6: Bom dia. Léo, me diz uma coisa. Hoje vai ter Hora do Boi?
0: Vai.
6: É, Nelson de Valinhos.
0: Vai, cara. Opa, 4:30 da manhã tem a Hora do Boi, hein?
7: Junto com Wesley.
0: Se você tem um boi, um corno aí do seu lado que quer falar o nome dele... Se prepare.

0: 4:30 da manhã tem a hora do boi, tá, gente?
1: Essa novinha é terrorista, é especialista. Olha o que ela faz, um baile funk.
0: Fala comigo,
2: ô, Léo. Qual que é o Pix que eu posso mandar aí?
0: E Pix o quê, cara? Não tô pedindo Pix nenhum aqui, tá louco, velho? Vai se lascar você, oi.
3: Ô, Léo, pra tirar cheiro de puta, para, de cu
0: do... Para com isso! Meu Deus do céu, vocês não têm papo na língua mesmo, hein? Oh, que isso, cara? Oi!
3: Olha, vou te falar uma coisa, hein? O que aconteceu já, deu só tá um peido gostoso aqui com o passageiro dentro do carro. Mas aí não deu pra segurar, aí o negócio poluiu mesmo.
0: Os vidros fechados.
3: Só que eu tava passando a Rio do Estado e tal, mulher, nossa, aí esse rio fede, hein? Eu falei, pois é, fede pra caramba.
0: Cara do céu, meu, mas você foi maldoso então, na verdade, você foi maldoso, hein, cara, você fechou os vidros, travou os vidros, as portas, pro passageiro não sair fora. Cara do céu, que maldade que você fez com o passageiro, hein, véio? Ainda bota a culpa no rio ainda, velho, ainda bota a culpa no rio ainda.
4: Bom dia, Léo Lins, Juliano Caminhoneiro por cá, hein. Conexão Minas-São Paulo, sentido Baixada Santista, hein?
0: Bora, bora!
4: Cara, fico olhando aqui essa galera aí. Molecada, só quer saber de ficar jogando.
0: Free Fires. Como é que é o nome
4: fica
0: do
4: dentro de casa, como fazendo
0: é
4: porra.
0: Como é que é aquele negócio lá? Free Fires? Ah, vai. Diabo que Free Fires.
4: Nenhuma na época nossa. Não podia ver uma menina com o short pra cima do joelho.
0: Exato.
4: Já ficava doido, hein?
0: É claro, cara.
4: Ficava curiando as meninas, esperando sair do banheiro. Depois tomava banho pra ir lá cheirar a calcinha.
0: Olha isso, cara!
4: Aí era loucura, irmão.
0: Ai, meu Deus
4: a
0: do céu.
4: A última geração que salvou em anos 90.
0: É verdade, cara. Agora tem essa geração Z que fala, né? Geração Z. Eu sou da geração Y, vai. Eu ainda comecei a pegar ainda aí um negócio mais moderno, assim, mas eu sou da geração Z. Ainda não, eu sou geração Y, na verdade. Y. A Y, H, I, J, sei lá que... Ai, ai, ai, viu? Vou falar com o Michael aqui. Fala, Michael,
5: bom dia. Leo Júnior, tudo jóia?
0: Beleza.
5: Cheguei agora. Tomei sem paciência hoje. Você poderia colocar só os contatos?
0: Cara, eu também nem se fala. Tô sem já. Minha paciência já acabou faz tempo aqui já.
5: Tá salvo do WhatsApp? Esses ouvintes novos aí são muito chatos.
0: Peraí, mas o que ele quer dizer?
5: Você poderia colocar só os contatos salvos do WhatsApp? Esses ouvintes novos aí são muito chatos.
0: Ah, mas você quer que eu fique... Ah, não, mas tem que pegar gente nova aqui. Novos ouvintes, ó. Atrair mais novos ouvintes, né? É o que a gente faz. Essa é a verdade, cara. Vamos ver o que o povo tá falando aqui, ó. Vamos ver o vídeo.
6: Ai, gente, esse fela da
0: puta... Ah, para com isso! Que isso? O cara encontrando o Michael Jackson no ônibus, velho.
7: Bom dia, Léo. É o Manuel de Sorocaba.
0: Fala, Manuel.
7: Viu?
0: Oi.
7: Caminhoneiro não engravida ninguém. Só sai com traveco. Ou dá pro traveco ou come traveco.
0: Para! Para com isso! Ei, que isso, cara? Ai, ai, ai, viu? Bom dia, Léo, Décio Clementino. Aliás, né, gente, um abraço pro meu amigo Décio Clementino aí de Sorocaba também. É radialista o Décio, né? Grande Décio, hein? Ah, eu já não consigo fazer igual ele. Não dá pra gritar igual ele, não. Né? Ele já grita, velho. Eu já falo na lata, já. Eu já falo na lata. Ai, ai, ai. Oi, bom dia.
8: Olá,
0: bom dia.
8: O cara que tá falando mal de caminhoneiro, será que ele foi feito no quê? Foi feito um traveco, que o pai é um porco.
0: Para com isso, de xingar os... Que isso, gente do céu? Contar um negócio hoje, hein? O que tá acontecendo com vocês aí, hein?
9: Fala, Léo Júnior.
0: Fala.
9: É o Fábio Marques, vigilante de cemitério de Paulsul.
0: Olha ele aí, ó.
9: Tiro bando de coruja.
0: Vigilante de cemitério. Ei, conta aí, mano. Como é que tá aí seu trampo no cemitério? Alguma nove? Viu alguma coisa? Algum defunto aí e tal? Deu um tchauzinho pra você? Ó, cara, eu queria saber algumas histórias de cemitério aí. Hoje que eu tô com a roupa do Fred Krueger aqui, ó. Né não? Imagina, né, cara? Olha que legal, você assistiu o filme do Fred Krueger dentro do cemitério, você trabalhando, você... Você olha, você fica olhando o cemitério aí. Então você fica lá aí no, na sua sala, com a porta aberta, com a janela aberta, se tiver janela, assistindo filme de terror. Tem coragem ou não tem? Você tem coragem, cara? Ô, Fabião, vai. Assistir um filme de terror daquele, o Massacre da Serra Elétrica. Aí dentro do cemitério, você tem coragem? Vai, coloca aí um Massacre da Serra Elétrica, um Fred Krueger, A Hora do Pesadelo. Aí dentro do cemitério. Vamos ver se você vai ter coragem, cara. Tem que ter a porta aberta e tal, entendeu? De repente pode ter mais alguém assistindo com você também.
9: Ó, irmão, tem coragem de assistir não, hein?
0: Não, peraí, cara. Não, peraí. Ó, você já trabalha dentro do cemitério. Mas me diz aí, a sua sala é dentro dos túmulos aí, do cemitério? Não, assim, dentro que eu falo que é próximo, no caso, né? Deve ser próximo aí, né? Onde você fica. Guarita? Como é que é o negócio aí?
9: Seu irmão, eu trabalho no ar livre.
0: Caraca, velho. Então, ó. Ó, então é o seguinte, cara. Então faz o seguinte. Vai lá pro meio do cemitério agora. Pro meio do cemitério. Bem no meio, sozinho, no escuro. Vai no seu celular. E coloque um filme de terror, velho. Não, quero dizer que você tem coragem, cara. Se você é homem pra isso, cara. Se você é homem pra isso. Coloca um filme de terror pra assistir dentro do cemitério. Olha, você vai ver que gostoso que é. Você vai ver que gostoso que é o negócio. É legal demais, cara.
10: Bom dia, Léo Júnior. Passando aqui em conquista. Mais um carreteiro sentido a São Bernardo. Você tá doido. Léo Júnior, só lembro da época da minha infância, bicho. Você tinha Disney Club.
0: Disney, olha.
10: SBT, 101 Dálmatas.
0: Verdade,
10: era
0: cara.
10: Era massa demais.
0: Cê. Não, cara, e outra coisa. Lembra do Cruz? É, a época do Cruz, né? Nossa, era legal demais, hein? Ó, o Fabião aqui, ó.
9: Você carçou o peito que eu fiz isso ontem, irmão.
0: Ah, é? Mas
9: fiquei cozinho na mão.
0: Caraca, velho. Então, você foi pro meio do cemitério aí e ligou o celular aí e tal. Ô, cara, faça isso, meu. Faça isso. Ó, sabe por quê? Você já pega amizade, entendeu? Ó, você já fica íntimo aí do pessoal, entendeu? Opa, ô, gente, tô aqui olhando vocês, entendeu? Tô aqui ligado, viu? Fica tranquilo, tô aqui olhando vocês, entendeu? De boa, você tem que explicar sim pra galera lá, entendeu?
9: Só se for amizade dos gatos, velho, porque dos mortos tem nenhum morto pra fazer amizade.
0: Não, aí, calma aí, cara, até os gatos pretos aí, entendeu? Pegam amizade, cara, pegam amizade, mano.
11: O pau mandado, olha a hora da rede, 1:58.
0: Para de falar, olha o outro já aqui, cara. Não, cara, 1:56, é o cara achando que eu vou derrubar a rede, cara. Você pode tirar o seu cavalinho da chuva. 1:56, cara. Não é 1:56. E outra coisa, cara, dá tempo de ir pro intervalo sim, vai. Não vai derrubar a rede, coisa nenhuma. Os caras querem que eu derrube rede. Quer um derrubo que já faça cagada no ar aqui já, velho. O cara já quer que eu faça cagada no ar aqui. Meu Deus do céu, hein? Oi.
12: Ô, Léo, então quando você era criança, era bom bater com a mão. Hã?
0: Cara, vocês não tem jeito, hein, meu? Ó, vou fazer o seguinte, eu vou colocar só mais um áudio que eu vou pro intervalo, vai. Só de. Eu tô falando isso só por falar, entendeu? Que eu vou pro intervalo, tá? Vamos ver.
13: Bom dia! Forte abraço pra toda a galera da rodagem. Um abraço pra todo mundo que tá escutando a Band FM. Até as 5 da manhã, sentido Porto Alegre, saindo de Floripa.
0: Valeu, um abraço pra você, obrigado. Oi, Sônia, tudo bem? Ah, bom dia, sou Sônia. Ah, tá, pessoal de Curitibano, Santa Catarina. Acompanho diariamente a Band com vocês. Vocês são minha companhia. Obrigado, viu? Oi, ela é caminhoneira, trabalho com o caminhão truque. Quero mandar um abraço aqui para os meus colegas de estrada que estão no trecho. Acabei de chegar em casa. Que legal, bom descanso para você, viu, Sônia? Que legal, ela é motorista, é caminhoneiras do Brasil. Tá ouvindo a Band FM, um abraço, viu? Fala, Léo, ótima volta. Obrigado, Leonardo, tamo junto, Leonardo. Ó, vou fazer um break rapidinho, tá? Ô, Fábio, vai lá pro meio do cemitério. Não esquece, cara, não esquece. Meio do cemitério. Não esquece, cara.

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A sua rádio do seu jeito. Você não mandou sua mensagem pra gente ainda? Não? Manda lá, gente. 11 999919197 pra você participar aqui do nosso Band Coruja, que tá numa, com muita música boa. E também a sua participação, né, gente? Claro, claro, claro. Vamos nessa.

0: gente, ó, 2:02, 12:02. Vou falar com o povo aqui no nosso WhatsApp. Meu Deus do céu, já tosse, tá daquele jeito, hein? Oi!
1: Ô, Léo, você tava falando aí, Léo, de pegar o celular, filmar, indo lá no meio do cemitério. Você tá doido?
0: Ué, por que não?
1: Até eu chegar no meio do cemitério lá, já me caguei todinho. A alma mesmo ia escorregar na bosta.
0: Ai, ai. Mas, cara, e outra coisa, você já pega uma amizade lá, entendeu? É, os caras já vão entender que você tá olhando eles lá e tal, entendeu? Tá de boa. 11 999919197. Esse é o WhatsApp da Band FM pra você participar junto com a gente até as 5 da manhã.
2: E o capeta vai patrocinar, Léo.
0: Que isso, velho? Que isso?
2: Isso não existe.
0: Ó, um outro, velho. Ó. Quem que é esse aqui?
2: É.
0: Olha, velho.
2: Só fantasma. Isso. É o Satanás mesmo.
0: É, pode ser, cara. Só pode ser mesmo, velho. Um abraço pra você, vai. Obrigado pela audiência. 11 999919197. Fala comigo!
3: Bom dia, Léo Dias, Amador. Hoje eu sei que tá cobrindo o Diegão.
0: É aqui, cara. Tamo aqui na bagunça. Fazendo aquele agito com o povo, né? É comunicação que a gente gosta de fazer aqui, né?
4: Ô, Léo.
0: Oi.
4: Bom dia.
0: Bom dia.
4: Alex Castelo, Espírito Santo, puxador de granito da TRT Transporte.
0: Fala, Alex. E aí, cara?
4: Movimentando aqui a Rodovia do Açúcar em busca ali da Secap. Falou. Abraço. Bom dia.
0: Ô, cara, um abraço para os nossos amigos que estão nas estradas nesse exato momento. Gente, vai devagar, vai tranquilo nas estradas. É, vamos evitar acidentes, né? A gente não quer que você vire uma estatística. Né, não? Já tem muitas aí, hein? Pelo amor de Deus, hein, cara? Oi.
5: Léo, não consigo fazer o vídeo não, velho. Porque eu consegui pegar a câmera para fazer vídeo, deu uma sensação estranha aqui, irmão.
0: Ué, por quê, cara? Não, porque que, o que que tem, algum problema fazer um vídeo no cemitério ou assistir um filme de terror dentro do cemitério, cara? Poxa vida, velho. Normal, cara, normal.
4: É, Léo.
0: Oi.
4: E hoje, Léo, hoje o tempo tá propício pra fazer isso aí que você tá pedindo aí. De lá no meio do cemitério. Hoje tá doce.
0: Claro.
4: E tá uma neblina do diabo. Neblina do diabo.
0: Exatamente. Ó, ainda quando tá com neblina, sabe, aquele tempo meio frio, você entra lá dentro, bem quietinho e tal. Pega um banquinho, senta ali, ó. Fica na internet lá. Entendeu? De boa. Aí, tranquilo.
6: Bom dia, Léo. Boa noite, Léo. Avisa o caminhoneiro aí que passou a localização extremamente exata de onde ele tá. E a empresa que ele trabalha. Fala que eu tô aqui na casa dele, a esposa dele, e eu tô tranquilo. Eu tava preocupado, mas agora que ele falou que ele tá longe, eu vou passar a noite aqui com ela.
0: Ah, tá.
6: Beleza?
0: Ó, viu? Valeu, ele falou lá também que vai deixar uma cervejinha pra você na geladeira lá. Ah, não, ele falou que vai deixar duas, a hora que você chegar cansado, né, pra dar uma... Tá bom aí, ó. Tá vendo? Esses caras não tem jeito, hein? Léo, manda um abraço pra mim aqui, ó. Paulo Linguinha. Que isso, gente? Paulo Linguinha. Ouvindo a Band, viu?
7: Ô, Léo.
0: Oi.
7: Manda um abraço pro meu amigo aí, o Paulo Linguinha. Ele não gosta que chame ele assim. Imagina. Não vai falar pra ele que foi o Douglas, não, hein?
0: Ah, tá bom. Pode deixar. É não foi o Douglas, não, viu, Paulo? Que falou que você é o Paulo Linguinha, tá?
8: Bom dia, Léo.
0: Oi.
8: Bom dia, Tommy de Araçatuba. Mandando um bom dia pra todos. Band Coruja até 5 horas da manhã.
0: Meu Deus do céu. Nossa, velho. Que isso, gente? Meu Banana tá aqui também, meu.
9: Alô,
0: bom dia.
9: Alô, Central. Alô, Brasil. Oi, Léo.
0: Oi.
9: Bom dia.
0: Nossa,
9: que notícia linda. Que notícia gostosa. Saber que você ia cobrir a folga. É, na próxima é o Pedro. Pois é, não calculei a escala.
0: Não, na próxima, é o Diegão.
9: Ai, que bom. Faça uma boa programação, hein?
0: Tá. Tô bom? Tentando aqui,
9: beijos,
0: viu, Mel?
9: Beijos pra todos do grupo privado chamado Resenha da Mel. É um grupinho privado.
0: Que legal, que legal.
9: Tem muita gente desocupada.
0: Só a gente que não presta ali. Deus o livre. Só
9: tá bom? Aquele beijo.
0: Que legal, um abraço, viu, Mel? Obrigado pela companhia aí. Tamo junto, Mel! Próxima madrugada é o Diegão, hein? Próxima madruga é o Diegão que entra aqui. Vamos falar com você. Oi, bom dia.
10: Léo, bom dia pra você. Tô entrando agora pra escutar vocês, entendeu? Ixi. Sou sempre atrás de você, sempre. Boa noite.
0: Tá bom, eu também vou atrás de você aí, cara. Eu vou atrás de você também, pode deixar, pode ficar tranquilo.
11: Sai daí, Léo, que isso aí é cilada, Léo. Um monte de traveco da porra.
0: Que isso?
11: Eita porra, esse tá rendo kibe.
0: 11999919. Ai, meu Deus do céu. Vocês não tem jeito não, gente. Que isso? Nem pra levar esse programa a sério. Pelo menos um pouquinho, vai. Não, peraí. É pelo menos um pouquinho, vai. 2 horas 8 minutos. É o Luan Santana.

0: Band FM. Essa é a nossa madrugada mais gostosa do seu rádio. Já estamos de volta, gente. Voltamos com tudo aqui até as 5 da manhã com você. Ó, gente, consegui arrumar aqui, viu? Agora vocês podem acompanhar, me assistir ao vivo aqui pela câmera. Eu coloquei até demais aqui, que isso. Mas tudo bem, ó, vocês podem me acompanhar ao vivo agora, tá? 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Você vai no site aí, na verdade, você vai no site da Band FM, na verdade. Aí você clica aí pra você nos assistir no estúdio aqui, ó. Estamos aqui ao vivo, gente. Ao vivo, você pode me acompanhar. E essa cara feia minha aqui, com a roupa do Fred Krueger. Ah, fala, Léo, bom dia, Paulo de Peró. Fala, Paulão, beleza, hein, Paulo de Peró? Um abraço pra você, mano. Obrigado pela sua audiência. Fala comigo, vai, que eu tô aqui. Fale comigo.
1: Ô, Léo, oi. Deixa eu dar minha resposta pra esse bando de burra aí. Fala, sertanejo que eu falei que eu não gosto, eu citei alguns nomes aí.
0: Claro.
1: Que são esses sertanejos da atualidade.
0: Exato.
1: Aí eles estão falando, ele não gosta de sertanejo, eu amo sertanejo. Nos anos 80, 90, até 2000, 2010.
0: Pegou ar.
1: Porque de lá pra cá, o sertanejo descambou a ladeira abaixo. Os caras, todos eles parecem a voz do Jorge Mateus. Ninguém sabe quem é quem, é desse que eu tô falando.
0: Entendi,
1: e sobre
0: entendi.
1: As mulheres, eu gosto de mulher bonita, eu não gosto de mulher feia.
0: Não, ele você percebeu que ele pegou ar, né? Ele já pegou ar já do negócio. Já pegou ar, hein? 11 999919197. Fala comigo aí.
2: Bom dia, ô Léo Lins. Conta uma piada pra nós aí, Léo Lins.
0: Ah, Léo Lins o quê, cara? Léo Lins é seu passado, cara. Ó, Léo Lins o quê, velho? Vamos ver quem rola, tá falando comigo aqui. Peraí. Bom dia, Léo. Ligadinha. Ligadinho ou ligadinha? Quem mandou aqui? Poxa, o cara falou ligadinha. Um abraço pra você. O Edinaldo já mandou mensagem também.
3: Bom dia, Léo Dias. Beleza? Tudo beleza?
0: Belezinha.
3: Sou o Edinaldo, motorista de aplicativo. Ó, eu tô em frente ao cemitério da Vila Carmosina, irmão.
0: É mesmo?
3: Comentar com o celular lá, hein?
0: Ah,
3: vamos ver
0: isso.
3: Que vai dar.
0: Entra. Cara, vai fundo. Entra com o celular, assiste um filme de mais. Ó, seguinte. Tem que assistir o filme de terror inteiro. Não, tem que ficar lá um tempão. Você tem que ir pro lugar tipo um breuzão, sabe? É tipo um breu. Você tem que ir num breu aí, dentro do cemitério. Eu sei que tá meio friozinho agora e tal, mas é aí que é gostoso, entendeu? Tipo, esse horário, 2 da manhã, 3 horas, é um horário legal pra você ir até o cemitério agora. Hã? Que você acha?
4: Bom dia, querido. Aqui é Clodovil Hernandes. E eu estou escutando vocês, Maranhense, e só quero que vocês faleçam.
0: Clodovil aí, ó. Tá vendo? Tá, tô falando de cemitério. Até o Clodovil tá aí com a gente.
5: Fala, meu amigo, beleza? Pegamos seu nome aí, caramba. Léo Dias, Léo.
0: Ah, os caras trocam meu nome, cara.
5: É Léo Áquila, caramba. Ô.
0: Que Léo Áquila,
5: o cara é Léo Áquila. Presta atenção aí, vocês aí, ô, bão de burro.
0: Vai se lascar você, ô, vai. Léo Áquila, o quê, cara? Léo Áquila, seu passado, Léo Áquila.
6: Fala aí, ô, Zé. Que hora que você vai sortear o carro aí pra nós? Não põe no sorteio aí do carro, tá?
0: Hã?
6: Vou aguardar aqui ansioso, né? Nós.
0: Oi? Como é que é? Sortear um carro? Mas quem tá sorteando um carro aqui, velho? Cara, onde você tá ouvindo isso? Fala pra mim. Onde você ouviu uma coisa dessa, cara? Quem tá falando em carro aqui, velho? Eu, hein?
7: Ô, Léo Foguete, eu não sei porque que os caminhoneiros ficam bravos. São todos cornos, sim. Tudo corno. Não toma banho fedorento.
0: Para de xingar os caras,
7: velho. Aí, vem pro Ricardão.
0: Ah, vai. Para de xingar os caras, velho. Não xinga os caras, viu? Que isso?
8: Ô, Léozinho, vou ter que mudar pra Sorocaba, ué. Vou falar assim, ô, Léo, aqui é de Sorocaba. Porque quando eu falo que sou de Cuiabá, você não manda meu áudio.
0: Mas acabei de colocar seu áudio no ar, cara. Acabei de colocar o seu áudio no ar. Pronto, aí seu áudio. Mas que coisa esses caras, hein? Oi?
9: Ô, Léo, esses caras que tá xingando os motoristas, os caminhoneiros aí, no mínimo, dirige uma bicicleta motorizada. Queria estar no lugar dos motoristas.
0: Bicicleta motorizada, pura. O cara... Que é isso? Oi, bom dia.
10: Fala, Léo Júnior, beleza? Você é bem danadinho, hein, Léo?
0: Por quê?
10: Então quer dizer que pra ir pro cemitério de madrugada é legalzinho, né?
0: Claro, pô.
10: Você já pegou alguma cracuda no cemitério, né? Vagabundo você, hein, Léo?
0: Você tá louco? Jamais, cara. Eu sou um cara muito bem casado, você quer saber, velho? Eu sou um cara muito bem casado, velho. Não vem essas coisas pra cima de mim, não, velho. Que isso? Oi.
11: Léo, o cara que tá xingando os motoristas, no mínimo perdeu a mulher pro motorista.
0: Já.
11: Boa madrugada a todos os meninos do Mercado Livre no Para. É o Meli. Vamos que vamos, mais uma noitada.
0: Aí, Meli, olha o nome do caboclo. Meli, ai, meu nome é Meli. Fala, velho. Ai, o Meli, é, vai, oi, bom dia. Quem mais tá por aqui? 11 999919197. Nosso Band Coruja até às 5 da manhã. Eu quero você comigo.
12: Ô, Léo, esse cara aí que falou que ia mudar pro Sorocaba. Eu sou do Sorocaba, tô em Minas. Você já escutou meu áudio? Que eu nem imaginava que você ia escutar.
0: Tá aí, ó. O áudio tá aí, pelo menos, né? Tá aí o áudio. O povo tá aqui, ó. Uns tá com medo, né? Ó, tem o Rodrigo falou que tem medo de ir pro cemitério. Tá bom, então, cara. Tá bom. Vamos ver um áudio, mais um áudio aqui.
13: Agora no aplicativo Uber Online.
0: Nossa Senhora.
13: E Barueri pra Jabaquara é a caminhada.
0: Nossa, tô vendo.
13: Fala, Léo. Boa noite, Léo. Boa madrugada.
0: Beleza.
13: Aqui é o Bob Carreteiro.
0: Fala, Bob.
13: Casa. Depois de 16 dias na estrada, hein? Bora ver a patroa.
0: Aí, ó.
13: Não a minha, né? A patroa dos outros.
0: Ah, tá
13: meu
0: bom.
13: Esqueminha, minha peguete.
0: Tá certo, cara. Um abraço. Gente, ó, você pode me ver aqui na câmera, tá? Agora, tá liberado aí, viu? Você só quer assistir a gente aqui ao vivo? Agora tá liberado. Beleza? Beleza? 11 999919197 pra você participar aqui do nosso Band Coruja pra todo o Brasil. Fala aí, Michel, beleza? Elias,
14: vem morar pra Sorocaba.
0: Ah, meu, já moro em Sorocaba, cara. Viu? Você tá atrasado, cara. Viu? Você tá atrasado. Eu já moro em Sorocaba, já, viu?
15: Ô, Léo.
0: Oi.
15: Ei, esse pessoal da madrugada não vira, não, mano. Esses caminhoneiros carreteiros aí, entendeu? Tudo bebe detergente, mano. Esses caras aí não tem jeito, não. Trocaram tudo as bitolinhas por detergente, mano. E fica pegando as mocinhas na estrada, tá ligado? Aquelas mocinhas
0: tá viajando,
15: que tem a surpresinha, né? Que eles adoram. Isso aí, Léo.
0: Não, o cara tá viajando na maionese, cara. Viajou legal. Esse cara que bebe detergente, velho. Ai, ai, ai. Ah, eu vou te contar uma coisa, só pra rir mesmo.
16: Ô, Léo, esses caras que tem raiva de caminhoneiro, você sabe qual que é, né, velho? Mulher do cara fugiu com algum caminhoneiro, velho. Aí tá aí o corno sofrendo até hoje.
0: Na verdade, cara, esses caras já tem um pai caminhoneiro às vezes, né? Que nem sabe e fica falando, né? Que mal dos caminhoneiros, né? Pode ser.
17: E aí, Léo, bom dia. Bom dia, galerinha. Beleza? Aqui é o Mumu de Gotia, motorista de ônibus.
0: Olha o outro, Mumu.
17: Um abraço aí pra todos os motoristas aí, do transporte coletivo, dos caminhoneiros, no geral aí, tá
0: beleza,
17: bom?
0: Beleza.
17: Estou aqui curtindo o Band Coruja.
0: Uhum.
17: Acabei de sair da garagem, já vim embora pra casa escutando vocês aí. Beleza? Aquele forte abraço aí, tudo de bom?
0: Olha, não sei como você tem paciência de ouvir a gente, viu, cara? Não sei, olha, não sei onde você tira tanta paciência. Ó, Léo, uns anos atrás, fui visitar o túmulo da minha avó na noite, de noite no cemitério. Cheguei lá de boa, no túmulo, do nada comecei a ouvir várias vozes pedindo socorro. Saí correndo e já faz 4 anos que não vou lá. É, gente, é complicado. Eu acho que você deveria ter dado atenção ali, entendeu? Eu acho que você deveria ter dado uma atenção, quer uma ajuda, tal, conversar, bater um papo, entendeu? Talvez alguém queira fazer uma amizade com você. Faça isso, volte lá novamente. De repente você volta com faz uma grande amizade. Olha aí que legal, olha que bacana, velho.
18: Fala, Léo, bom dia.
0: Bom dia, bom dia.
18: Bicho, peguei uma passageira agora, velho. Véi, a mulher, pisando uma mulher fedida, velho.
0: Que isso? Para de falar mal da mulher.
18: Era um fedor, sabe aquele cheiro de final de cera?
0: Final de cera.
18: Um cheiro de cu, velho.
0: Com muito, isso, velho.
18: Mano, já parei o carro, já passei uns produtos aqui no banco, o cheiro não sai.
0: Ai, ai, ai.
18: Fedor da bexiga, tem gente que é porco demais, velho.
0: Que isso, é, cara?
18: Francisco de Mauá.
0: Cara, precisa entrar no Uber do Francisco de Mauá. Você tem que tomar um banho umas 10 vezes, passar um shampoozinho pra você entrar no Uber do cara, velho, que o cara vai reclamar, meu. O cara vai reclamar, cara.
3: Ô Léo Áquila, deixa eu falar uma coisa pra você.
0: Fale, fale.
3: Qual que é o pix pra poder colocar a gente na panelinha aí? Fala pra nós aí.
0: Ó, já falei que não tem panelinha aqui, hein? Pode parar, meu, pode parar, hein? Ó, aqui, ó, vamos ver. Ó, agora eu vou falar com o taxista. Já falei com o motorista de aplicativo? Agora tem taxista aqui, ó.
19: Ô, Léo Júnior, beleza? Bom dia. Tô aqui na Rui Barbosa, no terraço, onde só tem vagabundo, travesti e ladrão. Se passar algum motorista de aplicativo aqui, vou dar 3 tapas na cara de cada um. Região, taxista.
0: Ó, Região, peraí, você já aumentou os tapas? Era 2 tapas que você dá pro cara. Agora é 3, cara. Você tá aumentando demais. Ó, você já tá sabendo, se passar perto do Região, o Região vai dar 3 tapas na sua cara e tá tudo certo. Vamos ver aqui, o povo tá falando aqui, ó.

0: Cala a boca, é isso, para! Agora dá pros caras ficar fazendo música de pra dia. Que isso, gente? Ah, não tem panelinha aqui não, velho. Ah,
1: ó. E aí, Léo, beleza?
0: E aí?
1: Boa noite pra você aí, ou bom dia pra você, pra todo mundo aí. Você tá bom falando dia. Da questão do cemitério aí? Eu morava em Poá ali, do lado de Ferraz, Vasconcelos, Suzano, São Paulo ali. E eu fui uma vez num velório às 2 da manhã, cara. Era um cara.
0: Caramba,
1: era
0: cara.
1: Muito bem visto pela polícia e ele faleceu num confronto, num pequeno confronto.
0: Um pequeníssimo confronto.
1: Os caras com medo de sequestrarem o corpo do cara, os caras sepultaram 2 horas da manhã, velho.
0: Caramba, velho.
1: Eu fui lá 2 horas da manhã.
0: E aí,
1: cara? E é legal, cara, o ambiente do cemitério, 2 horas da manhã.
0: Você achou de boa o ambiente do cemitério lá, 2 da manhã? É, cara, te falar uma coisa, hein? Ah, mas é legal, cara, é legal essas coisas aí. Entendeu? Eu acho legal, entendeu? Não vejo nenhum problema. Ó, o velho do lixo, coloca meu alvo. Vamos lá, fala, velho do lixo.
2: Ô, Léo.
0: Oi.
2: É o velho do lixo de novo.
0: Fala, meu parceiro.
2: Tá falando de cemitério aí, filho. É bom lugar pra você refletir na sua vida, né?
0: É.
2: Mas eu queria ver você, Léo.
0: O quê?
2: Você tá
0: eu?
2: Falando tanto pro cara aí lá?
0: Ah, eu vou, cara. Eu vou.
2: Vai lá fazer uma reportagem lá.
0: Ah, eu vou no cemitério, lá, sim, cara. Sem dúvida.
2: Depois você sair da rádio.
0: Ah, não, sim.
2: Aí digo, você for, você transmite pra nós isso. Você foi lá mesmo.
0: Fazer um vídeo de lá.
2: Entendeu? Vai lá, faz uma reportagem lá.
0: Tá bom.
2: Tem coragem?
0: Eu tenho, cara. Eu
2: sai
0: lá.
2: Cachorro!
0: Oi, ô, velho do lixo. Aí, ó, vou fazer o seguinte. Eu vou lá uma vez, depois eu vou voltar de novo lá, mas aí você vai junto comigo. Tá combinado? Nós vamos dois juntos. Nós dois juntos lá. Pronto. Quero ver se você tem coragem, cara. Mas, ó, tem que ficar um bom tempo lá, mas tem que ser de madrugadinha, assim, esse horário. Meia-noite, ó, meia-noite é um horário legal, hein? Meia-noite, hã? Meia-noite é um horário bacana.
2: É, filho, eu faço coleta lá no cemitério.
0: Aí,
2: eu faço coleta no cemitério, filho.
0: Pronto.
2: Eu faço coleta lá no cemitério, tu vai com uma ideia lá, meu.
0: Aí, então, aí, chega lá, coloca um colchãozinho do lado, entendeu? Fica de boa, troca uma ideia lá com a pessoa.
3: Assim, tu quer ir no cemitério com o velho do lixo.
0: Aí, ó.
3: Viado.
0: Ô, velho do lixo, a Tati Perigosa já falou que vai junto. Pronto, a gente leva uma galera. Ó, tá combinado. Vamos levar uma galera lá pro cemitério. Bora passar a noite, fazer um bando de coruja de lá. Pronto. Vamos ter mais ouvintes. Vamos ter mais gente participando, né? Até quem já tá lá também. Até quem já tá lá faz tempo vai participar com a gente. Vamos tudo lá pro cemitério. Aí.
1: Ô, Léo, eu empinava pipa quando eu era moleque no cemitério, cara. Nunca tive problema com cemitério. Eu não vejo esse burburinho que o pessoal fala aí, pô. Cemitério é que tudo bem, né? Se começar muito barulho de madrugada lá, alguma coisa rara tem.
0: Mas você faz uma amizade.
1: Não acontece isso, não, bicho.
0: Faz uma amizade.
1: Pô. É um silêncio danado. É. Muito mais quieto do que qualquer bairro aí de Sorocaba, qualquer bairro de São Paulo aí.
0: É verdade.
1: O bicho pega.
0: É verdade. Você só vai ver uns gritos assim, um oi, ou. É, alguém pegando no seu ombro. Né? Alguma coisinha. Tipo assim. Oi, tudo bem? Estou aqui do seu lado. Entendeu? É normal. Nada demais. Lá ele.
4: Ô, Léo, verdade que Sorocaba é pertinho de Feira de Santana, Léo?
0: Ah, é. Muito, muito. Nossa, dá pra pegar um ônibus, cara.
4: Léo, soltar pipa dentro do cemitério também. Ninguém enche o saco, né, Léo?
0: Pelo menos
4: ninguém enche o saco,
0: ninguém,
4: né?
0: Ninguém vai falar mais de você.
4: Ficar bravo.
0: Ó, ninguém vai falar mais de você. Ninguém fala nada. Ou alguém fala alguma coisa. É verdade, é uma paz, cara. É uma paz. Mas tem lugar, por exemplo, você vai num lugar, por exemplo, você não tem paz, o povo falando, enchendo o saco, falando mal do outro. E lá não, é de boa. Cara, dá pra você levar até uma cabaninha lá. Passa, experimenta isso aí que eu tô te falando. Depois você me fala.
5: Bom dia, Manuel Júlio. Até o dia cachorro louco da voz, hein? Vou mandar aquela lá pra você lá.
0: Meu Deus, esse surtou de vez.
5: Ó,
0: esse aí surtou de vez. Esse surtou de vez.
6: E aí, Estronda? Boa noite, senhor irmão.
0: Ah.
6: Tinha uma vizinha minha que morou nos fundos de um cemitério, não no mesmo pátio.
0: Ah, é?
6: O pátio dela dava de. Junto com o cemitério, assim no fundo. Muro, né? De divisa. E ela dizia que escutava os corpos estourando na madruga, no verão.
0: Caraca, velho.
6: Dos gases, né? Dizia que escutava os corpos estourando dentro dos túmulos. Pô, imagina o pavor, irmão.
0: É verdade.
6: Meu Deus do céu, não tem condições.
0: Do nada, buf! Do nada o negócio estourando lá dentro do caixão. Meu Deus do céu.
7: Agora, imagina só. O Léo e o velho do lixo.
0: Nós
7: os
0: dois. Claro!
7: Duas e pouco da madrugada, os dois dentro do cemitério.
0: Opa, toma uma. Leva uma cervejinha.
7: Não vai dar certo isso aí, não, viu?
0: Cara, ó, eu vou mais longe. E vou mais longe. A gente leva umas brejas pra gente tomar lá. Eu e o velho do lixo. Leva uma, tem uma churrasqueirinha em casa pequenininha assim, ó. Leva uma churrasqueirinha. Pega umas carnes, entendeu? Vamos fazer um churrasquinho lá dentro. Quem quiser participar, que participe, entendeu? Quem quiser ir lá, vai. E já era, cara. Me faz um churrasquinho de boa ainda. Aí, aí.
8: Não, juro, bom dia. Dá pra ver mesmo, você não tem medo de morto, de foto. Você conversa com ele todo dia, o velho do lixo. Peço pra morto esse velho.
0: Para com isso! Para de xingar o velho do lixo! Véio, deixa nosso parceiro, poxa vida!
9: Bom dia, Léo. Fazer um convite.

0: e aquele ponto de vista, que nós temos isso formado, né? A pessoa se foi e tal, o passado, aí faz aquele filme e coloca como um lugar medonho, mas ali é tranquilo.
1: É de boa.
0: Cemitério é tranquilo.
1: É sossegado.
0: Acabou, bebê. Acabou. Tchau, obrigado. Ixi, não tenho medo de ir ao cemitério também. Não tenho. Tem que ter medo das pessoas. Torna a dizer, tem que ter medo de quem está vivo.
1: É.
0: É, a metade das pessoas na Terra são maldosas.
1: Tá vendo só, gente? É isso, Mel. Você falou tudo e mais um pouco. A Mel falou tudo e mais um pouco, Mel. É isso mesmo que você falou.
2: Bom dia, Léo. Bom dia. Ô, Léo, não sei não. Acho que o Rejão, cara. Eu não sou motorista de aplicativo, né? Eu sou segurança aí da madrugada. Mas eu acho que o Rejão aí, cara, acho que a mulher dele saiu com motorista de aplicativo. O cara tem um ódio, né,
1: Ele
2: velho?
1: tem uma raiva
2: Vai ter um
1: dos
2: ódio
1: caras.
2: mortal, cara,
1: É
2: por
1: verdade,
2: motorista
1: verdade.
2: de aplicativo.
1: Não é possível.
2: Sei não, Rejão. Acho que você tomou uma gaia dos caras, hein, velho?
1: É.
2: Com essa revolta aí, irmão.
1: Não, é verdade. Falou que vai dar, ó, se aparecer lá, vai dar uns três tapas na cara do cara.
3: Tô com meu ódio aí, né, amor? Tô com meu ódio aí. Cemitério é bom demais. Eu até passei pra ir pra casa, não ia ter medo nada, não. De ter medo, sabe?
1: Ah.
3: Só ter medo do castigo de Deus, só isso. Entendeu, meu irmão? Tem que ter medo só dos vivos, não dos mortos. Mas
1: Exatamente,
3: é.
1: cara.
4: Tá vendo só, gente? É isso.
1: É isso mesmo, ô Davi. Falou certo, cara. Falou beleza. Perfeito.
5: Ô, Léo, cemitério é mamão com açúcar. Tem medo, não. Meu medo é eu estar trabalhando e o passageiro foi Ivanete com aquela cara feia dele.
1: Ivaneres, já pensou, mano? O Ivaneres. O Ivaneres entra dentro do seu carro. O que que você faz? Você sai correndo ou você fica? Não, claro. Não vou falar mal do Ivaneres, cara. Que é isso? Eu conheço o cara, velho. O cara fica falando mal do cara aí, ó. A outra aqui, ó. Léo, sonhei com você. Vai se
6: Ô,
1: lascar, vai.
6: Léo, sonhei com você, rapaz. Essa manhã aqui que você ia fazer o programa à noite, Léo.
1: Ah.
6: Sonhei que você tava sendo deitado numa caixa, né? Falando do cemitério, cheio de flor, com uns algodão no nariz, assim, Léo.
1: Sai fora, cara.
6: Rapaz, aí foram lá, moço, e me acordaram. Não deu tempo de eu enterrar, Léo.
1: Cala a boca, mano. Sai, o cara já quer matar, já quer me matar já aqui, ó. Oi.
6: Ele é o único medo que eu tenho contra o Davi com aquela calcinha vermelha dele. Quem aguenta ver o Davi de calcinha vermelha?
1: Olha, tá circulando nas redes sociais esse negócio da calcinha vermelha do Davi. Não, é verdade. Eu já cheguei a ver. É um horror, cara. A gente é um show de horrores. Ver o Davi de calcinha vermelha. Nossa senhora, Deus o livre, velho.
7: Bom dia, Léo Dias. Vambora, Léo Dias, até as 5 da manhã. Parabéns, meu banana. Já teve seus 5 minutos de fama.
1: Ah, o outro já aqui, ó. Paulinho de Lima. Fala, Paulinho.
8: Mas tá a live aí, Léo, nesse cemitério aí, pra nós ver essa live braba aí. Abraço a todo mundo aí. Boa madrugada aí.
1: Valeu, cara. Um abraço pra vocês. Obrigado, hein? Obrigado pela companhia, pela grande audiência. Ó, pra você que tá chegando agora, esse é o nosso Bando de Coruja. Bora chegar junto com a gente aqui na nossa madrugada mais gostosa.

0: 99991997 para você participar aqui do nosso Bande Coruja. Para todo o Brasil, pode chegar que esse programa aqui é todo seu. É, pode chegar, pode chegar.
1: Vai, desce, sobe, quebra e pina.
0: Ó, deixa eu ver quem mais tá por aqui mandando mensagem pra gente. Bom dia, Léo Júnior. Tô adorando o programa. Esse programa é bom demais. Um abraço pra você, cara. Valeu. Obrigado aí pela sua companhia. Obrigado pela sua audiência. Tamo junto!

2h48, 2h40. Já, gente do céu, ah, meu Deus do céu! 2h48 da manhã! Pra você que tá chegando agora, você é nosso Band Coruja, pra todo

0: Rapaz, deixa eu arrumar essa cadeira aqui, rapaz. Olha, vou falar uma coisa pra vocês. Eu tô tomando meu cafezinho aqui, né?
1: Tem mulher aí que só quer usar, gente.
0: Rapaz do céu, 12h49 já. Vamos lá com você no nosso WhatsApp, 11 99991 9197, pra você participar aqui do nosso Bando de Coruja. Oi, bom dia.
2: Ô, Léo, fala na sua terra em Sorocaba. Aí você viu do maluquinho que do Uber que deu uma bordoada na mulher porque ela humilhou ele lá, vi? Mulher humilhou o Uber lá, o Uber sentou a mão na fuça da mulher, vi?
0: É verdade. Não, a gente ficou sabendo dessa notícia aí, mas, gente, é uma coisa assim, é complicado, né, gente? Feminicídios acontecendo, eu acho que, poxa vida, vamos tratar as mulheres com mais amor, com mais carinho, não é verdade, gente? A mulher tem que ser tratada com carinho, com respeito, não é verdade? É isso. Oi, bom dia.
3: O cara acabou de fazer propaganda de graça aí. Tá fácil assim, hein? Mas é o negócio do Mercado Livre. Léo Júnior, obrigado por ter consertado a câmera aí, viu? Assim a gente consegue ver essa mocinha do lado do seu lado.
0: Não, para com isso, cara.
3: Ela tá... fica fazendo muita careta.
0: Não, ela faz mesmo. Boazinha. É verdade.
3: Obrigado, abraço. Tamo junto. Até 5 da manhã.
0: Não, mas ela faz uma caretinha normal mesmo. É. Normal, viu? 11 99991 9197. Oi!
4: Fala, Léo Áquila, tudo bem? Aqui é Alexandre, motorista da Real Expresso.
0: Fala, Alexandre!
4: Sentido Ribeirão Preto, sentido Uberaba, Minas Gerais. Manda um abraço pra todos aí. Um abraço motoqueiro pro Diego Lopes, porque ele não manda os nossos áudios aí, cara.
0: Ai, não manda, cara?
4: Ele manda os áudios da galera.
0: Beleza! Tá mandado então, aê, meus amigos! Obrigado pela companhia, esse é o nosso Bando de Coruja. Eu quero você participando junto com a gente. 11 99991 9197, pra você participar junto com a gente. Esse programa é todo seu! Vamos lá com mais gente aqui, vamos ver o que o povo tá falando. Só bobeira, viu,
5: Júlio? Eu tiro uma selfie com você aí, com essa loira que tá do teu lado.
0: Para com isso, para de... Os caras agora querem me assustar agora, né? Agora tá todo mundo assistindo na câmera aqui, né? Agora tudo.
6: Fala, Léo Dias!
0: Beleza?
6: Você não vai falar da fofoca da Virgínia que largou do Vinícius Júnior, não?
0: Ah, cara, vou falar pra vocês, viu? Olha, eu vou nem comentar esse negócio aí, velho. O mundo tá de cabeça pra baixo. Olha a notícia do ano. Vai mudar a minha vida, cara. Que a Virgínia largou do Vinícius Júnior. Ah, não. Não, isso aí mudou a minha vida. Mudou, nossa, mudou os meus dias. Ah, pelo amor de Deus. O cara ainda, a pessoa ainda perde tempo. Vai na internet lá porque ela largou do Vinícius Júnior. Ai, eu estou em depressão. Eu tô depressivo por causa disso. Ah, pelo amor de Deus, gente. O povo perde tempo na vida, velho, pra ficar fazendo essas coisas.
3: Júnior, a Virgínia largou do Vini Júnior?
0: É.
3: Mas desde quando eles estão juntos? Eu não lembro disso.
0: Ó, tem aqui o Cocô Novelas também, que junto com no horário do... quando o Diegão apresenta, né? Aí você fica sabendo de tudo aqui. 11 99991 9197. Cadê você aqui? Oi.
7: Ô, Léo.
0: Ô, Léo, o quê, cara?
7: Ô, Léo.
0: Que foi?
7: Ô, Léo.
0: Para com isso!
7: Ô, Léo.
0: Meu Deus do céu, mas que coisa chata, velho. O cara não fala nada e fica me chamando, velho. Ah, bom dia, Léo Dias. Tamo aqui, tamo por cá. É, puxada do coco queimado. Supriano. Seu nome é Super... Como que é? Supriano. Um abraço pro Supriano. Ô, Supriano, um abraço, mano. Tamo junto, hein? É nóis.
8: Ô, Léo Júnior.
0: Oi.
8: Nós vamos fazer coleta. É dos caixão de exumação, filho.
0: Ah, tá.
8: Essa de caixão, de roupa, sapato, da exumação, entendeu? Nós faz essas coletas lá.
0: Ah, você já tá acostumado já na bagaça.
8: 4, 5 contêiner.
0: Aí, ó.
8: Entendeu? Não tem nada não, cara. É de uma boa, paz, né? Tranquilo, é tranquilo mesmo. Ali você reflete um pouco da vida.
0: Exatamente.
8: Ali é derradeira morada, irmão. Ali vai todo mundo, não tem rico, não tem pobre, não tem aleijado, não tem mendigo, cego, não tem pessoa ruim, boa. Tudo vai parar ali. Não tem escapatória, é a derradeira morada, irmão. Sai cachorro,
0: falou bonito, viu, velho do lixo. Vai, velho, o velho do lixo. Mas não vamos esquecer o nosso churrasco lá, hein, cara. Vamos fazer um churrascão lá, hein. Oi.
9: Ô, Léo, seu Zé Ruela. Lê a mensagem aí, rapaz.
0: Ah, o quê?
9: Que panela é essa aí, velho? Só de Sorocaba, velho.
0: Que panela, cara? Que panela é essa, o quê, cara?
9: Ô, Léo. Ai, que é caro de Salvador, Bahia, seu bandeleiro. Hoje até às 8 da manhã.
0: Não, não vou até às 8 da manhã. Pode parar com isso, cara. Que tem às 8 da manhã nada. Eu vou até às 5 só. Depois vai dormir, cara.
10: Opa, Léo, e aí, bom dia, tudo bem?
0: Bom dia.
10: Poxa, Léo, peguei uma passageira aqui e a corrida dela deu R$120.
0: Caramba!
10: Ela pagou em dinheiro, mas eu deixei pra próxima, só pra ela tomar vergonha na cara e tomar um banho, que tava fedendo.
0: Ô, cara,
10: aqui é Queiroz, de cara picuído.
0: Peraí, velho, então você deixou pra próxima, você não pegou dinheiro, velho. O cara de tanta raiva que ele tava da mulher, que o cara nem pegou dinheiro, velho. Falou assim, esquece o dinheiro. Nessas horas esqueceu até o dinheiro, né? Dá pra perceber, meu. Dá pra perceber. Que isso, gente? Vocês não tem vergonha na cara, não, hein? Pelo amor de Deus.
11: Ô, Léo, seu cavalo, bota meu áudio.
0: Tá aí, cara, fala aí, meu.
11: Ô, Léo, eu prefiro ficar 2 horas da manhã no cemitério do que 2 horas da manhã dentro de um presídio.
0: É.
11: Sabe Deus, meu boga onde ia parar.
0: Ó, oh, cara, o seu boga ia virar jogo lá pros caras. Ia virar jogo lá pros caras.
12: Lopes, atenção, bombas na televisão brasileira, hein? Bombas pro exclusivo Diego Lopes.
0: Que isso, cara?
12: Exclusivo.
0: Cara, esse cara parece que ele foi abduzido pelos alienígenas. Né, não? Sei lá, viu? Sei lá.
13: Eu acho que você não entendeu, hein? Ele pegou o dinheiro e ainda largou a corrida pra próxima.
0: É, pode ser também. Porque, poxa vida, o cara deixou o dinheiro, passou pra frente a corrida. Aí é... Aí é complicado, né, gente? Vamos falar com o Wagner aqui. Fala, Wagner, beleza?
14: Léo, daqui um pouco o Davi entra aí. Bomba, bomba, bomba, pão exclusivo. Virgínia largou Vini Júnior. Esse bicho aí foi um categoria pra você. Muito louco.
0: Ah, vou falar pra você. Eu vou até fazer um intervalo, cara. Eu vou até fazer um depois desse, vou fazer até intervalo. Pelo amor de Deus. Mudou a minha vida essa notícia. Mudou a minha vida os meus dias agora.

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É 3 horas em ponto já, hein? Estamos junto por aqui na nossa manhã, a madrugada mais gostosa do Brasil. É sabadão, é final de semana, é tudo de bom, é tudo de Band, né, gente? A sua rádio do seu jeito. Muito prazer, eu sou o Léo Júnior, tô aqui, ó. Na sua rádio do seu jeito.

0: Oh, essa aqui é boa das antigas aí, ó. Ó, ó, ó. É um flashback que a galera gosta, né? Como é que mais tá por aqui? 11 999919197. Quero falar com você através do nosso WhatsApp por aqui. Muitas, muitas mensagens chegando, gente do céu. Oi.
1: Ô, Léo, acho que é seu amigo vigilante. Tá tudo cagado, hein? Nossa senhora, não acaba não, mudão.
0: Um abraço.
1: Vamos que vamos.
0: Bora, bora. Vamos que vamos. Vamos que vamos. Vamos que vamos. Oi.
2: Aê, Léo Júnior. Bom dia, bom dia.
0: Bom dia, bom dia.
2: Bom dia,
0: bom dia. Bom dia, meu Deus do céu.
2: Essa é top, hein? Flashback é top. Não faz mais música como antigamente, rapaz. Não faz mais. Essas músicas de hoje aí, a bosta.
0: É verdade, cara. Não, não, não, não. Não menosprezando as músicas de hoje. Que assim, hoje tem, hoje tá diferente, né? Mudou a cabeça das pessoas. Mas eu ainda sou velho, eu sou velho. Sou velho mesmo e pronto. Eu gosto das mais antigas, sabe? É, daquela época que fazia letra de verdade, que falava de amor, né? Falava que tinha sentimento, letras musicais que tinham sentimentos. É isso, gente. E tinha história, né? A gente pode ver pela moda de viola, né? As histórias, né? Tipo, tinha um Carreiro Pardinho. As histórias do sítio antigamente e tal. Nanana. Putz, é sensacional. Sensacional isso aí. É muito bom, gente. Aí, né? Você vai comparar com hoje, sim. Ó, ó, em duas letras você já faz uma música hoje, viu? Cara, hoje em duas letras, não, três letrinhas. Ó, tipo assim, hoje eu vou beber. Não, não, não, aqui, ó, vamos ver. Hoje eu vou beber, bora, bora, bora. Pronto. Eu repito umas 10 vezes. Hoje eu vou beber, bora, bora, bora. Hoje eu vou beber, bora, bora, bora. Hoje eu vou beber. Só fica assim, cara, faz um sucesso hoje. Olha lá, tem outra aqui, apaga, apaga. Tem a música da apaga, apaga, apaga aqui também, né? Verdade, verdade. Não, tem tanta, umas músicas que eu vou falar pra você. Tem aquela outra lá também, como é que chama? Lá o... Ele é compositor bom, hein? Esse, como é que é o nome dele? Ai, caraca, como é que é o nome daquele cara, velho? É o Magrinho. Ele é um dos responsáveis de tantos sucessos aí, tipo de Zeneto e Cristiano. Vários cantores agora, que é tudo composição dele. O cara é o cara, velho. Ah, mas ele cantando, meu Deus do céu, não dá certo, aí não dá certo. Fica na composição só, cara. Fica na composição. Mas olha, ele é um campeão, viu? Porque olha, nas músicas que você ouve hoje aqui, eu acho que boa parte das músicas que você ouve na Band FM é a composição dele. Pois é, pois é. E tem muitos compositores do passado também, né? Não, o Zezé de Camargo é um excelente compositor. E não tem mais compositores que nem o Zezé, né, meu? O Rick também, do Rick Renner, excelente compositor. Vou te contar uma coisa, só os melhores aí, meu. É só os melhores aí. Agora, quem que na época compôs essa música do El Chan, hein? Quero saber. Mas quem que foi o... Hã? Fala aí pra mim, quem foi o... Cabi... Hã? Olha lá, é o Jacaré. Será que foi o Jacaré? Olha lá.
3: Essa se liga pra você aprender.
0: Mas era um sucesso, hein? Bambolê, o El Chan, né? Era mó sucesso, gente. Era mó sucesso. Eu ia nas matinês do carnaval antigamente. Cara, o El Chan tava bombando anos 2000, assim, ó. Eu ia nas matinês que tinha... Antigamente tinha matinê. Hoje em dia os caras falam o quê? Rolê, balada? É. Hoje é o quê? Rolê? Ah... Ah, eu ia pra matinê, cara. Eu ia feliz da vida pra matinê antigamente. Ia tá tudo certo. Aí, olha lá.
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0: Aí, ó, aí, ó.
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0: Esse aqui tá mais morto do que vivo cantando. Olha lá.
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0: Meu Deus, vai cantar mal assim lá no Deus livre guarde, velho. É, bom dia, Léo. Estou na estrada na Suíça para a Bélgica. Ligado na Band, no Band Coruja, Marcelo Baroni. Fala, Marcelão. Beleza aí, Marcelo? Tá em outro país aí, cara. Que legal. Tá na Bélgica. Tá na Suíça indo pra Bélgica. Beleza. Um abraço pra você aí. Tá ouvindo a Band FM. Bom saber que vocês gostam da gente aí, ó.
5: Bom dia, bom dia. Léo, tudo bem aí?
0: Fala comigo!
5: Todos os ouvintes do Bande Coruja, bom dia. Esse cantor magrinho que você tava falando aí é o Grelo.
0: É
5: o D'Angelo.
0: Muitas
5: composições boas desse cara aí.
0: É o Grelo, né?
5: Mas
0: Grelo.
5: Ele quando tá cantando lá, quando ele interpreta, é o Grelo, a vozinha dele é daquele jeito. Tem vídeo dele no YouTube, ele cantando sertanejo normal. E o cara é fera, o cara é bom.
0: Ah, então ele tava zoando, é verdade.
5: E é um excelente compositor.
0: Tem um Grelo aqui, vamos ver se eu
5: bom
0: acho o Grelo.
5: Bom dia a todos os ouvintes aí do Bande Coruja. Um abraço aí pra todos os nossos irmãos caminhoneiros de todo o Brasil e o mundo.
0: Se eu acho o Grelo aqui, peraí.
5: Caminhonista na Europa, Fabinho.
0: Vamos ver aqui se eu acho o Grelo. Peraí. Ah, é o Grelo, é isso mesmo, cara. Ele é um bom compositor, hein? Rapaz! Bambolê! Acho que não tem aqui na programação. Pera aí. Acho que não tem, não colocaram aqui, ó. É, não tem. Ah, vou ficar devendo essa aí. Não, Grelo. Cara, falar pra você, hein. Ele, a maioria das músicas é tudo do cara, meu. Tava vendo aqui, é tudo do cara. A maioria das músicas. Mamolê! 3:07, esse é nosso Bande Coruja pra todo o Brasil. Muito obrigado pela sua companhia. Eu e você aqui na Band. Meu Deus do céu, já coloquei essa música já. Já coloquei.
6: Galera bonita!
0: Vamos colocar um sertanejo, cara. Vamos lá.

0: mais um aqui, vamos ver. Vamos abrir a janela, vem ver que está.
1: Você carça o peito que eu fiz isso ontem, irmão. Vai.
0: Oi.
1: 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Porque nos
0: mortos. Ah, não, isso que já foi esse áudio aqui. Vai, vai.
1: Essa música, hein? Daqui a pouco vai ter só morto levantando aqui pra ouvir essas músicas aí.
0: Não, cara, ó. Ó, vocês não viram nada, cara. É só musicão, eu sou da antiga. Vamos lá, vamos lá falar com os cantores aqui. Ataúfo Alves, vocês conhecem? Já ouvi falar de Ataúfo Alves? Não, o maior sucesso na da Nossa Senhora, cara. Ataúfo Alves, cara. Não. Altemar Dutra, olha isso. Só musicão aí. Os caras reclamam, viu? Altemar Dutra. Nelson Gonçalves, olha isso. Tô indo longe demais agora. Fui longe demais agora. Pelo amor de Deus. Oi.
2: Ela ligou terminando tudo entre eu e ela. 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
0: Só cantor agora, profissional, mandando áudio. Meu Deus do céu. Ué. Queria ver o Davi cantando, cara. Nossa, deve ser uma coisa de louco, hein, o Davi. Ó, o Davi me deu umas fotos aqui, ó. Esse Davi, viu? Meu Deus do céu, Davi do céu. Olha, não para de mandar áudio mais.
3: Cantar sim, Galdino. Vou tirar você desse lugar e vou levar você. 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Não interessa quantos vão pensar.
0: Não, é verdade, cantar. Cara, essa música aí, ó. É o cara que fez essa música aí. Ele tirou a mulher da zona, velho. Tirou a mulher do cabaré, velho. Ele tirou a mulher do cabaré, né? História da música. Vou tirar você desse lugar. Vou tirar você pra ficar comigo e não interessa o que os outros vão pensar. Puta chifrão lá, velho. É isso aí. 11 999919197. Oi, bom dia.
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0: Olha, de novo essa música, cara. Poxa vida, velho. Vamos ver mais um aqui, vai.
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0: Ó, ainda canta bem isso aqui, ó.
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0: Ó. Tá vendo? Isso que eu tô falando, ó. É, os caras. Não, tem tanta música boa, né? Pra gente se ouvir aí, por aí. Cara, eu tinha um. Você lembra do Walkman? Eu tinha um Walkman. Aquele amarelinho, sabe? Ele tem uma caixinha de som assim na frente. Bom demais, hein?
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0: Olha lá.
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0: Que é isso,
6: sei,
0: cara?
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0: Meu Deus do céu, hein? Ó, quer ver, ó? Ó, agora eu vou colocar uma música aqui que vai arrebentar os corações agora, quer ver? Ó? Olha isso aqui, ó. Ó! Ó! Não, peraí, não é só ao vivo, não. Peraí, gente, peraí. Peraí, cara, caramba, cadê a música? Deixa eu ver aqui, peraí. Essa aqui, ó. Olha, gente. Ó, essa aqui, ó. Ó! Ah, não, ó! Aí sim!

0: Você para de ligar também. Pera aí, né, poxa vida. Ó, olha, olha. Aí é música, cara. Aí, ó. Ah, mas essa é ao vivo, velho. Puta vida. Ó, vamos pegar outra dele aqui, ó. Pera aí, vamos pegar uma outra. Não tô falando de musicão, hein. Não, estamos falando de musicão aqui. Deixa eu ver aqui. Vamos ver, esse aqui é ao vivo também? Putz, só colocaram uma... Ó! Oh! Ó, oh, essa aqui... Ah, não! Pelo amor de Deus! A cara conheço! Ah, pela mãe do guarda, cara! Olha que musicão esse aqui, ó!
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0: Olha isso! Zezé de Camargo e Luciano, hein?

0: do céu, nossa senhora, os caras já começaram a mandar mensagem com tudo aqui, ó. Rapaz, o povo tá que tá hoje aqui no programa, hein? Que coisa!
1: Ô, Léo! Tá cedo pra tomar uma já, Léo?
0: Vai, viu? Vou falar pra vocês, essa música aqui, a cerveja abre sozinha! O que tocou o seu sentimento? Eu falo, a cerveja abre sozinha, cara! Aí, ó, vamos ver! 11 999919197, bora participar com a gente!
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0: Ó, o fenomenal! O fenomenal tá em outro planeta. O fenomenal tá, ele tá em outra. Tá em outro ciclo, sei lá. Ó. Fala comigo,
3: Léo. Tira! Antes, grama! Tô lembrando daquela safada!
0: Eita, quer ver, ó? Vamos ver, pegar outra aqui agora. Ó, vamos pegar outra agora pra lascar agora, quer ver, ó? Peraí. Vamos ver esse aqui, peraí. Ah, peraí, agora vocês estão ferrados comigo agora. Agora eu vou lascar com vocês agora. 11 999919197, pra você participar aqui do nosso Band Coruja pra todo o Brasil. Quer ver? Eu vou achar uma boa aqui, que agora eu vou lascar com todo mundo agora. Os caras vão até bater o carro agora no poste agora, depois dessa. Essa latinha vai abrir sozinha agora. Aqui, ó, aqui, cadê? Peraí, essa aqui. Tá, não, essa aqui não, essa aqui. Não, essa daqui, ó. Não. Essa daqui eu quero ver. Agora a cerveja vai abrir sozinha, quer ver? Ó lá! Eita, não! Agora a cerveja abriu sozinha agora! Ó, até o barulhinho da cerveja foi!

0: apenas crescendo. Olha o chifre do Cornaiada, tudo ouvindo essas horas aí. Olha lá. Que isso, gente?
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2: Bom dia, meus amigos da Banda FM. Quem fala é o Titão de Copiaçu.
0: Cara, tá muito difícil. O seu áudio não dá pra ouvir direito, mano. O seu áudio não dá pra ouvir direito. Olha o refrão. Fala comigo aí, vai!
3: Tá de sacanagem, velho! Porra, velho! Aí não! Ah, uma hora dessa!
0: Lascou com você! Pô,
3: a cerveja abriu sozinho! Eita porra! Olha, quase que bate o carro, mano! Porra, velho! Aí não, aí é sacanagem, pô!
0: Ah, que isso, gente! Aí, ó! Que é isso?
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0: Cê tá doido? Fala comigo, vai.
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0: Ah.
4: 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Aê! Toca mais
0: um modão pra nós aí! Aê! Não, então tá bom. Já que vocês estão pedindo aí, ó, cadê? Peraí. Não, agora essa aqui vai. Não. Ó, essa aqui agora. Você vai dar um pulo da cadeira agora. Ó! Aê! Pelo amor de Deus, gente! Não, aí você vai dar um pulo. Cadeira legal agora, olha lá.
5: Manda braba, Léo.
0: Olha, essa aqui é uma das braba. Essa é braba, cara. Essa aqui é braba, meu. Ó.
1: Você vai rir.
0: Que é isso, cara?
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0: Não, eu falo pra vocês. Tá de brincadeira os negócios. Não, peraí. Agora essa aqui, essa daqui agora vai lascar com todo mundo agora. Ó, essa aqui, ó. Ó, ó. Aê! Que tá acontecendo? Tô ouvindo o latim abrindo sozinho aí, ó. Ah, não. Tá de brincadeira, tá de brincadeira, ó. Aqui, ó.
6: Ô, Léo, quer ouvir uma agora braba?
0: Vai.
6: É meu, se a gente quisesse ouvir música, a gente colocava no Spotify.
0: Ah, mas peraí,
6: dá gente. Dá pra continuar a resenha?
0: Não, peraí, Tati, tá atrapalhando o nosso esquema aqui, Tati, peraí, olha lá.
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0: É isso que eu tô falando, gente, olha lá.
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0: Pelo amor de Deus, que é isso, Tati? Peraí, né, Tati? Tá ainda num intervalinho aqui, peraí, olha lá.
7: Ô, Léo, é hora do boi já?
0: Calma.
7: Ou você tá homenageando os caminhoneiros?
0: Não, eu tô só homenageando. Só as homenagens agora, tá? Agora é só as homenagens, só as homenagens. Vai.
3: Aê, já vou desenganar até a sogra agora, hein? Vem de mim, minha sogra.
0: Ai, caramba, que é isso? Cara, hoje o negócio tá demais, hein? Tá, o negócio tá demais aqui hoje. Meu Deus do céu. Não, agora vocês estão ferrados comigo agora. Quer ver? Essa daqui. Peraí. Ah, não, dessa aqui. 11999919196. Essa agora vocês estão ferrados comigo, ó. Que é isso? Vocês estão lasquei com todo mundo agora aqui, ó.
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0: Ô, Grazi de Feira de Santana, Bahia, obrigado, viu, Grazi? Obrigado pela sua audiência, viu? Isso que é legal, uns falam bem, uns falam mal. É isso, gente. É isso aí, a gente gosta. Parabéns, Léo. Olha lá. Não, a gente gosta de música boa, a gente gosta, viu? A gente gosta. Vocês gostaram? Vocês gostaram, gente? Fala aí, vocês gostaram do esquema? É, eu vou falar pra você. Eu fiz isso só pra poder dar uma aumentada no chifre da galera aí também, né? A gente gosta de dar uma aumentada no chifre da galera um pouquinho aí.
7: Ô, Léo, na moral, Léo. Pô, tem uma rádio ali que toca música madrugada toda, Léo. Vamos voltar pra resenha, Léo.
0: Ah, até você, cara. Até, pelo amor de Deus, cara. Até você, mano. Até você, cara. Pelo amor de Deus. Oi.
5: Ô, Léo.
0: Oi.
5: 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Valeu.
0: O que que tem a ver uma coisa com a outra, velho? Ao outro aqui, Léo, me coloca nessa panelinha. Gente, eu já falei mil vezes. Não existe panelinha nenhuma aqui hoje.
8: Boa noite, meu amigo Léo, beleza? Aqui é o Henrique da cidade de Campo Grande. Aqui.
0: Fala, Henrique.
8: Tem um QAP aqui trabalhando aqui.
0: Ô, Henrique, legal.
8: Que guarda, cara, também. Rapaz, você já pensou que no cemitério é o único lugar que ninguém te procura?
0: É,
8: é um
0: verdade.
8: Lugar de paz e sossego.
0: Não.
8: É bom, dá pra levar uma prenda lá pra poder dar uma.
0: Não, viu? Dá pra. No cemitério você vai ter paz a vida inteira, cara. Não, ali é paz pra vida toda. Ó, o pessoal gostou aqui do Milionário José Rico, né? É uma moda boa também. Oi, bom dia.
9: Alexandre aqui de Londres, eu sou um cabra muito mágico. Mais 5 minutos escutando a música.
10: Eu tô dando, Léo.
0: Já disse. Pai, esses caras não tem jeito. Fala, Tati.
6: Ô, Léo, no cemitério você não tem paz pra vida inteira. Você tem paz a morte inteira, né? Você já morreu.
0: É, exatamente, é verdade. Você tem paz a vida inteira, a morte inteira. É bem por aí, Tati. Ai, ai, ai. Ai, ai, ai, viu? A outra aqui já falando, já vai, vai, que é isso, vai, que vou falar pra vocês, viu? Vou falar com você, oi.
11: Ô, Léo, aliás, por que muro em cemitério? Se quem tá dentro não pode sair, quem tá fora não tem que entrar.
0: É verdade. Pois é, essa é a pergunta que fica no ar, né? Ninguém quer entrar, né? Ninguém quer entrar. Ô, Léo, você só botou pedradas. Não, aqui eu só coloquei pedradas, só as melhores músicas, viu? E aí o povo tem uns que é do contra. Ai, você volta pra resenha. Volta pra resenha. Nossa senhora. Não pode dar uma fugida no script um pouquinho, não, gente? Que isso, gente? Oi.
12: Ô, Léo. Mas o pessoal entra no cemitério pra roubar dente de ouro. Tem cara que é corajoso. Ou é noião.
0: É verdade, cara. Imagina, o cara tem que abrir lá o caixão pra ver se tem alguma coisa, né? Que é isso, né? Daí tem que ser muito louco, né? Pra fazer uma coisa dessa, né? Oi.
13: É, quem tá reclamando aí das músicas não é ouvinte do Band Coruja, é ouvinte do Diego Lopes, né?
0: Ah, tá.
13: Respeito, Diego Lopes, excelente profissional.
0: É uma panelinha do Diego.
13: Hoje na programação e comandando aí a espaçonave é o Léo.
0: Aí, ó.
13: Então vamos escutar a programação do Léo.
0: Tamo junto.
13: Entendeu? Quem é ouvinte do Band Coruja vai acompanhar a programação do dia. Agora exatamente. Tem ouvinte aí que não é ouvinte do Band Coruja, é ouvinte do Diego Lopes.
0: Aí, ó, que a gente faz um negócio legal também, né? O Diegão, gosto do Diegão demais, o Diegão. Ah, fala na próxima madrugada é o Diegão, viu? O Diegão vai estar aqui na próxima madrugada aí, ó. Diego Lopes. Meu parceiraço, Diegão, hein? Oi, bom dia.
14: Ô, Léo, fala o Pix aí que eu vou fazer o Pix pra você aí, colocar na panelinha aí.
0: Ah, que panelinha, cara? Peraí. Tava tomando água, cara, porque eu vou falar pra vocês. Eu tô numa tosse desgramada hoje que eu vou te falar. Oi.
15: Ô, Léo, pior, de verdade, hein? O Diego Lopes não escuta, não responde a gente, não dá atenção nada.
0: Aí, ó.
15: Panelinha essa daí. Bora. Nessa madrugada aí. Cadê os taxistas? Já pensou? Tem uma corrida pra levar pro cemitério, a mulher? Ave Maria.
0: Ó, a próxima corrida cemitério. Deus o livre, cara. Já pensou? Ah, Léo, você tá de ressaca? Não tô. É, que sei lá. É, deve ser essa gripe, viu, gente? É gripe mesmo.
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0: Que isso, cara? Que isso? Ah, Léo, deixa eu ver. Léo, acordei e você coloca essas músicas. É, por isso... que você é 10, José Carlos de Catuga, tá vendo? Tem gente que fala mal, mas tem gente que gostou do que eu fiz aqui, tá vendo só como é que vocês são? Ficam falando mal aí, ó.
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0: Nossa, que
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0: senhora!
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0: ah, essa é boa também.
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0: Pois é.
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0: corpo.
18: Olha só, reflexiona comigo. É. Cemitério, meu irmão, só tá ali quem já morreu. Então quer dizer, quem morreu não faz mal pra ninguém. vermelho é dos vivos, porra. Exato. Quase caiu meu café aqui.
0: Exatamente, cara. Falar em café, eu trouxe o meu cafezinho também. Eu sempre trago, né? Todos os programas, aquele cafezinho gostoso, hein? Oi, bom dia, fala comigo.
19: Fala, Léo. Bom dia, Léo. Por aqui, Gé Gavião de Sorocaba. Vamos que vamos até as 5 da manhã.
0: Ô, Gé, beleza aí? Gé Gavião de Sorocaba. Ligado na Band FM. Obrigado pela sua audiência. 11 999919197. Vamos juntos até as 5 da manhã por aqui.
20: Ô, Léo, você que é o chofer da máquina sonora aí. Escuta esse povo, não. Coloca a música aí.
0: Ah, tá vendo? Ah, não, é assim, a gente gosta, a gente fala também, mas a gente coloca umas musiquinhas aqui. É, que nem eu coloquei umas músicas românticas e tal, né? Eu acho super legal essas músicas aqui, viu? Né, não, eu
21: já
0: acho...
21: Já tô sozinho, mamãe!
0: Aí, ó, já dá uma agitada, aí, aproveita, aí, ó. Já dá uma agitada no programa também! E, pô,

0: gosta.
1: Oh, meu Deus do céu, o cara não sai disso mais, hein? Que é isso? Olha aí.
2: Não. Bom dia, Léo. Aí, é o Bel de Guaraná. Uma madrugada pra nós, né? Até 5.

0: aqui.
1: Bom dia, bom dia, bom dia, Léo. Alô, Murilo! Alô, Murilo!
0: Ah, para!
1: Tem que cancelar os estagiários do Band, viu? Ah, mano.
0: Olha lá. Que isso, gente?
1: Cadê a frutaria da noite? Cadê a zoação? Ah, mano.
0: Que é isso, gente? Olha lá. Tá, meu, os caras colocam uns nomes aqui que não tem... Nossa, meu Deus. Como é que pode uma coisa dessa, velho? A outra aqui perguntando, olha lá. A conversa começou a ficar boa. Léo, esse programa é ao vivo mesmo? A pergunta que ele faz aqui, olha lá.
2: O cara falando mal de caminhoneiro aí, no mínimo é talarico, né, mano? No mínimo é talarico.
0: É, o programa é ao vivo, puxa vida, velho. Tô perguntando se o programa é ao vivo.
3: Porra, chamou de estagiário, não deixava.
0: Ai, ai, ai. Olha,
3: a conversa não é ao vivo, não. A conversa é lá no cemitério. Tá todo mundo morto.
0: Tá todo mundo morto aqui, ó. Fala comigo, vai.
4: Porra, bom dia. 3 horas da manhã. Isso aí é um encosto que tá perto de tu aí, porra. Encosto, certeza.
0: O que é?
4: Porra, de bom dia. 3 horas, caralho. Respeita. 999. Põe a música romântica.
0: Oxe, o cara não quer que dá bom dia, velho. Eu não entendi nada o que ele fala. Hã? O cara ficou bravo porque que não gosta de dar bom dia. O cara acabou de acordar, velho. Mas que... Olha. É cada uma que acontece nesse programa aqui da lado. Nossa, não, é cada uma que acontece, gente do céu. O que, que é isso? Oi, bom dia.
5: Bom dia, Léo Júnior, Sérgio do Pão.
0: Olha ele aqui, ó. Meu amigo Sérgio do Pão. Tá aqui comigo na Band, hein, Sérgio? E aí, como é que você tá, Sérgio?
5: Viro. Ô, Léo, como é que você conseguiu quebrar aquele cano? Tá todo estourado.
0: Que cano, que cara? Você tá louco, velho? Que cano você tá falando aí,
5: ô, ó? Ô, Léo Júnior, quando você foi embora hoje, 5 da manhã, você vai de Uber? Normalmente, sexta e sábado, esses Uber desmunheca geral. E taxista também tá indo pra esse lado agora, hein? Só não me identifica, por favor.
0: Ixi, olha o outro já aqui, ó. Ó, o Sérgio do Pão já... Ele tem uma quedinha pelos caras, os taxistas, pelos caras de aplicativo. Dá pra perceber na voz do Sérgio do Pão, né? Não, não, ele tem uma quedinha por esses caras, sabe? Eu, hein? Ah, nossa.
6: Ó, dá um bruto é aquele que fala assim, ó. No meio da conversa.
0: Eita, nós, ó.
6: Caso terminando.
0: Aí sim, ó.
6: Um fala, o outro escuta. Ah. E os olhos vão chorando.
0: Ó.
6: A lógica de tudo.
0: Ah, o cara foi bem agora, hein?
6: É desamor que chega. Depois que um descobre que o outro não se entrega.
0: Meu Deus do céu.
6: Quem vai sair a uma, as roupas
0: tá
6: põe
0: já,
6: na mala.
0: Já tá bom, já tá bom.
6: Enquanto
0: tá.
6: O outro fuma.
0: Já entendi. Se... Meu, ele tá querendo cantar a música inteira já, velho. Ele tá querendo... Calma, cara. Calma, não precisa de cantar inteira a música também, velho. Peraí, né, cara? Peraí, né? Oi.
7: Olha, ó, Júnior.
0: Oi.
7: Pela voz que eu ouvi de Starley, lá o Sérgio do Pão, hein? E eu acho que ele gosta de dar uma queimada nas roscas.
0: Ah, o Sérgio do Pão? Mas é o cara mais queima-rosca que existe, é o Sérgio do Pão, velho. O cara mais queima-rosca que existe é o Sérgio do Pão. Esse Sérgio do Pão, ele queima-rosca, hein?
8: Ô, Léo, abandona tudo e faz o buzinaço, Léo, buzinaço.
0: Ah, gente, da última vez eu fiz o buzinaço, o cara levou uma multa por causa de mim lá, velho. Que isso, o cara foi buzinando no meio da rodovia, velho. Oi.
9: Caralho, que programa chato do caramba hoje. Mesmo assunto desde quando começou. Negócio de cemitério.
0: Ah, cara, vai dormir você então.
9: Você ia passar o Casfrada? Jean.
0: Aí.
9: Giovanni.
0: Ixi, vai dormir você então lá. Vou com... O seu namorado lá, velho. Oi.
10: Ma, oi. Bom dia. Ma, oi. Aqui é o... Silvio!
0: Meu Deus do céu! Eu falo pra vocês, só tem louco nesse programa aqui.
11: Falando em cemitério, bateu uma chamada agora aqui, era na frente do cemitério. Saiu um cara correndo, parecendo o Michael Jackson vestido. Quase que eu acelero o carro, viu? Você fica assustando a gente.
0: E aí, é mesmo, cara?
11: Ah, era um passageiro de verdade, mas eu pensei que era uma assombração.
0: Caramba, velho. Então, pode ser que até o Michael Jackson saiu lá do túmulo.
12: Ô, Léo, coloca evidências aí do Chitãozinho Chororó, meu filho.
0: Aí, ó. Tá vendo só? Uns pedem música, gosta, tá vendo? É isso que eu tô falando, gente. Aí, ó. Não adianta também. A gente tem que atender todo mundo aqui, viu? Todo mundo a gente atende no programa.
13: Um Silvio Santos com dengue. Puta que pariu.
0: Que é isso, cara? Vai falar mal do Silvio, não, pô. Eu sou fã do Silvio, cara.
14: Ah, velho. Ô, Léo, já que você foi lá longe falando de compositores, tem Nelson Ned, o Daír José.
0: Nelson Ned.
14: Não pode esquecer desses caras lá atrás também, não.
0: Claro, você falou, ó, tocou legal. Nelson Ned, o Daír José. Boa, boa. Não, só a nata, cara. Só a nata.
15: Diego Lopes. Você não é nota.
0: Peraí, cara, aqui é o Léo que tá falando. Aqui é o Léo Júnior. A Tátifa Perigosa. Renato Teixeira, exata. Renato Teixeira, legal também. Almir Sater. Sérgio Reis, ó. Aí nós falamos dos melhores aí, né?
16: Você caiu da piada dele, quicando. Como você quebrou o cano, Léo? Quicando.
0: Pois é. Você acha que eu vou cair na do Sérgio Pão? Eu não quero saber. Ele que gosta do negócio, queima a rosca a noite inteira e ainda quer ainda fazer piadinha ainda.
13: Compositores bons, verdade. Tiririca, Manuel Mendes.
0: Tiriri, verdade. Cara, Manuel Gomes. Tiririca, velho. Começou com um Tiririca com Florentina, né? Ah, isso é verdade, verdade. Ai, meu Deus do céu. 11 999 919197 pra você participar junto com a gente da nossa madrugada mais gostosa do Brasil. Ai, gente do céu, vocês me fazem rir, não é? Foi, que programa é esse?
17: Bota na pipoquinha, bota na pipoquinha, bota na pipoquinha. Ah,
0: não, ó, depois eu vou ter que tocar uma música, velho. Não, não tem jeito, eu vou ter que tocar uma música. Pelo amor de Deus, aí já tá começando a rebaixar o programa.

nosso Band Coruja pra todo o Brasil. Pode chegar, minha gente! Esse programa aqui é todo seu. É às 5 da manhã. Até às 5 da manhã é nóis, meu filho! Pode aumentar o som aí, ó. Vai, vai, vai, vai, vai!

0: outro aqui, ó. Benito de Paula, legal, hein? Ah, não, legal. Benito de Paula é sensacional, hein, cara? Eu gosto de Benito de Paula, hein? Legal, legal. Ah, bom dia, Leozinho. Manda um abraço pra equipe. Um abraço pra vocês aí, trabalhando, né? Um abraço, viu? Vamos ver mais um aqui, vai, vai, fala comigo.
1: Ô, Léo, eu tô falando desse sertanejo aí, ó. Jorge Mateus acabou de tocar, né? Aí você coloca Henrique Juliano. É a mesma voz, a mesma batida.
0: É a mesma coisa.
1: Coloca Zé Neto Cristiano. É a mesma voz, a mesma batida.
0: Tudo igual.
1: Aí coloca Mateus e Cauã. A mesma voz e a mesma batida. E vocês ainda chamam aí de sertanejo?
0: É a mesma coisa, velho. Ai, ai, meu Deus do céu, que é isso, gente? Para com isso, gente, olha lá.
2: Léo, quer buzinar? Então toma.
0: Ah, mas nem falei de buzinaço ainda. Mani, calma, nem tá tendo buzinaço hoje. Eu não, hoje não vai ter buzinaço, não, cara. Hoje não vai.
3: É, Léo, tem que concordar com ele. Sertanejo brasileiro tá morto, velho.
0: É, verdade.
3: É tudo igual e a mesma voz, né? Disse tudo.
0: Não, exatamente, temos que concordar, né? Tá tudo igual, tá tudo igual. Cara, é isso que eu falo, viu? Eu já falo e repito, eu sou tudo velho, né? São tudo velho. Eu sou velho mesmo, gosto das músicas mais velhas. Gosto das músicas das antigas. Eu.

0: Irarucuí é um peixe, gente. Viu? Para com essa mente poluída, pelo amor de Deus. Ah. Nove nove nove nove um nove um nove sete, esse é o nosso Band Coruja pra todo o Brasil. Oi, Band.
1: Ai, Chaves, Chaves, que rola grossa.
0: Para com isso. Oh, oh. Oh. Que isso, cara?
2: Vai. Fala, Léo, bom dia. Tudo bom bem dia. Com você, Léo?
0: Bom dia.
2: Olha, eu ia perguntar, você gosta de leite de cabra?
0: Para com isso, cala a boca você, velho. Pelo amor de Deus,
1: oi. Eu não quero falar nada não, mas... E o Banco Master?
0: Para você também aí, ô, vai. Esses caras
3: são...
0: Vocês não sabem o que falar, nem manda áudio, velho.
3: Eu também gosto das véias. Adoro as véias. Que véia. Mas que véias maravilhosas. Adoro as véias, Léo. Um abraço.
0: Valeu, mano. Um abraço pra você. Ô, véio do lixo. Cadê o véio do lixo? Cadê? Vamos ver. Ah, peraí, véio do lixo. Peraí, véio do lixo. Não dá agora, cara. Peraí. Vai, vai lá.
4: Ô, Léo. Coloca a minha música aí pra ouvir, coloca.
0: Mais tarde a gente coloca aqui. Eu vou colocar daqui a pouco a sua música aqui, tá bom, velho do lixo? Vamos colocar. O velho do lixo é parceiro nosso. Parceiraço, é parceiraço.
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0: Fala comigo aí, vai.
2: Não, Júnior, mas é verdade, você vai de sertanejo, né? As vozes é tudo a mesma coisa, as batidas é a mesma coisa.
0: É tudo igual.
2: As músicas de antigamente davam as suas.
0: Não, cara, é verdade.
2: Tinha repertório, história. Não tinha só refrão, né?
0: Exatamente.
2: Era diferente.
0: Não, você quer um exemplo agora? Um puta de um exemplo? Christian Ralph, cara. Olha aí, olha a qualidade dos caras. Christian Ralph, né? Estamos falando de qualidade musical agora, hein? É, Christian Ralph. Pronto, só falar esse nome que você já sabe tudo já. Olha lá.
6: Bom dia, Léo Júnior. Aqui é o Thiago de Sorocaba.
0: Fala, Thiagão.
6: Você trabalhou muitos anos aqui na Cacique.
0: Oh, verdade.
6: FM Sorocaba, né?
0: Exatamente, cara. É isso aí.
6: Lembra que acompanhei seu trabalho por aqui, meu querido?
0: Oh, obrigado, cara.
6: Trabalhou junto com o meu primo Eli Martins também.
0: É, saudade, verdade.
6: Meu grande primo. Um abração.
0: Que Deus o tenha, nosso grande amigo, né? Eli Martins. Grande amigo, grande radialista também. Verdade, verdade. Obrigado, viu? Obrigado pelo dia. Agora você me acompanha aqui na Band, cara. É nóis por aí, viu?
7: Quem compra machixe?
0: Um abraço pra você. Valeu pela companhia. Você não mandou sua mensagem ainda? Manda pra gente, vai. 11 99991 9197. Esse é o nosso Band Coruja pra todo o Brasil. Léo, bom dia, querido Rogério. Ah, olha isso, caraca, velho. Quanto tempo, hein, mano? Olha, a gente vai achando as pessoas aqui, uns amigos das antigas, inclusive. Caraca, olha, agora fiquei surpreso aqui, viu, Rogério, pelo seu áudio. Acho que eu passei pelo seu áudio, não vi, ou não vi, eu tô vendo pela primeira vez sua mensagem. Meu amigo Rogério Fante, cara, trabalhamos juntos aí faz alguns anos, hein? Quer dizer, faz alguns anos. Nossa, cara, que isso, hein? A gente vai encontrando os amigos aqui, ó. Ah, bom dia, querido amigo Léo, que é o Rogério Fante, um abraço.

Rogério de Cabreúva. Um abraço, Rogério. Que legal falar com você, viu, rapaz? Tamo junto, parceiro. Ah, que legal. Bom saber, viu? Você não mandou sua mensagem pra gente ainda? 11 999919197, pra você participar aqui do nosso Band Coruja pra todo o Brasil, que esse programa aqui é todo seu, meu filho!

0: nosso WhatsApp, 11 999 919 197. Eu sou o Léo Júnior, até às 5 da manhã no nosso Band Coruja pra todo o Brasil. Valeu, Rogerão, tamo junto, parceiro.
1: É pra ver que eu te faço.
0: Ó, Léo, põe o franguinho na panela, franguinho na panela, mano. Aí sim, não tá falando de moda boa, hein, cara. Um abraço, é que não toca as modas na Band, gente. Mas um abraço pra você, oi. Que isso, mano?
2: Tá, pô, daqui a pouco ele vai pedir Ai, porra.
0: Que isso, velho?
2: Que pediu? Não soube mais? Que porra é essa?
0: Quem? Para de falar. Ó, gente, peraí. Ó, vamos botar ordem nessa casa, gente. Não fica falando palavrão, gente. Não é legal no ar, tá? Não, a gente vai botar ordem na casa. A gente evita de colocar palavrão no ar, tá, gente? Eu acho que é deselegante o negócio aqui. É deselegante o negócio. Então a gente não coloca. Não que eu esteja xingando o cara aqui, mas não é legal, né? Palavrão, a gente vai levando a galera aqui, vai participando, pode falar besteira, mas menos palavrão aqui. Ah, tem respeito para as pessoas, em respeito aos nossos ouvintes, né? Que estão acompanhando, né? O nosso programa também. Tá bom, gente? Tá bom, mas tá certo. Vamos zoar aqui, ó. Fala, Léo, prazer em falar com você pela primeira vez. Beijos da Gi, de Santo André, direto da Alemanha. Legal, viu, Gi? Um abraço pra você, obrigado aí pela sua audiência. Bom final de semana pra você, tamo junto. E você não mandou sua mensagem, tô te esperando. 11 999 919 197 pra você participar aqui junto com a gente. Fala comigo, vai, fala comigo. Fala,
3: olá, bom dia, Emerson Sumaré. Ah, esse cara aí tá noiado, rapaz. Esse cara aí tá na droga.
0: Tá noiado.
3: Esse cara tá noiado, é nóia.
0: Ai, caramba, velho. Vai falar o que pra esses caras, velho? Só figurar assim.
3: Hoje, esse velho do lixo aí, ele é... Ele, além de ser corno, é metido a cantor ainda, velho?
0: Que pelo isso? Amor de Deus. Para de xingar o velho do lixo, cara. Velho do lixo é parceirão nosso, meu. Não, o velho do lixo também, ele canta, velho. Ele é compositor, velho do lixo, velho. Quer ver, ó? O velho do lixo é compositor aqui, ó. Vamos colocar a música dele aqui, ó. É compositor. Olha lá.

0: lado.
1: Aí, Pedro Lixo, parabéns, cara. Mandou bem, viu? Legal demais, cara. Legal, legal sua música aí, viu? Um abraço pra você, obrigado pela companhia. 11999919197. Um abraço, Léo, sou seu fã. Quem que é você? Josuel. Vamos ver, Josuel.
2: Faz comida boa.
1: Vamos ver aqui, vai.
2: Léo, panela velha que faz comida boa.
1: Panela velha. É o... Quem canta essa música é o Sérgio Reis, cara. Sérgio Reis, Sérgio, Sérgio.
3: Léo, será que a Virgínia volta com o Zé Felipe?
1: Cara, eu quero. Pode ser, pode até ser, viu? Ah, velho, os caras mandam, nossa, você viu a notícia do ano, a Virgínia terminou com o do Vini Ju. Ah, velho, mudou a minha vida isso aí, velho. Mudou a minha vida, nossa senhora,
4: véio. Ah, para de falar as neiras, é só ir lá no YouTube e escutar as músicas antigas.
1: Você é um estraga-prazer, hein, cara? Você é um estraga-prazer, hein? Pelo amor de Deus, hein?
4: Cunha, vai caçar o que fazer.
1: Ah, vai você,
4: cara. Lava a louça. Ah. É só entrar no YouTube aí, filho. Assistir o que você quiser. Pode encher o saco. Vai lamber sabão.
1: Ah, vai você, cara. Vai lamber sabão que você quer muito mais, vai. Esse eu tô ali na esquina ali, ó. Ah, eu vou falar dos estraga-prazer que tem por aí, viu, meu? Ó,
5: boa noite, bando. Fala com nós.
1: Fala comigo.
5: Nós estamos aqui na rodade aqui.
6: Da Fusca.
5: A rodade é... Boa parte da eletricidade aqui, positivo.
1: Positivo.
5: Manda um alô pra nós aqui.
6: Pois é.
5: Aqui embaixo da grande, Mato Grosso.
6: Compositores.
5: E o parceiro Eric. Positivo.
1: Ô, parceiro, um abraço pra galera de Mato Grosso curtindo a Band FM. Um abraço pra galera. Obrigado, gente, pelo carinho que vocês têm pela gente. Pelo Band Coruja, esse programa que Brasil inteiro gosta. Esse programa eu vou te contar uma coisa.
4: Ô, Léo, deixa tocar os modão, Léo, pelo amor de Deus, Léo.
1: Vocês gostam, né? Vocês gostaram das modas que eu toquei aqui, né? Vocês gostaram, né, gente? Eu volto já, aguenta aí. Muito.

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1: Tamo aqui, ao vivaço, no nosso Band Coruja até as 5 da manhã, daqui a pouquinho, às 4h30 da manhã, tem a hora do boi. Já tem a hora do boi. Fica ligadinho com a gente. Muito prazer, eu sou o Léo Júnior. Band FM. A sua rádio do seu jeito. Do céu, que programa é esse, hein? Vou te contar uma coisa. Eu quero achar uma música aqui. Faz tempo que eu tô querendo achar a música. Peraí. Vou ver se eu acho a música aqui. Peraí. Isso aqui é legal também. Pra recordar velhos tempos. Ó. Oh.

0: 991-9197 pra você participar junto com a gente na nossa madrugada mais gostosa do Brasil. Léo, manda um alô aqui pro Cezinha de Guiara. Guiara, interior de São Paulo. Ô, Cezinha, valeu! Tamo junto aí na madruga, hein, cara? Tamo junto! É, mais um ouvinte chegando aqui, ó. Falar comigo,
1: dia,
0: vai.
1: Band FM.
0: Oi!
1: A rádio que toca meu coração.
0: Ela deve ter acabado de acordar agora, hein?
1: Eu sou Ivanilda da Zona Leste.
0: Oi, Ivanilda!
1: Eu gostaria de ganhar um celular pra mim.
0: Ô, oh, um celular pra mim, um celular pra você. Tem muita gente ganhando aqui na Band, hein? É isso aí! 11999919197, oi!
2: Pô, essa música é boa pra caramba, hein? Mas eles me chamam de The Black porque eles sempre falam: pô, meus pés não tocam mais o chão.
0: Ó, ó.
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0: Não, não, peraí, você mudou a letra, cara. Peraí, cara, você já mudou a letra, cara. Você já mudou o esquema da letra, já, velho. Que isso,
3: velho? O Júnior foi vice o Zé Felipe comprando Tadala Fila. Porque pra chegar em Vini Júnior, ele tem que tomar o Tadala. Respeita o negão.
0: Ai, ai, ai, ai, ai. Verdade, hein, cara. É, não é fácil, não. Oi, fala comigo aí, vai.
4: Ô, Léo.
0: Oi.
4: Bom dia.
0: Bom dia, bom dia.
4: Luiz Gustavo de Lins.
0: Fala, Luiz.
4: Passando aqui na Marechal Rondon.
0: Ah.
4: Passando no trevo de Cafelândia.
0: Ele é Cafelândia.
4: Indo pra casa, chegando, boa, em Lins. Ah. Tava lá no São Carlos. Se der, você toca um modão aí pra nós. Beleza, Léo?
0: Valeu, mano.
4: Bom dia a todos. Bom final de semana. Bom trabalho. Deus abençoe.
0: Tamo junto. Obrigado pela sua audiência. É nóis por aqui, ó.

99991997 pra você participar junto com a gente aqui do nosso Band Coruja até às 5 da manhã. Tem chão. Ó, 4:30 da manhã. Você sabe, né? Tem 4:30 da manhã, tem o quê? Tem a hora do boi, meu filho! Vamos tocar um musicão agora, vocês vão gostar. Aqui é musicão, cara. Aqui só tem musicão. Ó, ó, não. Essa daqui eu vou te contar uma coisa, hein? Matou galeno pra todo o Brasil! Mas que a cerveja vai abrir sozinha agora, depois dessa. Até a tubaína vai abrir sozinha.

0: vendo só como é que é o negócio. Olha isso, ó.
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2: Ô, Léo, é Guaíra.
0: Guaíra.
2: É Guaíra, Léo.
0: Ah, Guaíra, tá. Foi mal. Eu falei errado aqui. Guaíra, é. Pessoal de Guaíra, um abraço, mano. Valeu. Obrigado pela audiência aí, já. Errei o nome da, cidade, da sua cidade.
3: Ô, Léo, a hora que você for se referir à hora do boi, você, por favor, dê nome aos bois, tá? Assim, a hora do John Tatu. É, porque verdade, ele não fica mais aliviado quando lembra dele,
0: ah,
3: sabe?
0: Ah, sim, não, não.
3: Que claro. A hora... Essa hora é mais lembrada por causa dele, tá bom?
0: Mas assim, ó, quando a gente termina a hora do boi, o John Tatu é lembrado mais na hora. É assim, é rápido o negócio. O John Tatu é lembrado na hora. Vocês perceberam? John Tatu é lembrado na hora.
4: Oi? 4:30 é o horário da Virgínia. É o horário da Virgínia na Band FM.
0: É verdade.
4: 4:30 da manhã.
5: Olha, Júnior, você gosta de comer macarrão? Olha que macarrão bonito nos stories do Davi lá.
0: Cê é
5: macarrão
0: louco.
5: Com água de chuca.
0: Para com isso! Para! Mais feliz do mundo. Pelo amor de Deus, cara.
2: Olha, Júnior.
0: Deixa eu tirar essa música aqui.
2: Foi longe. É. Nostalgia pura.
0: Nostalgia.
2: E as do Bartô Galega. Do tempo que minha avó namorava com meu avô, nome do Marcos.
0: Moçada!

0: 99991917, 4 horas e 4 minutos. Oi, bom dia, bom dia.
1: Realmente, Léo Júnior, hoje em dia não tem mais aqueles sertanejos bons, aqueles sertanejos bravos mesmo, estilo um trio parada dura quando canta. Já que eu não tive a sorte de ter você, meu bem amolado.
0: Não, pois é, hoje, cara, não tem mais como antigamente, né, tarde,
1: meu? Eu vi com meus próprios olhos, foi num circo de rodeio na chegada do peão que vieram pros torneios.
0: Aí, ó, tá certo, aí, ó, tá isso mesmo, meu amigo, valeu. João Tatu, vamos lembrar você já já.
2: Ô, Caipira, seu boca aberta, é hora do teu pai, Lazarento.
0: Ó, capaz. Claro, o John Tatu pegou ar agora aqui. Pegou ar, John Tatu. Não, esse o John Tatu pegou ar aqui agora, cara.
2: Ô Léo.
0: Ah.
2: Fala pro velho do lixo aí. Focar no caminhão, focar na coleta. É melhor pra ele. Esquece o bagulho de cantar, que ele não sabe cantar. Então. Foca na coleta.
0: Foca, foca, foca.
2: Ô, Caipira, seu boca aberta.
0: Para com isso. Ó, ó que letra. Cachaça, cachaça, cachaça, cachaça, cachaça. Chega logo sexta-feira, tô doido pra namorar. Cachaça. É uma letra maravilhosa essa aqui, ó.
3: Ô, Léo, manda um abraço pra galera da Six Logística. Transporte de material biológico. A galera da Six Logística. Na Madruga.
0: Já quer fazer a propaganda.
3: Beleza,
0: aí, né?
3: Léo?
0: Valeu, mano. Valeu. Um
3: abraço.
0: Aquele abraço, hein? Obrigado pela audiência. Tudo de bom. É tudo de bande, meu filho.
4: Esse
0: meu filho.
4: Cara, ele canta muito, mano. Ele canta muito. Ele tem que parar um pouquinho, né? Tem que deixar os outros cantar um pouco.
0: Tá cantando.
4: Ele tá cantando muito.
0: É verdade. Ó, não, olha essa daqui então, ó. Ó, ó, ó, ó, meu Deus do céu, cara, tá de brincadeira comigo. Não, peraí, deixa eu colocar a música pra frente aqui, ó, ó,
5: que não chora,
0: pelo amor de Deus, cara,
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0: tá de brincadeira comigo.
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0: ó,
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0: Tá louco, cara? Nossa, essa foi demais agora, hein?
6: Esse negócio aí do João Tatu tá querendo morder e beliscar e roer o caipirão aí?
0: Ah.
6: Porque ele tá lembrando e nada, ele gosta. Quando é um, é outro que lembra. Eu acompanho direto, quase todo dia esse bando de coruja aí. Ele adora.
0: Ah. Ai, ai, ai, ai, ai, cara.
7: Essa é a história do meu amigo Lu.
0: 99991917 pra você participar aqui do nosso Band Coruja pra todo o Brasil. Pode chegar com o programa, seu.
8: Agora você colocou uma música Baguá de Boi.
0: Esse é Baguá.
8: Uma das melhores vozes da música popular brasileira, Aguinaldo Timóteo. E esse cantava, hein?
0: Aí sim, cara. Oi, bom dia, bom dia.
9: Água neles, gente. Agora são 4 horas e 6 minutos. Repita, 4 horas e 6 minutos. É o Zebete.
0: É o Zebete. É, aqui tem o Zebete, né? Aqui tem o nosso eterno Zebete, né? Ei, Zebete, hein? Fez grande sucesso no rádio em São Paulo, né? E aqui na Band tem o Zebete. Tem o Zebete aqui também, viu? No Band Bom Dia tem o Zebete. Tem o Zebete. Oi.
10: Ô, Léo Júnior, toca Rosa e Rosinha aí.
0: Nossa senhora.
10: Esses boi aí que fica na Castelo Branco aí.
0: Ah, a outra já.
10: Caminhoneiro aí, gaiudo. E Uber é tudo frutinha.
0: Eu não sabia que você gostava de Rosa e Rosinha, viu, Sérgio do Pão? Sérgio do Pão, agora descobri que ele gosta das músicas da Rosa e Rosinha. Que coisa, não, cara. O Brasil inteiro já sabe de você, cara. O Brasil inteiro já sabe que você gosta de Rosa e Rosinha. Rosa e Rosinha, pra quem não conhece... Rosa e Rosinha, você lembra daquela época daquela novela O Rei do Gado? Rosa e Rosinha chegou a participar da novela O Rei do Gado. É, faz tempo já isso, hein?
11: Nossa. Ô, Léo,
0: oi.
11: Depois dessa suposta tal traição do Vinícius Júnior aí de novo, a Virgínia vai lançar mais uma nova fragrância. A água de chuca.
0: Para com isso! Para!
12: Oh. Oi, bom dia. Ô, Rosa e Rosinha era nostalgia. Tocava aquelas músicas tudo de Rosinha. É o Gaúcho aqui de Porto Alegre.
0: Aí, ó, Gaúcho, tchê. É o Gaúcho, o Gaúcho, tchê. Um abraço.
13: O Davi não pode dar muito palpite no Band, não, hein? Davi ontem pulou o muro, entendeu? Então, Davi, fica no sapatinho, hein?
0: Ô, Davi.
13: É tudo viadinho e você tá pedindo Rosa e Rosinha, né, ó? Seu baitola.
0: Aí, tá vendo? Aí, Davi, Davi, dá a resposta, Davi. Altura, Davi. Vai, vai, vai. Eu quero ver se tá a sua réplica, a sua réplica, tudo vai.
13: Viadinho, você tá pedindo Rosa e Rosinha.
14: Vai, Lazarento, vai. Vai, tomar água de chuva comida atrás de você, Lazarento.
0: Ah, para com isso, ô! Oh, oh. Você deixou o Davi bravo, cara. Oh, você deixou o Davi bravo, meu. Que isso? Eu não xingo o cara, velho. Não, para com isso, meu. Para, velho. Para. Ai, meu Deus do céu. 11 999919197 pra você participar aqui do nosso Band Coruja pra todo o Brasil. Manda sua mensagem pra gente. Eu quero você mandando ver. Vai, manda seu áudio que eu quero ver por aqui.
15: Nossa, oi, velho.
0: Bom dia.
15: Já
0: oi.
15: Você gosta de ficar tocando, vem cá. Vem cá. Toca uma pra mim.
0: Olha, a Mara Tassini, pera, Mara.
15: Ai.
0: Meu Deus do céu, gente, a Mara Tassini tá aqui. Gente do céu, que isso, Mara?
16: Bom dia.
0: Oi.
16: Deixei a conveniência agora, tava indo pra casa, pra deitar com a nega velha. Aí não vou mais pra casa, não. Vou ficar andando com o carro aqui, escutando a Band. Tá top certo. Demais.
0: Mas peraí, cara. Você vai deixar de deitar com a mulher pra...
16: Bom dia.
0: Eu não acredito que ele
16: deixei
0: fez isso.
16: Deixei a conveniência mesmo. Agora. Tava indo pra casa pra deitar com a nega velha. Aí não vou mais pra casa, não. Vou ficar andando com o carro aqui, escutando a Band. Top demais.
0: Poxa vida, o cara vai deixar de ir pra casa, ficar com a mulher pra ouvir o Band Coruja, cara. Eu não acredito nisso. Eu tô ferrado com esses caras, velho. Lascou com tudo agora, velho. Lascou.
12: Ele não tá indo deitar com a nega velha porque tem outro deitado lá, seu corno.
0: É, talvez ele dê uma dessa, né? Só pra sair por cima, né? É, eu vou ouvir o Band Coruja.
17: Ele vai deixar de deitar com a nega velha pra deitar com o nego novo.
0: Ai, vai.
18: Bom dia, Léo Júnior.
0: Bom dia.
18: É, rapaz. Diego Lopes postou o macarrão do Davi aí, você tá doido? Macarrão e higiene do fogão. Rapaz, só deu na causa, hein?
0: Só Deus na causa, meu. Só Deus. Oi.
19: Ô, Léo, eu conheci o trabalho do Zebete através do Bom Dia, né?
0: A imitação
19: do França, né?
0: É, cara.
19: E eu fui precisar, cara. Mano, O França imita certinho, cara.
0: Igualzinho, muito parecido, cara. Olha, o Emerson França, pra mim, ele é um dos humoristas, é um dos melhores humoristas do Brasil, um dos maiores imitadores do Brasil. Olha, 100% Emerson França, hein? É, grande Emerson França, um abraço pra ele. O Emerson França deve estar no 18º show nessas horas, hein? É, tá de folga, tá descansando, né? Grande Emerson França, hein? Sou fã do trabalho dele, viu? Excelente. Oi!
20: Do jeito que tá esse povo aí bebendo... Esses alienados aí bebendo... Detergente. Se a Virgínia lançar esse... água de chuca aí, é capaz desses caras beber também. É capaz não, bebe.
0: Já pensou os caras beber até isso, velho? Ai, velho. Ó, os caras esperando a hora do boi aqui já tem. Daqui a pouquinho, 4h30 da manhã tem a hora do boi. Já. Oi. Peraí, oi.
21: Quando eu digo que deixei...
0: Não, quero ouvir você cantar, cara. Peraí, velho.
21: Ô, Léo, bom dia. Caraca, essa música é muito boa. Tinha uma boate gay aqui perto de casa. Caraca, ela bombava.
0: Você gostava
21: disso? Era homem com homem, era mulher com mulher. Essa música bomba. A música gay.
0: Ah. E você gostando do negócio aí? Meu pai. pai do céu, eu vou te contar uma coisa. Tão ferrado que esse povo aqui, ó.
1: Ô, Léo, bom dia. Manda um abraço aí pra Marília Cachaceira. Tá fazendo salgado aqui na padaria.
0: Marília Cachaceira. Coitada da mulher. Para de xingar a mulher, cara.
2: É, Léo, na hora do boi, a gente não pode esquecer do João Tatu, viu?
0: Jamais.
2: O João Tatu é o nosso corninho da madrugada.
0: Jamais, jamais. Não pode esquecer dele.
2: Ô, Léo, bom dia, Léo. Léo, pergunta pro pessoal aí como é que é feito o macarrão do Davi. O povo vai te falar aí.
0: Eu não quero nem saber do que é feito, cara. Nem me fala.
22: Esse aí ele não corta, não, porra. Esse aí, certeza que ele dá pro. Só pra um lado só. Tá cego do outro lado. Ele só dá pra um lado só. E ele fica de costas.
23: Ô, Léo, a Virgínia já marcou médico pra ela, pra arrumar o deal dela.
0: Para com isso!
23: O Vinícius Júnior arrebentou.
0: Gente do céu, para! Para com isso! Cara, viu? Final de programa, vai de mal a pior o Banho de Coruja, hein? Que pelo amor de... Olha, ainda bem que o chefe deve estar dormindo essas horas. Estamos lascados, velho. Meu Deus do céu, oi. Oi. Ai, já foi esse áudio aqui, gente. Peraí, né, gente? Peraí.
23: Na hora do boi, a gente não pode esquecer do nosso amigo da conveniência.
0: Não, jamais. Ah, é verdade. Tem que ser lembrado o rapaz da conveniência que não vai pra casa. Ele vai deixar a mulher lá sozinha ou com alguém pra ele ficar ouvindo o Bando de Coruja, tá certo?
24: É isso mesmo, isso mesmo. Não volta não. Volta agora não. Depois deixa só. Ah, o chinelo molhado e o seu canto quente. Bem quentinho lá. Relaxa. Pode ficar, Band.
0: Ferrou, lascou, velho. Lascou.
25: Léo, bom dia.
0: Bom dia, bom dia.
25: Fala pra Maria Tassini comprar uma britadeira aí, senão ela vai acabar lesionando o punho.
0: Verdade, verdade, oi.
21: Vocês não entenderam nada.
0: Ah, nem eu, muito
21: tá
0: mesmo.
21: Ele tá saindo da conveniência. Conveniência do bar, do poço. Porra, o poder tá bom pra caralho.
0: Para com fala palavrão aqui, ó. Meu Deus do céu, cara. Ô, oh, que isso,
24: meu? Léo, oi. Não é, o tio não era letra. Era que abundância, meu irmão. É isso, é abundância, Léo. Não precisava nem esses caras cantar, esses Zé Ruela que canta. Elas gostosas rebolando, entendeu?
0: Não, era diferente, né? Tinha a mulherada dançando, rebolando e tal. Ai, ai, ai, viu, gente? Eu vou te contar uma coisa, né? Tamo lascado com esse povo aqui, ó. Oi.
26: Boa noite, Leozinho. É a Leia de Guarulhos. Oi, estou esperando a Tati Perigosa vir aqui pra gente tomar uma breja e farriar a noite toda. E a Band é maravilhosa.
0: Tá aí, um abraço, minha amiga. Obrigado pela audiência. Quem mais? Vinícius, fala, Vinícius.
27: Fala, Léo. Bom dia.
0: Bom dia.
27: Um abraço aí pro meu amigo Enés Buchechudo. É o boi mais famoso que tem aqui em Tatuí.
0: Olha aí, ó.
26: Puta que pariu.
0: Os caras de Tatuí, hein? Alô, galera de Tatuí, ouvindo a Band FM. Um abraço pra você, viu? Uma mulher, pessoal de todo o Brasil. Ligados com a gente. Daqui a pouquinho vai começar a Hora do Boi. Já, já vai começar a Hora do Boi. Aguenta aí.
28: Bom dia, Léo.
0: Bom dia.
28: Bom dia, bom dia. Você que quer pior. Seu macarrão com água de churrada ou seu croquete de torosco? O
0: que é croquete que é torosco? Ai, meu Deus do céu. Oi, bom dia. Fala comigo, vai.
29: Bom dia, Léo. Tudo bem?
0: Beleza.
29: Tô mandando um salve aí, só pra ver se você não é igual o nosso amigo Diego Lopes, que já tem a panelinha dele formada.
0: Ai, olha os caras. Olha os caras, velho.
29: Mas pelo jeito não, hein? E falando nisso, na hora do boi, pra mandar um salvão pra ele. Esse bochecha pra trás, cabelinho de gambá, bombadão fedorento. Um abraço.
0: Cabelinho de gambá, velho. Coitado do Diegão, cara. Para de xingar o Diegão, velho. Ó, o Diegão é nosso parceiro, meu. Que isso, poxa vida.
30: Bom dia, Léo. É a Gabi de Tapira. Tá eu, Gauchinho, aqui, acabando de sair do serviço. Estamos aqui tomando
0: uma. Ó, aí, Gabi, um abraço pra você, hein? Bora tomar uma, hein? Valeu, valeu, obrigado pelo carinho também. Tamo junto. 11 999919197. Oi.
31: Oi, Léo.
0: Oi.
31: É, Vereda de São Paulo. Bom dia novamente. Então, você tá falando sobre as músicas antigas? É. Treu Parada Dura, né?
0: Não, é legal. Treu Parada Dura é bacana.
31: Muito bem. É. Sérgio Reis, né?
0: Não, Sérgio Reis, é, não, tem vários, é. Tem vários aí muito legais, grandes nomes, né, da música sertaneja, né?
3: Bom dia, Léo, bom dia, bom dia. Ótimo sabadão pra nós.
0: Bom bora dia, bom dia.
3: Leia esse botão de aplicativo. Cadê o Região, o taxista, aquele boi? Ui!
0: É, o Região é todo bravão. Vem aqui que eu vou dar dois, três tapas na sua na cara. Então, todo.
4: Léo, boa noite, beleza, meu querido? Bom dia, né?
0: Beleza, bom dia.
4: Olha, o problema aí do Perninha de Saracura aí, do Diego Lopes.
0: Perninha de Saracura.
4: É que ele só escuta os áudios só da panelinha dele, entendeu?
0: Ai, meu Deus.
4: Mas um grande abraço aí, meu querido. Tamo junto, Pezão, Cachoeira do Pajeú, Minas Gerais.
0: Valeu, Minas Gerais, curtindo a Band FM. Um abraço, meus amigos. Ai, vocês não tem jeito, não, né? Não, são. Vocês não tem jeito, vocês são comédia mesmo, hein? Ó, já vai começar, hein? Daqui a pouquinho, já vai começar a Hora do Boi. Essa Hora do Boi, eu vou te contar uma coisa. Vou falar com mais um áudio aqui. Fala aí, fala comigo. Cadê?
4: Esse coroa aí tá drogadão, né? Caraca, meu irmão.
0: Que foi, cara? Que você tá falando aí, mano?
3: Bom dia, Léo. Bom dia, Léo. Ô, Léo, esses caras ficam reclamando aí da panelinha, cara. Mas essa panelinha já existe há anos. E é elas que fazem a diferença aí, cara.
0: Tá vendo só? É isso, gente. É isso. Ai, meu Deus do céu, hein? Ó, até as 5 da manhã, até as 5. Já tem Hora do Boi. Quero você participando com a gente. 11 999919197. A gente agradece a grande audiência e o carinho de vocês aqui na Band, hein? Oi.
5: Como que é o cabelo de um gambá, mano?
0: Então, isso que eu queria que saber.
5: Isso, deve ser fedorento.
0: Não, mas caramba, cabelo de gambá. Você já viu cabelo de gambá? Nunca parei pra prestar atenção nisso, mano.
6: Ô, Léo, bom dia. Manda um abraço aí pra nós aqui de Tijuca, Santa Catarina.
0: Ô, galera de Tijuca, Santa Catarina, ouvindo a Band, um abraço, gente! Pô, ia colocar o áudio, o cara apagou os áudios aqui, ó. Nossa, velho, bem na hora. Eu, hein? Vamos lá, oi.
7: O cabelo de gambá é porque ele tem uma risca de cabelo branco na frente, é por isso.
0: Ah, mas aí você tá por época, sim, eu sei, mas é por causa daquele desenho, né? Aquele desenho que tinha um gambá lá que gostava da gambazinha.
7: Mano,
0: lá.
7: Ele acabou de falar os dois melhores: Tiririca e Manuel Gomes.
0: Não, é.
7: Cabelo
0: de. Deus olhe, Tiririca e Manuel Gomes. Pô, Tiririca, pra você ter uma ideia, eu tinha a fita. Do Tiririca, tinha aquela fita cassete. Eu tinha a música do Tiririca, aquela da Florentina, que estourou, né, na época. Nossa, tem um monte lá do Tiririca lá. Caracas, hein? Oi?
4: Achei que cabelo de gambá era os pelinhos do Toba.
0: Para com isso!
4: Olha, Júnior, você como um cara experiente.
0: Ah.
4: Vai no Instagram do Vinícius Júnior e analisa as fotos de sunga dele e fala pra nós se é grande ou não.
0: Ah, cara, vai... Ó. Por que você não faz esse trabalho você mesmo? Faz esse trampo, vai lá, dá uma olhadinha pra ver se é ou se não é, entendeu? Cada uma que a gente tem que ouvir, viu?
8: Não conhece cabelo de gambá? Vai no Itaquerão que você vê um monte.
0: Para com isso, você também, ô.
9: Ô, Léo, se for fazer uma live action do Papaléguas, a gente já tem um ator, o Diegão. Com essas pernas dele aí fininhas aí, viu?
0: Perna de saracura, velho. Os caras zoando o Diegão até umas horas. Cara zoando o Diegão até umas horas. Meu Deus do céu. (11) 999919197. Fala comigo!
10: Bom dia, Léo!
0: Bom dia, bom dia, bom dia, bom dia! Obrigado pela sua audiência! Fala comigo! Cadê você?
11: Quem? Siririca?
0: Tiririca, ô! Você entendeu errado, cara!
11: O desenho é aquele Pepe Legambá. Pepe Legambá. Antigo pra caramba.
0: É, Pepe Legal, Pepe Legal, Pepe Legal. Fala com mais um mala aqui, oi!
13: Fala que fala, Léo! Bom dia! Forte abraço pra todo mundo aí!
0: Valeu, mano! Um abraço pra você também! Obrigado pela audiência! Ó, dentro de alguns minutos vai começar a Hora do Boi! Eu quero você afiado, hein? Aproveita, manda os nomes do corno lá que você conhece pra mandar aqui na Hora do Boi, viu? A cornaiada em plantão, de plantão vai participar com a gente.
1: O Léo Júnior, que a gente consegue zoar o Canela de... O Canela de Sabiá.
0: Canela de Sabiá.
1: Perna de compasso. Só no seu programa, Léo.
0: Ai, ai, ai.
1: O dele ele não deixa, não. A panelinha dele ocupa o espaço.
0: Cara, para de zoar o Diegão, velho. Para de zoar o Diegão. Que isso. Ó, lá vem o Sérgio do Pão encher o saco já aqui, ó.
2: Léo Júnior, muito obrigado por essa oportunidade. Muito agradecido. Vou aproveitá-la e vou mandar essa música para todo trabalhador da madrugada. Para todo aquele que sai de casa e só chega de manhã cedo.
0: Vai, vamos ver. Cara, o Sérgio do Pão não tem o que fazer, amado. Cara, você não tá. Vai trabalhar, cara. Vai fazer alguma coisa que preste aí, vai. Pelo amor de Deus, cara. O cara perde o tempo da vida pra fazer um áudio desse, cara. Pelo amor de Deus, né?
12: Bom dia, senhor Léo Júnior.
0: Bom dia.
12: Estou aqui com um colaborador, senhor Enéas. Ele tá morrendo de saudade do seu antigo chefe, senhor Mamute. Manda um alô aí pra ele aí, manda um abraço pra ele.
0: Não entendi nada que ele falou aqui, cara.
12: Bom dia, senhor Léo Júnior.
0: Tudo bom dia.
12: Estou aqui com um colaborador, senhor Enéas. Ele tá morrendo de saudade do seu antigo chefe, senhor Mamute. Manda um alô aí pra ele aí, manda um abraço pra ele.
0: Tá bom, um abraço pra ele, um abraço pra abraço, um abraço, cara. Obrigado pela audiência aí, viu? 11999919197 pra você participar junto com a gente. Valeu pela sua audiência. Manda seu alô aqui pra gente. Léo, prazer ouvir você pela primeira vez. Escuto você. É a Carla da Bahia. Oi, Carla. Tudo bem, Carla? Um abraço pra você, viu, Carla? Obrigado aí pela sua audiência. Tá curtindo a Band FM também, viu? A Carla Dias da Bahia. Tá mandando um alô, então. Oi.
14: Léo.
0: Cara, é de lascar, viu? É, o cara perde um tempo na vida pra mandar um áudio desse, cara. É pra ferrar mesmo, viu? Oi. Lá vem a Tati junto também, ó.
15: Pode ser Léo Júnior?
0: Meu Deus, lá vem a Tati junto. Senhor Deus, o que tá acontecendo com esses ouvintes, hein? O que tá acontecendo com esses ouvintes aqui, gente? Tudo louco, velho. Tudo doido.
16: Sabe de uma coisa?
0: Ah.
16: Eu gosto de sertanejo raiz.
0: Isso.
16: Até... quando eu tô escutando, eu sento na raiz mesmo.
0: Ah, é?
16: Adoro, viu?
0: Ai,
16: todo assado.
0: Nossa.
16: Região, taxista.
0: Aí, tá vendo só, meu Deus do céu. Ai, bom dia a todos pela primeira vez mandando mensagem. Manda um abraço aqui pra turma de Mogi Mirim. Galera de Mogi... ó, Idalino de Mogi Mirim. Tá curtindo a Band FM, ó, Idalino. Um abraço, mano. Galera de Mogi, hein? Ligado na Band FM. Obrigado pela primeira vez também, né?
17: Não, mas tem câmera lá. E falar pra você, se notificar a câmera aqui, gospe fogo já vai correndo, voando pra lá. Lá 200 por hora.
0: Aí, vamos começar do boi?
18: Bom dia, Léo Júnior. Léo Júnior, Marcelão de Mirandópolis.
0: Ó, Marcelão,
18: só
0: e aí?
18: Pra... deixar você informado aí, seu amigo lá de Mirandópolis, lá, o Flavinho, casou.
0: Flavinho?
18: Casou, rapaz, casou com a...
0: não acredito.
18: Com a Maju do tempo.
0: É mesmo, cara?
18: Pesquisa aí nos TikTok da vida aí, no Kawaii aí, que você vai saber quem que é a Maju.
0: Peraí.
18: A Maju, a rainha do tempo.
0: Peraí, cara, o Flavinho casou e não falou pra gente, cara, não falou, nem mandou mensagem pra nós, cara. Ô, Flavinho, que é isso, cara? Ô, Flavinho, me explica esse negócio aí. Nem convidou a gente pro casamento, pro casório. Me explica esse negócio. O Flavinho é da concorrente aí, né, de Mirandópolis aí, né, cara? Um abraço pro Flavinho e pro Anderson, meu grande amigo Anderson também. Um abraço, viu, Anderson, Flavinho, meus amigos em Mirandópolis. Sempre curtindo a Band FM também. Ela é concorrente lá, mas tá sempre curtindo a gente, né? Vamos começar lá do boi, já,
19: não? Não faz mal que tem câmera. Assim tu vê eu metendo manjola na tua mulher.
0: Para com isso! Oh, que isso? Vamos começar essa hora do boi, vai. Vamos começar logo isso aí, porque olha, vou te falar uma coisa, vai. Um, dois, três, vai começar a hora do boi!
14: Tia quieta, mangangá! Te afasta pra lá, boi, vai nojinho!
0: Vai, vai, vai, vai! Vai, vai, vai! Vai começar, vai começar, vai começar a hora do boi!

0: Leão, da DS Indústria. Olha lá.
1: Cuidado, ele pode estar do seu lado.
0: Olha lá, Léo Júnior, que Léo Júnior é seu passado.
1: Pode estar do seu lado. Quem tem amigo corno?
0: Rodrigo da Marçom Transportes. Olha lá. Vini Júnior, Água de Chuca.
1: Ele é
0: Cleiton Pedreiro, Cleiton Pedreiro Judas, olha lá.
1: Mas é meu amigão.
0: É o Davi.
1: Nem passa no portão.
0: Léo Júnior nada, cara. Pode tá parar com isso.
1: Finge que não sabe e nem tá.
0: Davi, que usa calcinha. Leia, olha lá.
1: De quem que eu tô falando?
0: João, meu patrão.
1: De quem que eu tô falando? É do corno boi, boi, boi.
0: Grego Pescador, olha lá.
1: Cara preta.
0: F26, que é isso?
1: Ó,
0: Paulo Mimado, pau quem quer, vai.
1: Terminou porque ela traiu.
0: Região taxista, claro, tem que ter o região taxista.
1: Mas voltou depois, ela é safada.
0: Os motoristas mais boi do Brasil.
2: Tiaqueta Mangangá.
0: Caipira do plug anal, que é isso?
2: Se afasta pra lá, boi, vai nojinho.
0: Olha lá, Bruno Garcia. Locutor de Sorocaba. Que mais? Operadores de frente da 062, Usina Colombo. Marília, amiga da Elisa. Ah.
1: Cuidado, ele pode estar do seu lado.
0: Motorista da Monari.
1: Pode estar do seu lado. Quem tem amigo corno, dá nele um abraço.
0: Ai, meu Deus, olha lá.

0: Doido da madrugada, valeu. Meu Deus do céu, as quanta mensagem, gente. É muita mensagem. O nosso WhatsApp não para aqui, ó. Olha lá.
1: Traiu, mas voltou depois. Terminou porque ela traiu.
0: Raul, beleza.
1: Depois. Ela é safada.
0: Tati Perigosa. Olha o Davi, olha o Davi. Davi Calcinha Vermelha. Pronto, acabou. Meu Deus do céu. Gente, é muita gente nos áudios. Até me perdoem. E claro, pra gente finalizar. É ele, Claro, o nome dele é John Tatu! Tá vendo só o John? Não, pra finalizar tem que ser o John Tatu. É o John Tatu pra finalizar. Muito bom, muito bom. Gente, aqui não deu pra falar tanta gente porque o WhatsApp dispara de uma forma que a gente tem que ver assim e acaba passando algumas mensagens. Mas tudo bem, vai, foi legal, né? Meu Deus, não para as mensagens aqui, olha lá. Disparou as mensagens, então a gente fica, né, passa alguns aí, vai passando, mas tudo bem, acontece. Vamos ver aqui, olha o que a Tati tá falando. É o John Tatu, viu, Tati? É o John Tatu. Fala, Robertinho, um abraço pra você, obrigado pela audiência também. Quem mais tá por aqui? Oi?
2: Bom dia, Léo. Aqui é o Rodrigo, motorista de ônibus aqui em Lisboa, Portugal.
0: Fala,
2: iniciando
0: Rodrigão.
2: O serviço aqui agora.
0: E
2: tudo com vocês aí, acompanhando todos os dias aí. Grande abraço.
0: Outro cara, um abraço pra você. Bom trabalho também. Obrigado pela sua audiência, viu? Aqui é outro aqui, ó. Marido personal. Ai, oi. Fala comigo aí, vai.
3: Marido da personal.
0: Marido da personal. Davi, fala, Davi, o corno manso.
4: O Tatu tá turinga ele.
0: É, olha lá, olha lá.
4: O Tatu tá turinga ele.
0: O Davi é o.
4: Turinga ele.
0: O Davi é o maior corno manso da madrugada, o Davi. Ó, lá vem o Sérgio do Pão já também, né? Mais um áudio aqui, vai.
5: Não podemos esquecer do mais corno do Brasil, o Xandão Cabeça de Ovo.
0: Para com isso, oi, bom dia.
6: Ô, Léo, aqui é o Marcial, Nova Iguaçu.
0: Fala, Marcial.
6: Obrigado aí pela atenção, por hoje ter lido minhas mensagens.
0: Deus o livre.
6: E por ter participado desse programa maravilhoso. Um bom descanso pra você, meu amigo.
0: Valeu, mano, obrigado pela sua audiência. Tamo junto na madruga! É nozes por aqui, é nozes! Ó, já tá quase partindo pro final do programa também. É, quase, hein, gente? Quase indo pro final do nosso programa. A gente agradece aí a sua audiência. O seu carinho, né? O carinho que você tem pela Band FM todos os dias. A gente agradece a sua audiência. Obrigado, tá? Obrigado de coração pela grande audiência. 11 999919197 pra você participar aqui junto com a gente da nossa madrugada mais gostosa do Brasil. A gente agradece, tá? A sua audiência, o seu carinho junto com a gente também aqui na nossa noite, a nossa madrugada mais gostosa do nosso Brasil, Zé!

0: Vamos falar com você no nosso WhatsApp 11 999919197. Oi, bom dia, bom dia. Nossa, cara, esse áudio aqui foi bem longe, hein?
1: Bom dia, Léo. Bom dia, rapaziada. Bom dia, FM. Quem tá falando aqui é o Fernando, o motorista da Cometa. A Dutra aqui tá um frio danado.
0: Oh, meus amigos.
1: Todo mundo aí.
0: Um abraço, os amigos motoristas da Cometa também, né? Um abraço. O pessoal tá perguntando se o Tadeu já chegou. É por causa da música, né? Não, daqui a pouco o Tadeu tá aí. Já ele tá chegando aí. Já ele tá chegando aí. Oi, bom dia.
2: Ô, Léo Tatu. É impressão minha ou você já tá querendo ir embora? Já quer encerrar o programa?
0: Claro, eu já quero. É por causa da música que eu coloquei, né? Não. Eu tô doido pra encerrar esse programa. Já não aguento mais esses povo aqui, velho. Que isso? 11 999919197. Oi!
2: Ai, meu furinho!
0: Ai, que isso, gente do céu. Que isso?
3: Fala, menino Léo! Bom dia, bom dia, bom dia, menino Léo! Aqui é o Luiz, motorista de APP de Santo André, indo pra casa descansar. Mais uma noite completa, 12 horas batido na Uber.
0: Caracas,
3: graças,
0: hein?
3: A Deus, meta batido e só agradecer, papai do céu. Bom dia pra todo mundo aí, que Deus abençoe a todos.
0: Valeu, cara.
3: Menino Léo.
0: Ai, menino, nossa senhora, viu?

0: Vai, canta, dança e vai, dá uma baixadinha, vai, vai, vai.
1: Balançando a bundinha,
2: bom dia, Léo. Manda um alô pro Raul da Eco Ubis, que gosta de uns brinquedos diferentes.
0: Gosta de uns brinquedinhos diferentes? É. Ai, tá, não. Que é isso? Ô, louco! É, São Paulo Matias aqui de Mogi Guaçu, ouvindo você aqui na madrugada toda. Oh, obrigado, Paula. Boa madrugada pra você. Tamo junto.
3: Come on, come on, come on, come on, come on, Mortal Kombat. Ouvindo você aí, 10 aí, bora, bora. Então, mandioca, eu.
0: Olha, cara, final de programa. A gente tinha que aguentar essas coisas no final de programa. Meu Deus do céu. Aí na sequência vem mais um corno, mais um corno da madrugada, olha lá.
4: Léo, aquele abraço do padeiro, tava com saudade, hein?
0: Olha lá.
4: E só pra não esquecer, todo ouvinte que usa calcinha, se puder, diga eu. Davi com certeza é o primeiro.
0: E você é o segundo também que usa, né? Agora mexe, vai, teste manhã, vai.
5: Ai, tu chama ele de corno porque tu não sabe.
0: Nossa. Eu. Olha lá. Olha lá, diga eu. Olha lá, mais um que usa calcinha aqui, ó.
5: Eu.
0: Aí, tá vendo? Tem mais alguém que usa? Vai, manda aí, manda um áudio, fala eu também. Oxi. Não, tem muita gente aí, ó, se comprometendo.
6: Ô, Léo.
0: Oi.
6: Agora que o Tadeu chegar aí. Ele comprou um bode splash da Virgínia. Vai ficar com o cheiro do Vini Júnior.
5: Ai, ai, ai. Eu botei errado a hora que saí da casa da tua mulher.
0: Cala a boca, você, ó. Vai dormir. Vai dormir, você, ó. Vai. Ah, pelo amor de Deus, oi.
7: Bom dia, Léo Júnior. Fala pro Raul parar de frequentar a Hageb.
0: Ai. Comigo, vai!
8: É pra falar você também? O Léo também!
0: Falar o quê, cara? Falar o quê?
9: Eu? Esqueci, sua irmã é uma fofoqueira. Falou que eu uso calcinha, né?
0: Ah, você já falou eu, ó. Você já se entregou, ó.
9: Eu?
0: Ó, viu? Ah, já se entregou também. Aqui, ó, Luiz, ó. Ó, Luiz. Mais um que usa calcinha aqui e se entregou. Vamos ver mais um aqui, vai.
10: E aí, Léo, você tem preconceito? Eu não sei porque é o preconceito.
0: Ah.
10: Porque a calcinha fica bem mais confortável do que a cueca.
0: Ai. Meu Deus do céu. Ai, meu pai do céu, viu? Não é possível uma coisa dessa. Olha lá, os caras colocou o Vini Júnior e a Virgínia juntos aqui, a hora do boi. Fizeram a montagem dos dois aqui,
11: ó. Ele gosta dos brinquedinhos diferentes, deve ser um pintão de borracha, uns negão de 2x3 de largura.
0: Para com isso!
11: Posso te contar uma coisa? Você quando fala assim, ó, mais um corno aqui que eu vou pôr no ar. Quando você fala assim, me dá um frio na barriga.
0: É mesmo, por quê?
11: Eu queria que você colocasse meu áudio no ar, mas aí eu fico com medo nesse momento, sabe?
0: Ai, ai, ai. É porque você já tá acostumado já com essa vida, já, né? Não é fácil, não é fácil, né? Fala comigo aí, vai.
12: Eu, região taxista.
0: Cadê o região? Tá todo bravão.
12: Eu, região taxista.
0: Cadê o região taxista? Todo bravão no começo. Ah, pode vir aqui, os motoristas de aplicativo, eu vou dar 3 tapas na cara. Quero só ver, não. Quero só ver. Vem ele mandar outro áudio aqui agora. Quero ver ele mandar outro áudio, região taxista, agora. Vamos ver.
13: Ei, Léo, eu vou pegar uns semelhantes a você aqui numa balada gay. Não coloca essas músicas aí, não, mas senão os caras vão pensar que eu sou gay, mano, tá ligado?
0: Ué, fazer o quê? Deixa os caras pensar, velho. Meu, deixa os caras pensar que você é, poxa vida. É, lá ele, cara. Lá ele.
5: Ah. Que isso, mano. É sério mesmo que esses caras estão falando que calcinha é mais confortável que...
0: É verdade, cara.
5: Eita, povo estranho.
0: Não, meu. Os caras falam que calcinha é mais, mais confortável do que cueca. Que é isso, gente? Vocês estão com problema. Só pode, velho. Vocês estão com um problema, só pode, viu? Oi.
14: Eu já coloquei calcinha uma vez pra ver como é que fica e não é nada agradável.
0: Ah.
14: As bolas ficam roxas, sartadas pra fora.
0: Na boa, Brasil. Não, mas fala aí, vai. Você gostou do negócio, vai. Você gostou, vai. Fala que você gostou, puxa vida.
1: Ô, Léo, eu não vejo a hora de chegar em casa e tirar a calcinha da minha esposa. Já tá incomodando muito.
0: Entendi.
15: Confortável mesmo, com a sola da minha sogra.
0: Cala a boca, ó. Vai, vai.
16: Ô, Léo, não fala meu nome, tá?
0: Tá bom,
16: agora
0: tá.
16: Vou falar, Léo.
0: Tá, é o Edinaldo. Tá bom, Edinaldo, não vou falar seu nome.
16: Rendinha, calcinha, shortinho. É levinha, pô, o paninho macio. Lógico que é mais confortável do que cueca.
0: Olha, vocês podem perceber que no final do programa os caras estão todos se revelando, né? É isso, gente. Final de programa é... O povo tá se revelando e tal, né? É bem isso que eu tô falando.
17: Olha, Júnior.
0: Lá ele.
17: Já hora de chegar em casa, tira a carcinha da mulher vermelha. Tá acabando com o meu rico.
0: Olha o outro já aqui, ó.
5: Pô, esse povo é tudo estranho, mano. Eles pagam de homem, mas é tudo estranho. Não tô entendendo, não. É, tudo aí é bicha, deve ser.
0: Ah, bicha, isso é pouco pra eles, é pouco pra eles, ó. Vai, oi.
18: Ô, Léo, deixa os caras se revelar, Léo. Deixa os caras se revelar.

0: É aquelas bem fininhas, né? De fora, entra na roda e rebota. Que fica até no rego do cara. É geração, mano, 60, que quase... 11 999919197. Papo de calcinha agora, só eu tô lascado.
1: Ô Léo, mas o segredo aí desses caras começa a se revelar é porque você colocou a mesma música que o Diego costuma colocar durante a semana. Essa coi, coi, coi aí, ó. Entendeu? É colocar essa bendita dessa música aí e os caras já ativa o modo Vitolation já, cara. Não entendo.
0: É verdade.
1: Ô, Região, taxista, parece
0: aí. Aí, ó, lá ele, o Região taxista todo bravinho, né? Nossa, você viu um taxista aqui, ó. Ah, é moto de aplicativo, né? Ele é taxista, o Região. Ah, que isso.
2: Já ativa o modo. É tudo viado. Bom dia, porra.
0: Ah, bom dia, moto pra... Ah, que isso, cara. Vai se lascar você, vai. Ah, bom dia. É, deixa eu ver aqui. É, bom dia. Devia mudar a hora do boi para a hora da bicha. Quando o homem curtir. É, quanto homem curtindo calcinha. É, pois é, viu, o Daniel? Tamo lascado com esse povo aqui, hein? Oi, fala comigo aí.
3: Ô, Léo. O problema do Região taxista, o apelido dele agora é parafuso de alumínio, tá ligado?
0: Parafuso de alumínio.
3: Se apertar, ele espana. Isso é uma baitolona.
0: Ai, meu pai do céu. Fala, Tati!
4: É, estão se revelando, cara. Porque assim, confortável, uma mulher pra dormir, coloca aquela cueca box do marido, que é largadinha.
0: Já era.
4: Do que uma calcinha vermelha. É aquela que fica se eu deitar cutucando que não pode cutucar o topinho. Edmilson está falando demais, hein?
0: Ai, meu Deus do céu. Vai, vamos ver.
5: Ô, Léo, eu gosto daquelas que é vazada, sabe, no meio. E tem aqueles nomezinhos lá, tipo, vem me fo, vem me co, é meu, e você quer?
0: Não existe calcinha assim, cara? Pera aí, como é que é, velho?
5: Ô, Léo, eu gosto daquelas que é vazada, sabe?
0: Vai, vem em mim, Rô!
5: Tem aqueles nomezinhos lá, tipo, vai. Vem em mim, Fô.
0: Rô!
5: Vem em mim, Cô. É meu, e você quer?
6: Aquelas lá é da hora.
0: Pelo amor de Deus, gente, não é possível, eu não... Não, eu não tô ouvindo isso no final do... Não, não. Ai, gente do céu. Olha, eu vou falar o que pra esses caras, velho. 11 999919197. Ai, ai, gente do céu. Oi, bom dia.
7: Começa agora. A hora de sair do armário.
0: É. Povo, gente, vocês dá pra perceber que tem tanta gente saindo do armário essas horas?
8: Nós que é mulheres, nós quase não usa, às vezes fica até sem. Aí os homens tá usando as calcinhas no nosso lugar.
0: Pois é, tá vendo?
8: Complicado, hein?
0: É, tá feio o negócio. Tá
8: invertendo as coisas?
0: Falando. É disso que eu tô, o povo tá tudo ferrado.
9: Olha, Léo, a melhor de ser usada é depois de 3 dias aí daquela carçola que a mulher tá usando, aquele cheiro de bacalhau maravilhoso, aí você coloca, tá até molhadinho.
0: Fala.
9: Ixi, esse é show.
0: Cala
9: de bola.
0: A boca,
9: ô, bom mesmo, ô Léo, é as caçolonas da minha sogra. Cabe dois ali dentro, pega no varal.
0: Que isso, gente? Que
7: começa
0: isso?
7: Começa agora. A hora de sair do armário.
0: É uma vinhetinha, já é uma vinheta já. Não, tem tanta gente saindo do armário essas horas que eu vou te falar, viu? Tanta gente saindo do armário.
10: Ô, Léo, sabe por que os homens tá querendo usar carcinha? Por causa da Maria da Penha, porque eu não tenho o João da Penha. Então, estão tudo usando calcinha pra... Se a mulher bater no cara, vai pra Maria da Penha.
0: Mário da Penha.
10: Porque não tem o João da Penha.
0: É.
10: Os que estão usando as calcinhas.
0: É, daí tem o... Pode-se fazer uma lei Mário da Penha também, né?
11: Oi, bom dia. Léo, as calcinhas vermelhas... Nossa, calcinha vermelha só se for pra arrancar no dente, assim, ó. Que delícia. Aquelas que é fiozinho dental é mesmo pro dente mesmo. Você arrancar com raiva, e usar e abusar da perseguida. Fala underground aqui de Portugal.
0: Ai, ai, ai, ai, ai, cara, eu vou falar pra você, hein? 11 999919197, vocês não tem o que fazer, não.

0: gente. Final de programa. Vocês não têm o que fazer na sua, da vida de vocês, hein? Pelo amor de Deus. Olha lá.
1: Vocês são tudo só das 10 da manhã, caramba.
0: Por quê?
1: Vocês não pegam, mas se pôr na mão de vocês, vocês seguram.
0: Eu sei, vocês vestem, né? Vestes. Essa é a Mara Tassini. Ai, não. Os caras estão tudo querendo usar a calcinha da mulherada agora.
2: Começa agora. Começa agora. Baitolagem da madrugada.
0: É, pois é. Pois é, é isso mesmo.
1: Essa é a carçola da tua mulher, né? Porque as meninas aqui do Bando de Coruja, meu querido, é umas calcinhas bonitas, lindas e cheirosas.
0: Então, mas aí os caras vão ficar com ciúmes, viu, Tati? Os caras vão querer usar também, igualzinha, é, sabe? Eu vou falar pra vocês, viu?
3: Ô, Léo, não esquece de botar a música do Kelly Key pra... pro Caipirão, tá?
0: O Caipirão gosta da música da Kelly Key, ó. Aqui, ó, vamos colocar o cachorrinho.

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1: E me deixar passar é gritar comigo sem eu ter feito nada. Se tem um.
0: Oi, fala comigo.
2: Ô, Léo, tem um amigo meu aqui na Viral, que aqui, o apelido dele é Sapim. Ele falou pra mim que ele usa calcinha também pra trabalhar aqui no trator, que fica mais
0: confortável. Nossa, os caras vai... Olha, os caras vai trabalhar de no trator de calcinha. Meu Deus, já tá entregando o garotinho, o amiguinho.
3: Leozão, você tá por fora, meu amigo. Só quem passa mais de 12 horas dentro de uma boléia, sentado num caminhão, numa guarita, numa portaria, sabe. Uma calcinha muito mais confortável, Leozão.
0: Ai, meu Deus do céu. Peraí, mas o Sérgio do Pão, você ir na padaria também, bem lá no fundo, onde você faz os pão aí, ninguém tá te vendo, mas você também gosta de usar uma calcinha rosa, que eu sei. Ah, você fala, mas você gosta, né? Você fala, mas você gosta, né?
4: Ô, Léo, você ia sair do armário ou não?
0: Não, eu não saio do... Que isso, cara? Que é homem com H, velho?
5: Ô, Léo, não é a música da Kelly Key, não. É a música da Rouge lá. Rasga a tanga pro caipirão. Rasga a tanga.
0: Rasga a tanga. Sem eu ter feito nada. Ai, meu Deus do céu. 11 999919197. Ô, eu falei que era o Tadeu. É o Pedrão hoje, hein? Ô, Pedrão. Cara, o que que eu fiz aqui? Eu coloquei o... Olha o que que eu fiz, cara. Nem eu consegui... Eu fui lá mexer no negócio, acabei... Olha o outro ligando aqui já. Lá vem, já começa os caras ficar ligando, enchendo o saco, cara.
6: Pô, volta a tela.
0: Não, você viu?
6: É, que você não consegue voltar?
0: É, eu mexi na tela aqui.
6: Pô, meu...
0: O pessoal tava querendo me ver, né? Porque como eu sou um cara bonito, os caras querem me ver, velho.
6: Não, tenta voltar a tela, porque eu não quero ficar me olhando o horário inteiro, não, viu?
0: Putz, cara, eu já me assustei só de me olhar. Só ficar me olhando. É complicado, né, cara?
6: É complicado mesmo. É
0: complicado. E aí, Pedrão, como é que tá as coisas, cara?
6: Tudo bem, Léo. E você, meu amigo?
0: Ah, só alegria, cara. Só alegria, sim, mais ou menos, porque os caras estão tudo final de programa. É, uns falam que gosta de usar calcinha. É um papo de calcinha agora aqui.
6: Por quê? Você gosta de usar calcinha?
0: Não, eu não. Tô falando que os caras aqui, a maioria.
6: Não sei, cara. Quem falou foi você. Não,
0: ó, você tem uma ideia que os caras gostam de usar calcinha. O Davi é o primeiro deles, o Davi.
6: Ok.
0: Quer ver? Ó, vamos ver o que ele tá falando aqui.
4: Aê, Pedro, pode pôr a chateada aí, hein? Não sei, vem a próxima semana aí. Pra usar calcinha de renda aí, hein?
0: Olha lá, calcinha de renda.
6: Calcinha de renda, que bonito, não, legal.
0: Não, é só figura, gente. É.
4: Olha, o que é que o Pedrão tem na boca? Ele tá com um cacete na boca.
0: Oh, para com isso! Para de falar do Pedrão assim. Pô.
6: Eu tenho as coisas da tua irmã.
0: É, xinga, o Pedrão, xinga esse. Pode xingar.
6: Eu tenho a da tua irmã, aquela piranha.
0: É, pode xingar, cara. Esses caras ficam enchendo a paciência, velho. Que isso, velho. Vai, vamos ver, oi.
7: Ô, Léo, bom dia.
0: Bom dia.
7: Aqui é José Carlos, motorista de aplicativo aqui da Uber, aqui em Uberlândia, Minas Gerais.
0: Para de fazer propaganda aí, você também.
7: Estou aqui a rádio aqui. Rapaz, nós temos que fazer que nessa mulher falou aí, ó. As mulheres estão andando sem calcinha. E a gente tem que andar sem cueca também, sem calcinha, sem nada. É nu.
0: Não, mas aí os caras, o outro falou errado. O outro falou que quer usar a calcinha.
6: Aí vai do gosto de cada um, né, Léo?
0: É, vai do gosto de cada um. Aí é cada um, é cada um, gente.
8: Fala, Léo, mais confortável é aquela calcinha de véia. É o elástico todo folosado, é confortável, é grande, é muito bom, cara, experimenta.
0: As bolas, fica bem, né, dentro, né?
6: Nossa, coisa horrível, viu, bicho? É. Meu Deus.
0: Vai.
9: Ô, Léo, não fica incentivando esse negócio de usar calcinha, não, cara, porque imagina a cena, cara. Cara com os ovos do lado de fora, assim, fica parecendo fofão, pô.
0: Parecendo fofão, verdade.
6: Nossa, pelo amor de Deus.
0: Cara, final de programa é isso, Pedrão.
6: Meu Deus do céu, é um desespero, né? É
0: um desespero total, cara.
8: Ela já tá folgada mesmo, aí a gente já escorrega a mão, e pai, do nada já tá...
0: Vai pro rego, né?
8: Um braço dentro.
0: Ah, gente, deixa eu ir embora.
6: Chega, né, gente? Pelo amor de Deus.
0: Último áudio, vai.
4: Que papo de baitola no final do programa é esse, Léo? Pelo amor de Deus, Léo.
0: Cara, aí, papo de baitola não, cara. Você que tá sendo baitola de falar aí. Não, não, não, é os caras que estão comentando. Eu tô só em cima do muro.
6: Ah, Léo, você tá fomentando isso aí. Eu acredito que você também tem essa ideia, viu?
0: Não, não, não, não tem essa aí. Não gosto dessas coisas, gente. Que é isso? Deixa eu ir embora que é melhor, viu?
6: É melhor, tá se complicando, viu, bicho?
0: Tá complicando a coisa pro meu lado, gente. Pelo amor de Deus.
6: Falou, mano.
0: Pedrão, bom programa pra você, cara.
6: Valeu, cara, bom descanso.
0: Valeu, gente. Tchau pra vocês. Eu não volto mais. Tchau. Eu volto a dormir. Eu não aguento mais vocês. Tchau, tchau.

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tranquilo, sabadão, hein, galera? Passamos da metade do mês, dia 16 de maio. Como é que você tá? Tudo jóia? Eu tô ótimo também, graças a Deus. Chegando por aqui os melhores momentos do Band Bom Dia. A sua rádio do seu jeito.

0: Seja bem-vindo, seja bem-vinda, são os melhores momentos do Band Bom Dia, galera, sabadão, alô você que tá trabalhando na madrugada, alô você que tá indo trabalhar também, né, esse momento, momento de troca de turno, né, você que já levantou cedo, você que já tá no busão, você que já tá no seu carro, já tá no trem, já tá no metrô, seja bem-vindo, seja bem-vinda, são os melhores momentos da semana do Band Bom Dia, viu galera, tudo de melhor que aconteceu durante a semana, as palhaçadas do Tadeu, do Pidoncio, do Homem Vinheta, diversos personagens também vão desfilar por aqui a partir de agora até as 7 da manhã. 7 da manhã tem o Top 5 da Hora do Ronco, tem muita coisa pra acontecer. Claro que enquanto isso, você manda áudio pra gente, você faz o programa junto com a gente e a gente vai trocando uma ideia aqui também. Número de WhatsApp 11 99991-9197 é o número que você manda a brasa. Olha, minha ideia já era começar interagindo no WhatsApp agora, só que eu quero agradecer a produção que não carregou o telefone, então eu tô carregando o telefone do WhatsApp, já eu coloco, viu, já eu coloco pra gente conversar, tá certo? Obrigado produção, viu, o pessoal faz atendimento aqui o dia inteiro, ninguém pra carregar o telefone, impressionante. Mas enquanto isso, a gente começa, né, o primeiro personagem da noite, ou melhor, da manhã, é ele, Mestre Bilu. Vai lá, Mestre Bilu.
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5: Bom dia.
2: Muito bom dia, Mestre Bilu.
5: Estamos aqui para esclarecer as dúvidas dos nossos queridos ouvintes. Levar até você o esclarecimento. Aqui, não. Não são búzios. Não são cartas. Não é tarô. Nós não lemos na borra do café. Eu disse borra. E sim, nas tampinhas da garrafa.
2: Mestre Bilu, discípulo do filósofo grego Clitóris.
5: Aprendi muito com Clitóris. Ele realmente é especial. Estou de olhos fechados para que eu possa receber aqui os nossos ancestrais que viviam no alto do cume.
2: Então é do alto do cume que vem a alegria e que vem também a revelação. Conte pra gente, 11 99991-9197, diga o seu signo e se você quer que o Mestre Bilu revele algum sonho que você teve, né? Desvende algum sonho. Ou também diga qual é o futuro aí pro seu signo nos próximos dias. Conte pra gente.
5: Enquanto as pessoas mandam

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2: Ô, mestre Belu, a Eliane dos Santos, ela botou a sério aqui a consulta dela com o senhor, mandou pra gente o RG dela, o telefone, data de nascimento. Ela nasceu no dia 10 de março de 1979. Claro. Bom dia. Mestre Milu, essa noite sonhei que estava trabalhando. Acordei até assustada.
1: 79, 47 anos, se não me engano. Acordou assustada?
2: Acordou assustada, mestre. O que significa sonhar que está trabalhando? Que loucura, hein? Mestre Milu está sorteando aqui as tampinhas.
1: Final do RG dela.
2: O RG dela termina com 6014.
1: 14, então, né? 14, 7, 68. Eu tô falando as contas porque também a numerologia ela abrange.
2: Abrange.
1: Você sabe por que eu somei tudo?
2: Por quê?
1: Nada. Não interfere em nada. Vamos lá.
2: Vamos lá. Esse gemido, ele faz parte? Apareceu a tartaruga de...
1: Concentração da tartaruga. Eita, porra.
2: Ei!
1: Ela colocou qual é o trabalho dela, atual?
2: Você trabalha com o quê, Eliane? Eliane Santos. Final do RG, 6014.
1: 6014, nasceu em 79, né? Aqui, ó. Tirando essa daqui. Essa daqui, eu precisava, ela tá escrevendo, não? Eu precisava saber o trabalho dela.
2: A gente precisa saber o seu trabalho, Eliane.
1: Se não tiver, tudo bem também.
2: Tá? Auxiliar operacional. Um pouco genérica essa função aí, mas...
1: auxiliar operacional, tá certo aqui. Sonhou trabalhando, né?
2: É, sonhou trabalhando.
1: Oh, meu Deus.
2: Sou eu que estava auxiliando operacionalmente.
1: É, né?
2: Que foi, mestre?
1: Tem que jogar de novo, Elias.
2: O que aconteceu?
1: Tem que jogar de novo.
2: Vamos jogar de novo, porque ele não tá acreditando.
1: Não, não
2: tá auxiliar acreditando. Operacional, Eliane Santos, vamos de novo, vamos de novo. É o VAR, é o VAR das tampinhas.
1: Putz, não adiantou, merda.
2: Calma, mestre Milu, calma.
1: Adiantou.
2: Calma, mestre.
1: Merda. Deu a mesma merda. Bom. Não sei se ela gostava desse emprego.
2: Ai, meu Deus.
1: Mas... é, vai.
2: Ela vai ser demitida? Oh, meu Deus, eu sinto muito, Eliane. Eu sinto muito.
1: Não, pior. Muito pior.
2: O que é pior do que ser demitido?
1: É aumentar o trabalho e ganhar menos do que ela já ganha.
2: Olha, vou te falar, isso é bem pior mesmo. Posso falar, é bem pior mesmo. Então, parabéns, Eliane. Você foi promovida, vai ter mais trabalho e menos dinheiro.
1: Ah, caiu uma tampinha.
2: Caiu uma tampinha.
1: Vai ficar grávida.
2: Vai, ah, com a adicional que vai ficar grávida, viu,
1: do
2: Eliane?
1: Do patrão.
2: Muito bem, vamos lá. É, tem mais gente participando. Wesley Ricardo. Mestre Bilu, bom dia, sou do signo de Libra, nascido em 18 de outubro de 1985.
1: Olha aí.
2: O que eu posso esperar pelos próximos dias?
1: Desculpa o nome.
2: É Wesley Ricardo. É, gente, é só coisa ruim. Misericórdia, vamos, hein? Banho de sal grosso, hein?
1: Eu até indico pra ele, Wesley, né?
2: Wesley,
1: chegando em casa hoje, agora de manhã não. Chegou em casa hoje, entre no banheiro e chame um amigo, viu? Porque ele vai precisar do amigo pra tomar um banho de pau grosso. Muito carregado.
2: Tem que dar uma descarregada, né, mestre?
1: Tá muito carregado.
2: Tem que descarregar, muito bem.
1: Mas é isso.
2: Um abraço, obrigado, Wesley.
1: É isso, infelizmente é isso. Tá muito carregado.
2: Ai, vamos lá. O mestre Bilu, o Jota, pra encerrar aqui, o Jota tá participando com a gente. Bom dia, mestre Bilu. Mestre, me ajuda. Mestre, o senhor tá meditando? O mestre tá com os braços abertos aqui, os olhos fechados. Tá meditando, mestre?
1: Poxa, dormi.
2: Tem só a última aqui, mestre. Olá. Mestre Bilu, muito bom dia. Há meses sonho que pombos carecas sobrevoam e atacam o meu bairro. O que isso pode significar? Muito obrigado.
1: Nome, Jota,
2: né? O Jota. Que sonho, hein, Jota? Cara, que doideira. Ele sonha que pombos carecas sobrevoam e atacam o barril. Tá cheio de tampinha essa aqui, hein? Que coisa.
1: Você sabe como eu comecei nesta vida de guru, de...
2: Não sei.
1: Eu era cantador de bingo.
2: Tá bom.
1: Aqui, ó.
2: Vamos lá. Tirando aqui. Vamos ver as tampinhas de garrafa.
1: Ixa, talapaca!
2: Cara, hoje o negócio tá carregado aqui, hein?
1: Isso aqui, ó.
2: É isso, tá amarrado.
1: 1, 2, 3, 4, 5, 6.
2: Pelo amor de Deus.
1: 7 ímpar, número ímpar. 7 de boca pra cima e 2 de boca pra baixo.
2: Uhum.
1: Vou ter que jogar só as 2 de boca pra baixo. Peraí.
2: Atenção, Jota.
1: Só as 2 que ficaram de boca pra baixo.
2: Tá bom.
1: As 2 que eram de boca pra cima era o que eu esperava.
2: Meu Deus.
1: Posso falar? Esse sonho, meu querido. Sonhando que várias pombas
2: carecas
1: voando, você pode ter certeza que dependendo do jeito que você acordar é sorte.
2: Ah, é?
1: Porque não são pombas, são rolas. É um outro tipo de pomba.
2: São rolas voadoras, né? Rolinha.
1: A rolinha, ela é um tipo de pomba, mas não é essa pomba, por exemplo, que fica na cidade.
2: Sim, é outro tipo de pomba. Exatamente. Então, um abraço pra você, Jota. Mestre, muito obrigado pela sua participação, mas antes, uma palavra de sabedoria para a semana do ouvinte Band FM. Mestre Bilu.
1: Nos livros encontrados no cume de Tibé, e também nos livros encontrados na Grécia, como o filósofo grego Clitóris já estava escrito na página 2. O frio na terra, ele sempre estará presente. E no frio, os seus órgãos genitais encolherão.
2: Pô, falamos disso hoje. Falamos isso. Olha que coincidência. E o mestre Bilu não estava aqui.
1: Os seus órgãos genitais encolherão. Mas você perceberá que o seu pipi ficou maior.
2: O quê?
1: A única notícia triste que não será o seu.

0: 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Daniel, adoro amar você. Aqui no Band Bom Dia, são 5h17. Ao som de dominó. Esse é o Band Bom Dia no ar, esperando sua mensagem de WhatsApp.
1: Vestido lindo, original.
0: Uau!

0: operadora 11999919197. WhatsApp Band FM pra você mandar brasa, pra você vir junto com a gente. Bom dia, tô trabalhando, aqui quem fala é o Genaro, motorista de aplicativo de Araraquara. Ah, italiano, Genaro. Obrigado, querido, um abraço pra você. Tem aqui o Edmilson mandando mensagem também, o Chicão, olha aí, grande Chicão. É, tem também aqui nosso amigo Teixeira mandando mensagem. Fala, Pedrão, tudo bem? Tô com você sempre. Quem mandou foi o Claudio Honor. Valeu, Claudio Honor, é nóis. Tem áudio também chegando por aqui. Fala, meu filho.
1: Bom dia, Pedro. Eu queria falar alguma coisa diferente, mas eu tô muito abalado com o término do relacionamento do casal Vivi, mano. Não tô superando.
0: Nossa, meu cara patético, meu. Nossa, velho, meu Deus, que vergonha, bicho. É verdade, né? A Virgínia e o Vinícius terminaram. Olha, graças a Deus, graças a Deus. Não aguentava mais, meu. Só notícia, só aquelas notícias insuportáveis, né? Falando, ai, casal Vinícius e Virgínia tiram foto juntas. Aí vem um ridículo desse e fala casal Vivi. Agora, mano, Vinícius, ele é um cara que não perde tempo, né, bicho? Rapaz, parece que ele... Segundo o Léo Dias, mano, Léo Dias é impressionante. O Léo Dias mandou repórter na frente do hotel, repórter detalhando a orgia. Pô, eu sou fã do Léo Dias. Léo Dias, ele falou que o Vinícius Júnior chamou duas moças enquanto a Virgínia tava no país lá, tava na Espanha junto com ele, né? Você vê, né, cara, um cara milionário, um cara com tanto dinheiro, ele foi procurar prostituta justamente em Piracicaba, né? Pelo que eu vi, foram duas modelos de Piracicaba que foram contratadas. O cara foi contratar duas meretrizes de Piracicaba. Aliás, uma coisa que é impressionante, né, nesse negócio de fofoca, que é um negócio que também enche o saco. Cara, impressionante. Acaba, sempre que tem esses rolos com jogador famoso, a televisão, ela mostra... Jogador famoso se envolveu com um modelo. Aí a modelo vai lá, a modelo dá entrevista. É que, na verdade, a televisão não quer falar que é prostituta, então... Aí, pra não falar no ar que é prostituta, fala a modelo. Ah, tica, tá! Modelo! Caramba, olha, mas Piracicaba deve ter alguma coisa de bom, viu? O cara com dinheiro pra trazer qualquer prostituta do mundo trouxe logo de Piracicaba, viu? Que maravilha! Tem áudio chegando, vai falar.
1: Eu que pensava que a melhor coisa de Piracicaba era a pamonha.
0: Ah, também não. Ah, o Vinícius, acho que ele se livrou de uma boa, né? Mó chata também. Ô, menina chata, menina insuportável. Acho que o Vinícius já tá em outra. Vamos lá, mais um.
2: Vou tentar fazer uma piada. Será que essas meretrizes de Piracicaba já comeu a famosa pamonha de Piracicaba?
0: Nossa, é. Que piadola, hein, meu? Essa aí é pra rachar de rir.
3: Ô, Pedrão. Você tá chamando a Virgínia de prostituta?
0: Mano? Não, a Virgínia não, você tá equivocado. Tô chamando as modelos. Você não prestou atenção no que eu falei, viu, cara? Não falei a Virgínia. Não falei. Vamos lá, mais áudio chegando. Acho que você tá com o ouvido entampado. Vamos lá.
4: Ô, Pedrão, bom dia, beleza? Quem fala é o Luiz Motorista PP. Meu, o pessoal tá aí se preocupando com o Vini e com a Virgínia. Ai, não sei o que é aquele. Meu, estão cagando andando pra quem tá falando isso aí. Meu, estão ricos lá, tô vivendo a vida deles. Ô, povo que gosta de cuidar da vida dos outros, viu, mano?
0: Não, cara, desculpa, mas o Marco de Pirituba, ele tá chorando o dia todo, ele tá abalado, entendeu? Porque realmente o casal Vivi se desformou. Vamos lá, mais áudio chegando, solta o gogó.
5: Eu tô recuperando, mano.
0: Olha lá, louco. O cara tá abaladíssimo.
5: Eu tô recuperando.
0: Olha aí, mano. Então, realmente uma bomba, né? É um assunto pra deixar a gente magoadérrimo, a separação desse casal Vivi. Nossa, é pra chorar mesmo. Tô até meio emocionado, vou até pegar um pouquinho de lenço de papel, porque eu tô me emocionando, meus olhos estão marejando. Enquanto isso, Eli Correia, por favor.
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0: de um
1: Seu Eli, volta aqui, ele tá saindo do estúdio, gente. Ele volta aqui, seu Eli.
0: Gente! 5h22, gente, está começando mais um programa dele, gente. Às 5 horas e 22 minutos.
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0: Às 5h22, mais um programa dele. Gente, muito bom dia a todos. Muito obrigado pelo carinho da sua audiência. São 5 horas e 22 minutos. Gente, aqui é a hora de segundo a segundo. Pra você realmente ficar desesperado, pra você que tá atrasado, pra você que tá aí louco pra sair pra trabalhar e ainda não conseguiu. Gente, o programa do Eli começa às 5 horas e 22 minutos com muito amor, com muita alegria. E aqui, claro, como diz a música, uma andorinha sozinha não faz verão. Gente, é até engraçado porque a gente fala verão em muitos lugares, muito frio nesse momento no país. Eu quero dar bom dia pra ele que adora o frio. Eu quero dar um bom dia pra ele que de verdade, gente, o frio pra ele poderia ser o ano inteiro. Bom dia, Tadeu!
3: Muito bom dia, seu Eli. Pra mim uma honra, presente professor. Caneta e papel na mão, vou anotar todas as aulas hoje. E eu já, de antemão, quero agradecer um patrocinador do programa aqui.
0: Claro, claro.
3: Que tá ajudando a gente nessa época do frio aí.
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0: 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Agora a oração do Eli. Cinco e vinte e quatro. Eu gostaria que você que está ouvindo agora, a Band FM, o Band Bom Dia, com Tadeu Correia e Emerson França. Esses dois profissionais que realmente se dedicam e amam o que fazem. O porquê eu estou falando isso? Porque, de repente, você está numa profissão em que você não gosta. Você está passando por momentos que você não gostaria de estar passando. Mas a necessidade te faz estar neste momento. E neste emprego. Primeiro lugar, agradeça porque você tem um emprego. Mas Eli, eu não gosto. Eu queria estar fazendo outra coisa. Não é isso que eu amo. Nem sempre você vai fazer o que gosta. Você sabia que quando eu comecei falando de Tadeu Correia e Emerson França, vocês acham que eles começaram já na Band? Vocês acham que eles já começaram fazendo o que ama? Vocês acham que pra eles foi fácil? Não. Cada um tem a sua história. Pra quem não sabe, este menino, sabe, ele que tem essa carinha, sabe, fofinho, os dedinhos, a mãozinha de pão-puma. Você sabe, pra ele não foi fácil. Ele já foi, já trabalhou em feira. Sabe, ele ajudava o papai dele nas feiras.
3: Uhum.
0: Acordava às 2, às 3 da manhã, ia lá, montava a barraca, armava a barraca lá ele, com o papai, o seu Bill.
3: Uhum.
0: Ele ajudava o seu pai. Só que ele tinha um desejo, ele tinha uma meta, ele tinha um sonho: trabalhar em rádio. O pequeno Tadeu, naquela época, gente, ele... engraçado, ele era esquisitinho, era! Ele era mais feinho do que agora.
4: sabe, orelhudo, cabeçudo, só que...
3: Obrigado, senhor Eli.
4: Nada.
3: Obrigado.
4: De verdade. Ele começou a ouvir rádio, ele começou, sabe, ele ia nas rádios, ficava lá, ele era, sabe, aquele chatão, e ia nas rádios, ficava lá olhando no vidro. Ele era assim. Até que ele foi atrás, até que ele batalhou, até que ele estudou. E aqui está na Band FM. Com Emerson França não foi diferente. Muitas pessoas até sabem um pouco da história dele. Já fez de tudo, já foi torneiro mecânico, soldador, já entregou o jornal, já catou o papelão. Vocês sabiam disso ou não? Já fez de tudo um pouco. Já trabalhou em lavanderia, já trabalhou em balcão de lanchonete. Ele só não se prostituiu porque naquela época o corpinho dele era muito zoado. E você? Você tem um sonho de trabalhar com o que gosta? Mas o que você está fazendo para isso? Está se preparando, está indo atrás ou já desistiu? Não desista. Tente, vá atrás. Porque um dia você poderá estar, assim como Tadeu Corrêa e Emerson França, fazendo com amor. Você sabe por que o sucesso no programa? Você sabe o porquê da audiência? É porque quando você ama o que faz, o resultado vem. Eu vou fazendo uma pergunta para o Tadeu rapidinho, até para não prolongar o quadro. Já prolongando... Tadeu, eu queria te perguntar se você tem na sua memória, na sua recordação, um gari, o nome de um gari ou um gari que te venha na memória que seja famoso. Você tem na cabeça ou não? Se não tiver, não tem problema.
3: Não tenho, senhor Eli.
4: Eu lembro você e todos vão lembrar. O apelido dele é Sorriso. O gari...
3: Do carnaval?
4: Do carnaval.
3: Ah, é verdade.
4: O porquê eu tô dando exemplo do Sorriso? Porque muitas pessoas falam que gari é uma profissão humilde, que gari é uma profissão... Não, é uma profissão digna de ser respeitada. E por que o Sorriso se destacou? Porque quando desfilaram e o desfile terminou, que ali os garis estavam varrendo, o Sorriso dançava. O Sorriso varria dançando, sorrindo pra galera. Ele sambava porque ele queria aparecer. Não! Porque ele amava o que fazia. Esse é um grande exemplo de que quando você ama, não importa o que você faz, você vai fazer com amor. Então, gente, desculpa até prolongar, mas que esse recado sirva para você que nesse momento está passando por uma situação onde você não queira. Faça, aproveite, vá atrás, insista, persista, porque eu tenho certeza que você vai vencer.
5: A emoção do povo.
1: Aleluia!
5: Eli,
3: o recado
5: Correia.
3: Tá dado, né? O
4: recado
3: tá dado.
4: Oi, gente! Tadeu, são 5 horas e 29, desculpa ter prolongado.
3: E é isso, Eli, acho que papai já usou pra falar, então deixa eu falar.
4: Eu acho
3: deixa
4: que
3: eu falar, porque eu tenho usado. Certeza que tocou uma pessoa que sintonizou na cabeça dela de forma aleatória, Band FM.
4: É verdade.
3: Mas não foi à toa, não. Eu tenho certeza que Papai do Céu falou com você
4: agora.
3: Eu
4: falo que no humor que a gente faz, que no humor que a gente brinca, a gente também manda mensagens que mudam vidas de pessoas.
3: Sim.
4: Espero que de alguma forma, é como eu sempre falei, se de 10 pessoas que fumam, uma eu consegui fazer parar de fumar, eu já venci.
3: É isso aí.
4: Obrigado.
3: É isso aí.
4: São 5h20. 5h30.
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4: 5h30.
3: Olha, rapidamente aqui um oi, Eli. Bom dia, Eli. Na sequência, o Cadê Você? Grandes músicas da história. A música popular brasileira, né? Forte abraço aqui. Pedido de patrocínio. Vou encaminhar pro departamento comercial do seu Eli, o Graziano. Ele mandou aqui, disse que tem uma empresa chamada Erva Mate Tacapi. Ele está apresentando um novo sabor, o Tacapi Canela Forte. Vou passar então, gente, pessoal, do comercial.
4: Departamento comercial, passa para nós, Tadeu. Vamos ver direitinho, que às vezes o produto não cabe junto com o nosso. É. Mas então, não manda, vamos estudar, vamos atrás. É Tacapica, é isso?
3: É, Tacapica, não, Tacapi.
4: Tacapi é o nome do chá.
3: O sabor é canela forte, né?
4: Ah, Tacapi Canela Forte. Então, gente, 5h31, vamos ver isso aí. Vamos ver.
2: Homem Sorriso do Rádio.
4: Oi, gente.
3: Bom dia, Eli. É a Gigi que tá com a gente aqui.
4: Oi, Gigi.
3: 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Gigi, um beijo pra você.
4: É sucesso, gente.
3: Eu ia falar,
4: obrigado,
3: que tá na boca da galera, mas não é exatamente pra usar na boca, né?
4: Não, o que tá na boca é o patrocínio desse quadro, Oi, Eli, que é Olhos de Calabresa, gente. 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Você vai pegar, gente, o engraçado é que você vai só pingar. Pingou olho de calabresa, passa com o dedo aqui, ó. Ô, Oi, bom dia. Olha de cara, passou aqui agora, se tiver... tosse também, a dor de garganta, pinga óleo de calabresa lá no fundo da garganta, tá bom, gente? Não, ó, e não cospe, engole, viu?
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4: Oi, Eli, bom dia, Eli.
7: Tadeu, bom dia.
4: Bom dia.
7: Seu Eli, bom dia. Fala bom pra você, tem o socapim. Socapim canela é bom também, viu? Bom dia, câmbio.
3: Sim, exatamente o sabor que a gente acabou de falar aqui, viu?
4: Socapim, né?
3: É, um abraço, um abraço. Um abraço,
4: meu filho. Um abraço, Juliana, vamos ver isso aí.
8: Bom dia, Eli. Cadê a música Fuscão Preto, do Almir Rogério, Clóvis Maron, de Fátima do Sul? Estamos aqui fazendo um cafezinho para ir trabalhar. Bom dia a todos.
4: Gente, são 5:32. 5:32. Calma que nós vamos entrar daqui a pouquinho no Cadê Você, tá, gente? Só lembrando, Tadeu, não perdendo só meu raciocínio, eu gostaria muito que você colocasse na sua agenda para que no próximo programa do Eli nós fizéssemos a carta.
3: No próximo programa tem a carta, acho que ficou um pouco mais apertado o tempo, mas no próximo programa do Eli você vai se emocionar.
4: Que maldade de você, gente. Uma carta maravilhosa que vai fazer você chorar. Olha, então, próximo programa.
3: Vamos lá, ô Eli!
9: Bom dia, seu Eli. Bom dia, Tadeu. É a vó aqui de Guaraçaí. Seu Eli, essas suas reflexões são lindas.
4: Olha aí, gente.
9: Cai como luva pra gente.
4: Olha aí, gente, no seu caso, como calcinha,
9: Deus,
4: né?
9: Seu Eli, beijo.
4: Eu acho que as minhas reflexões, pra mulher, cabe como uma calcinha, né, gente?
3: E é isso aí, Val.
4: E pra homem é uma cueca. Gente, obrigado. São 5:33.
3: Muito bem, seu Eli. Vamos viajar no túnel do tempo agora.
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Eli. Olha, o Wellington de Cotia, ele falou, seu Eli, e aquela música do Sandro Becker, chama Julieta? 5 horas, 35.

0: 36, e aí você tá completando na sua cabeça aí, vamos lá.
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0: 5:36, gente.
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0: E aí?
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0: Esse eu falei.
3: O homem sorriso do rádio.
0: Gente.
4: Seu Eli, eu ouvi te pergunta. Ô, seu Eli, claro, e aquela música bonita da Diana?
0: Diana, gente.
4: Chama Por Que Brigamos?
0: Lembra dessa? A 5:37? Diana canta e encanta. Lembra, gente? 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
0: Quantos não cantaram?

0: Você lembra, né? Lembra dessa?
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0: Essa aqui?
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0: 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Pra lembrar!

0: gente chorando agora, viu, gente? Tadeu tá rindo, Tadeu leu alguma coisa, hein?
1: Não, tô lembrando do Julieta que você completou.
2: O Rodrigo Batista pergunta pra fechar aqui.
0: Opa, seu fechar, Eli, gente.
2: E o grupo Ronaldo e os Barcelos? Aquela música do Feliz Aniversário. Você lembra?
0: Gente, às 5 horas e 38, hoje dia 12 de maio. Pra você que está fazendo aniversário hoje, pra você que está completando mais um ano de vida, receba de coração o

0: ligado nesse dia. Se levar pra comer alguma coisa, eu quero comer, gente. Sucesso!
1: Esse foi o Cadê Você, seu líder?
0: Às 5 horas e 39 minutos. Gente, muito obrigado pelo carinho e você ouviu esse quadro.

0: Gente, às 5 horas e 39, eu preciso me despedir. Eu tenho um compromisso. Gente, 5 e 39. E aqui encerramos mais um programa, mais um quadro do Eli. Tadeu, muito obrigado, viu, lindo?
1: Presente, professor. Na próxima, a carta, hein?
0: A carta,
1: você vai,
0: gente,
1: se emocionar.
0: Você vai se emocionar, Ju. Olha, eu desejo a todos um ótimo dia. Que a sua terça-feira seja muito, mas muito feliz. É de coração, é de alma. Que Deus abençoe a sua alma e o seu ser. Fique com Deus. Tchau, gente!
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0: Vamos lá, tem mensagem chegando por aqui. É, fala, Pedrão, tamo junto na madrugada. Mano, foi mal, não ouvi direito. É o Thiago, ô Thiago, então o senhor não vai colocar a culpa no passageiro, não. A culpa é sua, viu, filho? Preste atenção, não vem colocar palavra na minha boca. Porque senão quem se ferra depois sou eu. Bom dia, meu amigo. Tô ligado no programa, tamo junto e misturado. É o Raimundo do Jardim Colombo. Obrigado, Raimundo, um abraço pra você. Fala, Pedrão, tamo junto. Aqui é o Edenilson, taxista. Obrigado, velho, bom trabalho. Tem também o Beto aqui. O Beto é motorista de aplicativo também. Obrigado, viu, Beto. O Marcos do Braz, né, falando que eu sou mil grau. Tá bom, você também é mil grau. Tem áudio chegando, vai, fala.
1: Pedrão, atualiza a gente como é que tá o seu uso com a Monjaro. Quando chega fim de semana, você deve comer que nem um porcão, né?
0: Não, cara, já são 15 quilos a menos. 15 quilos a menos, continua 100% Monjaro. Olha, 3 meses, 15 quilos. Acho que dá pra perder mais 15, aí eu paro de tomar isso aí, porque, olha, faz um mal. Me dá uma azia, bicho. Queimação no corpo, é assim... Eu só recomendo esse remédio em situação extrema. Fora isso, eu não recomendo, não. Faz um mal, velho. É sério, viu, bicho? Vamos daqui. O corpo fica todo queimando, é horrível.
2: Bom dia, Pedro. Olha, nessa música que ele fala aí, queria ser uma abelha pra pousar na sua flor. De que flor ele está falando mesmo?
0: É a flor do jardim, ué. Do jardim, que é isso?
3: Meu tio era mó gordão e também perdeu 15 quilos, mano. Só que ele faz dentro de moto, perdeu o braço. O ruim é que agora não pode mais empinar pipa.
0: Ô, velho, pelo amor de Deus. Respeita teu tio, seu Zé Ruela. Que cretino. Bom, vamos trazer aqui um palhaço. Esse palhaço também não respeita ninguém, mas é o melhor palhaço desse Brasil. Bri, bri, bri.

0: cara quer matar o humorista, né?
1: A cara do Pidonço. Espera um pouquinho, velho.
2: Peraí, velho.
1: Não tem espaço, agora você espera.
0: O programa tá recheado hoje.
1: Respeitável público, senhoras e senhores. Vamos começar o nosso ciclo rapidamente com eles. Abertura do...

0: eu aperte o meu nariz. Bom dia, amiguinho!
1: Muito bom dia, palhaço! Bri, bri, bri, bró, bró, bró, pra animar a criançada!
0: Cheguei pra animar a criançada!
1: Aê! Atenção, você ouvinte Band FM 11999919197. Diga, bri, bri, bri, eu tô feliz!
0: Boa!
1: Fala assim, bri, bri, bri, eu tô feliz! Fala o teu nome também, né?
0: Fala o nome, é verdade!
1: Ah, eu sou Tadeu! Bri, bri, bri, eu tô feliz!
0: Eu quero que os ouvintes participem, né?
1: Né, palhaço, pra estar junto com a gente, né? Porque você faz parte da alegria do circo, né?
0: É verdade.
1: Palhaço é sinônimo de festa, né?
0: Inclusive, eu quero ser solidário, mandar um beijo pra ele, que já deu tudo certo, né? Acontece, foi

0: Acidente, um abraço pro Tirulipa, o circo dele pegou fogo.
1: Ô, gente, fiquei sabendo, é verdade. Ô, meu Deus, mas Deus vai dar, vai dar, sim, ó, vai dar tudo de volta, né?
0: O Tirulipa é um menino bom.
1: Ele é um menino bom.
0: Eu
1: ele
0: gosto
1: é um menino
0: dele
1: bom.
0: Porque ele tem o circo, eu adoro, eu sou do circo, né? Então a todos os profissionais do circo do Tiru, vai dar tudo certo, viu? Vocês vão reerguer.
1: Papai vai... do céu, vai dar tudo de volta em dobro,
0: vai
1: viu?
0: Voltar vai. Com tudo, viu, Tiru?
1: Boa
0: Tiru.
1: Sorte pra você, Tiru, Deus abençoe. Vamos lá, verdade. Tô feliz. Tá,
0: só pra avisar.
1: Oi.
0: Desculpa, o Tiru, o Tirulipa é um dos artistas que não ouve a gente, viu?
1: Ah, é, um abraço. Mais um grande artista que não ouve a gente. Grande Tirulipa, obrigado por não estar ouvindo aqui o Band Bom Dia. Um abraço.
2: Ô, Bri, eu tô feliz. Aqui é o Léo Brutos. Um abraço.
0: Ah, então aperta o meu nariz.
3: Bom dia, Bri, eu estou feliz. Fernando de São Roque. Então aperta o meu nariz.
4: Bibribi, eu tô feliz, Idalina de Campinas.
1: Idalina.
0: Oi, Idalina, aperta o meu nariz.
5: Oi, meninos, eu sou a Raquel, Bibribi, eu tô muito feliz.
0: Ah, que legal, então aperta o meu nariz.
6: Bibribi, bro, bro, bro, eu tô feliz. Eu sou a Cirlei de Sinop, Mato Grosso. Bom dia, bom dia.
0: Ó, oh, pessoal de Sinop, aperta o meu nariz. Legal. Manda um abraço pro Johnny Hoffman.
1: Johnny Hoffman?
0: Que é verdade, o pescador.
1: Ah, um abraço pro Johnny Hoffman, então.
0: É lá, Sinop, lá. É verdade.
1: Tamo junto, Sinop.
7: Obrigado. Bri, eu tô feliz. Aperta o meu pipi.
0: Ó, oh, amiguinho.
1: Não, sem dó.
0: Amiguinho.
1: Ele tá de boa aqui, o palhaço,
0: amiguinho,
1: hein?
0: Amiguinho, você não começa não,
1: não
0: hein?
1: Não começa não, tá? Bom, ah, me poupe.
8: Bri, eu não tô com, eu não tô feliz porque eu tô com frio.
1: Ai, tadinho.
0: Ai, tô perto do meu pipio.
1: Palhaço, que você me conta de bom?
0: Amiguinho, é verdade, viu? O frio tá demais, né?
1: É, né,
0: ih, palhaço? Eu já passei cada uma no circo por causa de frio, viu, amiguinho?
1: Eu imagino, né?
0: Nossa, eu tinha que fazer, é um espetáculo, não pode parar.
1: Não pode parar.
0: Ah, a pessoa compra ingresso e tá lá, meu, frio, sol, chuva, ah, não tem problema, né?
1: Exatamente.
0: A gente ganha e a gente também tem que fazer, né, amiguinho?
1: Você é profissional da alegria. Então
0: verdade.
1: Pode estar tá fazendo frio, chuva, calor, você tá lá animando, alegrando a galera, né, o palhaço?
0: Animando. Ah, mas porra, aconteceu um acidente esse dia, né?
1: Ah, não, amiguinho? Palhaço. É verdade, é. Oh, meu Deus.
0: Ah,
1: do
0: porque
1: céu.
0: O que que acontece, né, amiguinho? A gente faz o show.
1: Tá.
0: E a gente não sabe o que vai acontecer, né? Né, amiguinho?
1: Aham, palhaço.
0: Aquele frio tava, né? E aí eu tinha que fazer uma esquete com o meu amiguinho, né? Eu ia fazer com o meu anão Pipoca.
1: O Pipoquinha, ele tá bem?
0: A Pipoquinha!
1: Ele tá bem?
0: Tá com pneumonia.
1: Ô, oh, meu Deus, mas gente, só notícia ruim. Ô, Pipoquinha, melhoras pra você, viu?
0: É verdade, tá internado.
1: Oh, meu Deus. Saiu um, entrou outro, né? Saiu o Bilola... Tava internado também, parece um Bilola, negócio do pulmão, negócio de cigarro, né?
0: Verdade.
1: E agora entrou o Pipoquinha. Oh, meu Deus do céu.
0: Mas vai que sai o Pipoca e entra o Bilola.
1: Também.
0: Mas é verdade, mas tá bem, ele tá bem, já tá recuperando, tá tomando antibiótico. Verdade, tá tomando antibiótico. Verdade. Mas tá bom.
1: Tá, e tava você e o Pipoquinha, então, no frio.
0: No frio, por exemplo. E ele, você sabe que o que que acontece? Quanto mais alto, mais frio, né? Porque eu sou alto. Pipoca é baixinho, anão, né?
1: Sim.
0: Pipoca. E aí, o que que acontece? Nós vamos fazer uma apresentação de trapézio. Porra, aí quanto mais nós sabia, mais frio tava.
1: Sim, sim.
0: Rapaz, e o que que acontece? Nosso circo é pobre, né? Nosso circo, naquela época, tinha um rombo na lona.
1: Oh, meu Deus.
0: Rapaz do céu, a gente subiu e aquele rombo na lona, aquele frio que entrava encanado, pegou era bem no meio da gente, assim, ó. Eu acho que foi aí que o Pipoca ficou doente.
1: Então, imagino também, né? Que esse vento aí é perigoso.
0: É verdade.
1: Viu?
0: Aí a gente começou a balançar no trapézio, só que, meu, aquele frio. Imagina, frio, trapézio, vento, aquilo foi deixando a gente duro. A minha mão congelou, amiguinho.
1: Não é possível,
0: a minha mão, qual era o nosso show? O Pipoquinha balançava e eu também. E ele ia dar um sarto. Ele ia dar aquele quadrúpede.
1: Sim, sim, sim.
0: Quadrúpede no ar. E aí eu tinha que pegar ele. Mas minha mão congelou.
1: Meu amigo. Um momento crucial do número.
0: E eu tava pendurado pela perna. A gente põe o trapézio aqui assim, ó. Ó, oh, amiguinho! Ó, oh, o trapézio vem aqui, ó.
1: Tá.
0: Aí a gente fecha aqui. E aí quando eu faço assim, eu me penduro.
1: Sim.
0: Aí eu me pendurei. Começou a balançar, balança pra lá, balança pra cá. E o Pipoquinha do outro lado, ele, op! A gente tem os gritos, né? Uap! Uap! A gente sabe o que que é.
1: Como se fosse um cachorro latindo.
0: É, uap! Quando ele fez uap, eu sabia que ele já ia balançar.
1: Uhum.
0: E eu tô lá e pra cá, lá vem um Pipoquinha. E a gente é tudo...
1: Cronometrar, tudo ensaiadinho, né?
0: Aí ele veio, aí a gente cruzava no ar assim, ó, veja bem, pra lá, pra cá. Só que o Pipoca é mais leve do que eu. Ela tá vendendo tênis, lindo.
1: Tones a um anãozinho, né?
0: Ela tá vendendo tênis. Pois passa aqui. Aí deixa eu te falar, amiguinho. A gente tinha que cruzar juntos aqui, ó. Pra quê? Pra na hora que ele soltasse, eu segurasse ele. Só que o vento era forte, o Pipoquinha mais leve, o vento balançou ele. Desincronizou.
1: Ô, meu amigo.
0: Aí ele ia pra lá e eu pra cá. Aí ficou errado. Aí a gente ia junto assim, ó. Rapaz... Na hora que ele soltou do trapézio, aí minha mão congelada.
1: Ai!
0: Ele segurou na minha mão congelada, não consigo segurar.
1: Puxa, que azar!
0: Foi direto no chão.
1: Ah, não!
0: Caiu no chão.
1: Meu Deus do céu!
0: A sorte!
1: Machucou muito, Pipoquinha!
0: A sorte, amiguinho!
1: Ah.
0: E naquela época ainda tinha animar, tinha elefante naquela época.
1: Sim.
0: Meu, ele caiu em cima da bosta do elefante.
9: Peguei o seu sapato na marreia, eu dei um nó.
0: E ele pequenininho, eu sou o bri-bri-bri, bró-bró-bró. Eu perguntei, amiguinho, tá feliz?
1: Eu tô.
0: Então aperte o meu nariz. O duro não foi o tombo que ele levou, o duro foi pra tirar ele da merda. A gente baixava.
1: Tchau, palhaço, tchau.
10: Mas é bom dia.
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0: horas, mais 2 minutos. Bom dia pra você. Bom dia não, excelente, sensacional final de semana. É sabadão, hein, galera? 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
1: Bom dia, pessoal.
2: Bom dia, Pidoncio.
1: Eu fiquei esperando ali, né, gente? Fiquei esperando vocês falar. A história. Ainda bem que eu não vim, né? História pesada. Medo, hein, meu?
2: Não
1: medo,
2: combina
1: meu.
2: Com você, viu?
1: Que medo. Ainda bem que eu fiquei lá. Porque eu não curto, né, Jair? Eu fico com medo, né?
2: Uhum.
1: Ah, eu sou... Posso falar? Não tenho vergonha de falar. Eu sou meio medroso. Tenho medo de negócio de fantasma.
2: Você tem medo de fantasma?
1: Tenho, Jair. Tenho. Bom dia.
2: Bom dia. Tipo o Geleia aqui, o nosso Geleia. Você tem medo dele?
1: Ah, o Geleia não assusta ninguém, né? A gente não pode falar isso. Quando ele aparece, Jair, a gente tem que fazer que tem medo, né? Que senão ele fica...
2: Exatamente.
1: Ele fica meio assim, esquisito. Mas eu não tenho medo dele, não, porque... Ele é diferente, ele é um feinho bonitinho, né, Jair? É mais ou menos igual você. É um feinho ajeitado, né?
2: Entendi. Mas você não tem medo, no geral, assim, de fantasma, ou tem?
1: Não, depende do fantasma, tenho, né, Jadil?
2: Eu mesmo.
1: É, mas às vezes eu tenho medo.
2: Já viu um fantasma?
1: Hã?
2: Já viu um fantasma?
1: Ah, já, Jadil.
2: Mentira.
1: Nossa senhora, me deu medo. Mentira. Eu tava no meu rabaco. Era umas 2:30 da manhã. Aí eu tava... Vai vendo, Jadil, ouvintes da Band. Eu tava no meu rabaco. E imagina você o seguinte, Jadil. Tava eu e o Lupécio, meu cachorrinho.
2: Tá.
1: E eu comecei a ouvir um barulho assim, quer ver? Vamos ver se eu consigo fazer o barulho aqui, ó. Ó. Sabe? Ó.
2: Misericórdia.
1: Já deu do céu.
2: Só você e seu cachorro.
1: Só eu, meu cachorro, Lupécio. O Lupécio tava do meu lado.
2: Meu amigo.
1: Aí eu ouvi, ó. Aí eu falei, meu Deus do céu, gente do céu, meu Deus do céu. Eu comecei a rezar, né? Eu rezo,
2: sim,
1: né?
2: Sim.
1: Aí eu me perco na hora de fazer o sinal, né? Que eu não sei espalhar aqui, ó.
2: O sinal da cruz,
1: né? Eu não sei, pai, filho, eu me perdi, mas eu rezo do meu jeitinho, né? Ai, meu Deus do céu. Aí já deu, de novo o barulho. Já deu, o problema não foi esse barulho, na hora que veio um...
2: Mentira, ainda por cima era um espírito atormentado. Morro de medo de encontrar um espírito atormentado, cara.
1: Eles chamam, né, daquele espírito corneteiro.
2: É.
3: Zombeteiro.
1: Corneteiro. Já deu. Falei, ai, meu Deus do céu. Medo, hein, já deu. E aí, fico, levanto, vou atrás, vou ver o que que é. Falei, vou ver o que que é, vou criar coragem.
2: O Lupécio, o pelo dele deve ter ficado todo arrepiado.
1: O que sobrou do pelo, né?
2: Ele não tem pelo?
1: Não, ele pegou aquela sarna negra. Sabe como é que é, né? Então ele tem uns tufos só.
2: Tadinho.
1: Ele é peladinho, ele tem uns tufinhos de cabelo aqui, um embaixo do sovaco.
2: Oh, meu Deus.
1: Tem na pontinha do rabinho dele, do cotó.
2: Coitado.
1: Tem um pouquinho de pelo. Na orelha, nas pontas da orelha tem pelo também. Aí um pouquinho no pescoço aqui tem um corazinho de pelo, parece um mini leão. Aí já deu.
2: Fala, Pidonce.
1: Eu vi que os únicos pelinhos que o Lupécio arrepiou também. Falei, esse cachorro é sensível. Se o pelinho arrepiou do cachorro, tem coisa aqui. Começou a aumentar. Falei, vixe Maria.
2: Alguém deve ter tido uma morte muito sofrida, né? Olha.
1: Falei, vixe. Falei, tá faltando luz, né, gente? Porque às vezes a alma tá sem luz, né?
2: É isso aí.
1: Tá sem luz, né? Eu falava, você tá precisando de luz? Falei, vixe Maria, meu Deus. Ah, que eu vou fazer? Tá sem luz! E tava mesmo, né? Foi naquela época que a Enel não arrumava nada. Aí já tava sem luz mesmo. Aí falei, agora não tem jeito, né? Essa alma tá sem luz, como é que eu vou fazer? Você não tem luz?
2: Sim.
1: Acendi uma vela, já deu. Acendi uma velinha.
2: Fez bem.
1: Mas disse que não faz bem acender dentro de casa, né?
2: Ah, não?
1: É, disse que não é bom acender vela dentro de casa. Tem que tomar uns cuidados, né?
2: Ah, sim, por causa de perigo de incêndio, né?
1: Não, de atrair mesmo as almas sem luz.
2: Mentira! Eu não sabia disso.
1: Eu falei, se eu acendo essa vela agora e essa alma entra.
2: É.
1: Aí eu acendi a vela, ficou tudo em paz. Deu uma parada do uivo. Falei, olha aí, é falta de luz. Só que aí eu fui caminhando, entendeu? Tá escutando? Tá ouvindo ou não?
2: Tô ouvindo.
1: Sou eu batendo na mesa. Aí, já deu.
2: Vai descartar, meu.
1: Fui caminhando. Começou de novo. Aí eu falei, meu, tá vindo do quintal. Falei, a alma não tá conseguindo entrar. Aí eu falei, alma! Cheguei na perto da janela, né?
2: Tá, tá.
1: Falei, alma! Me deixa em paz. Eu sou um menino de luz. Eu sou bonzinho, não faço mal pra ninguém. Alma, por favor. Não faça nada comigo, não me assuste, eu tenho medo. Alma! Você tá precisando de alguma coisa? Meu, não veio a voz lá de fora?
2: Mentira, você conseguiu conversar com a alma? A alma respondeu.
1: Você sabia que tem gente que consegue conversar, né?
2: Sim.
1: Na hora que eu gritei, tá precisando de alguma coisa? Aí eu ouvi a voz. Papel higiênico, eu tô cagando.

0: E o seu fim de semana, como é que foi?
1: Oi?
0: Pelo jeito foi.
2: Pelo chato. Jeito?
0: Ah, meu, para teve, de bocejar, cara.
2: Teve mutirão, né, lá na vila.
0: Ah, pra quê? Pra bater laje? O que foi?
2: Tá, foi, na verdade, erguer parede, né?
0: Ah, erguer parede, legal.
2: Nossa,
0: legal.
2: Nossa senhora, gente, não foi fácil, hein, Jadil?
0: Mas a recompensa é a mesma de bater laje? Bater laje geralmente é feijoada, né?
2: Feijoada, não, a bater laje é feijoada.
0: Levantar
2: e churrasco, né?
0: Churrasco,
2: Levantar a parede ou é pé de galinha.
0: Pô, caramba. É um negócio, não tem todo o glamour de encher uma laje.
2: Não, né? não, é menor, não. É o pé de galinha ou feijão normal com arroz e ovo, então... Mas tô quebrado, né, Jadil?
0: Nossa, cara.
2: Que nós fizemos um de alvenaria. O cara tinha um pouquinho mais de grana, né?
0: Aham.
2: Uhum. A maioria dos roubacos são de madeira.
0: Ih, o cara então tem a bala, hein?
2: Tem. Na verdade, roubou os blocos, né? Aí, Jadil.
0: Fala.
2: Ajudamos ele. Ô, Pedro, deixa eu te perguntar, e o foguete?
0: É verdade. Que fim levou o foguete?
2: Ah, tô... Jadil, pelo amor de Deus.
0: Vamos dizer que deu errado.
2: Não, deu errado, mas patrocínio, né, Jadil? Já precisa de um patrocinador, né?
0: Ah, o projeto encalhou por falta de
2: patrocínio,
0: dinheiro.
2: Patrocínio, a gente precisa de patrocínio, a gente precisa de... pessoas que... gente, nós estamos pensando em ir. Nós estamos agora em que mês? Maio, né?
0: É, maio.
2: Maio, nós estamos pensando em ir agora, em novembro, dezembro, já fazer a primeira viagem, a primeira excursão.
0: Tá.
2: Nós estamos chamando de excursão, né?
0: Isso, é excursão porque vai mais de 5 pessoas. A NASA levou só o quê? 3, 4 pessoas?
2: Três
0: pessoas.
2: Foram 3, não foi?
0: 3 pessoas.
2: Dois homens e uma mulher.
0: É.
2: Levaram 3. A gente tá querendo ir além disso. Porque assim, eu acho, na minha opinião, é uma injustiça ser pra outro planeta, conhecer outro planeta, que deve ser maravilhoso, levar só 3 pessoas.
0: Gente,
2: só 3 pessoas.
0: É de um egoísmo, né?
2: Então, o que eu tô fazendo? Ir lá na vila, nós fizemos um foguete pra levar 50 pessoas sentadas.
0: Tá.
2: Tá? Mas aí, se apertar, se for tudo certinho, mais umas 15, 20 em pé. Tipo ônibus.
0: Não vai ser uma viagem tão agradável assim, porque o foguete, Pidoncio, ele sobe assim, né? Ele sobe é
2: vertical,
0: assim.
2: Vertical.
0: É na vertical, né? Então, não vai ser tão agradável pra quem vai estar em pé, né?
2: Não, mas aí o que que acontece? Aí, na hora que subir, o que que é legal? Tá todo mundo quietinho lá. Então, na hora que subir, é legal que vai compactar no fundo do foguete. Isso aí já é tudo... Isso é
0: a
2: física.
0: A gravidade vai fazer... A gravidade vai fazer o seu trabalho.
2: A física, ela vai juntar todo mundo no fundo, porque tá. O foguete vai dar aquela disparada que nós estamos fazendo ele. Primeiro. Gente, por isso que eu falo, a gente ter na cabeça da gente, a gente olhar em volta, muita coisa nos ensina.
0: Sim.
2: Tinha uns meninos brincando. Você já viu uns foguetinhos que faz com garrafa PET que joga com água pra cima?
0: Já vi.
2: Você pressiona o ar,
0: sim.
2: Aí a água dá aquela. Na hora que abre, sai aquele jato da. Nosso foguete vai ser com água.
0: Baseado nisso.
2: Vocês vão encher o foguete de água.
0: Mas vai muito longe, Pidão? Porque tem que... É uma velocidade muito alta, porque vai furar a atmosfera, né?
2: Então, porque os foguetinhos que os meninos fazem com água, Pidoncio, ele o Tadeu falou, ele dá aquela propulsão, joga pra cima, acaba, mas ele cai.
0: Pede.
2: Aí que tá.
0: Parece eu transando, mas o...
2: Aí que tá precisando do patrocínio, entendeu? A gente tá precisando desse... Que a gente quer fazer o quê? A gente quer ter a pressão da água, né?
0: Tá.
2: Mas a gente tá pensando o quê? Em deixar a água, ela permanente, não só.
0: Ah. É, mas aí precisa de um sistema, né? E vai gastar muita água, né?
2: Porque... O problema, você sabia que o problema não é estar sem a água? A gente tá precisando de um patrocinador de mangueira.
0: Você que é dono de uma fábrica de mangueira, você pode participar desse projeto do Pidoncio de vir da primeira excursão pra Lua. Nem o Elon Musk conseguiu, nem o Jeff Bezos lá da Amazon, ninguém conseguiu.
2: Você entendeu? Então o nosso problema é a água, até conseguimos. Agora, o cara que vai fornecer a mangueira...
0: O problema é a mangueira.
2: Quer dizer que vocês vão conectar uma mangueira e a mangueira vai... Então, vai colocando água na gente, lá no foguete.
0: Quem puder ajudar a gente, por volta de novembro que vai, você tá pensando em sair
2: então,
0: daqui.
2: Então, dependendo que a gente conseguir, né, Jadil?
0: Tá, então tá bom.
2: Aí já conseguimos 4 patrocinadores de mangueira, mas o que que eles querem fazer? Aí não dá, gente.
0: Olha, o pessoal tá dando ideia aqui, não sei se vai funcionar, fazer a propulsão de aquela mistura de Mentos com Coca-Cola. Não sei se vai funcionar, né?
2: Pô, é uma boa, hein, Pidoncio?
0: É.
2: Então, mas aí que tá, foi pensado nisso. Eu acho legal o ouvinte ter colocado isso aí, porque a primeira ideia... Não, a gente começou de trás pra frente, né?
0: Uhum.
2: Que é, como é que o foguete vai? Aí tem o combustível, foguete, aquelas coisas que é normal.
0: Sei.
2: Mas a gente não quer ser normal.
0: É.
2: Aí pensamos...
0: Mas a gente não é mesmo.
2: Aí pensamos na Coca com Mentos.
0: Tá.
2: Ficou mais caro o patrocínio. Então, Exatamente. Pensa a diferença de água pra mangueira.
0: A água é mais barata.
1: É, gente, nesse caso aí, ele tem razão.
0: Pela sugestão,
1: obrigado, viu?
0: Obrigado aqui, o Marcos Matos.
2: Inclusive, né? Gente, pera, deixa eu só, se vocês me permitem, já tô até aproveitar a audiência da rádio. O pessoal tá falando, ainda tem lugar? Gente, não é que tem lugar. A gente já vendeu, graças a Deus, mas fica na fila de espera, muita gente desiste, já deu.
0: Muita, não, sabe, a gente medrosa, né? Muita gente vai desistir.
1: Mas por que que desistiria de um foguete tão seguro?
0: Pode ser que você entre aí. Então, mantenha aí a sua inscrição, tá bom?
2: Tá, só mandar quero.
0: É, o Galvão disse que pra patrocínio de mangueira chama o Kid Bengala. Apesar de ser grande, não é suficiente.
2: Não é.
0: Muito.
2: Então, igual eu tava falando, já deu. Consegui 4 patrocínios de mangueira. Mas o que eles queriam fazer? É, de 10 em 10 metros, tinha que ser a mangueira de um e de outro, emendando.
0: Meu Jesus amado.
2: Aí que tá. E se me dá um vazamento?
0: Exatamente.
2: É, não dá. Então vai. Tem que ser uma mangueira só. Ah, tem que ser uma mangueira com, sei lá...
0: Exatamente.
2: 300 milhões de quilômetros de...
0: É. E uma catapulta?
2: Então, mas aí... Tem uma mulher lá que trabalha, entendeu? Ela falou, que eu queria levar...
0: Que mulher, Pidoncio?
2: Oi?
0: Que mulher?
2: Ela tem uma casa dessas meninas, ela queria catar umas 4 putas aí. Não, não!

FM, tá aí Adriana e a rapaziada, fim de noite, aqui no nosso Band Bom Dia, que continua, não acabou não. Lembrando também que às 7 tem o Top 5 da Hora do Ronco.

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0: 10h29 agora. 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

0: Acho que tem relevância, ué. Foi notícia, a gente tá repassando aqui. Hã? Dentro da Gretchen, Tadeu. Quem perdoa é padre, quem dispensa é exército. Weniston, um abraço pra você.
1: O filme da Gretchen, né? Pornô?
0: Já vi. Coisa horrorosa. Não gostei. Iluminação péssima. O marido dela com aquela marca de... Pegou sol com aquela sunga que parece um short. Boxer. O filme inteiro ele parece um sorvete napolitano, né? O cara tem três cores.
2: Todos os queridos amigos, muito bom dia! Aqui na nossa rua, você é a nossa atração. Bom dia, bom dia, bom dia, bom dia, bom dia, obrigado! É sucesso, locutor Porta Gosta fazendo sucesso para todo mundo que quiser contratar a gente. Aí, para divulgar o seu produto, tô à disposição, viu? Ah, daqui a pouquinho, na hora do almoço, estarei ali na nossa querida 25 de março. 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Eu vou tomar.

0: só aqui na porta de loja gostoso. Atenção, chega mais aqui, pessoa. Vamos lá, a senhora já comprou papa bolinha? Papa bolinha, papa bolinha.
1: Papa bolinha.
0: Sua roupa cheia de bolinhas, tá aqui. Posso fazer o teste? Dá licença, olha aqui, ó. Isso aqui é bolinha de cobertor, viu, senhora? Quando a gente acorda, dormiu com a blusa? Meu Deus! Tá cheia de bolinha. Chega mais, vem cá, vou. Faz um círculo aqui. Vamos ver o papa bolinha. Esse aqui, ó, duas pilhas A. Aqui, isso, olha aqui, ó. Só passar ele na roupa, não sobra uma bolinha. Roupa preta, pelo de gato, também papa, papa, papa, papa, papa, bolinha! Alô, meu amigo, tá passando na rua, muito obrigado pelo seu carinho. Chega mais, olha aí, a barba bonita. Ô, barba bonita. A esposa gosta, a mulher delira, homem barbudo. Mas vamos fazer, nós temos aqui esse é o nosso querido, o cortador, né? A maquininha de fazer barba. Chega mais, olha aqui, não machuca a pele. Eu posso fazer o teste do senhor rapidinho? Aqui, isso, no cavanhaque, tá ficando bonito. É a senhora casada ou solteiro? É solteiro? Tô pronto. Vai fazer sucesso com a nossa maquininha de fazer barba. E outra, hein? Atenção, homens! Atenção, você que tá chegando agora, quer comprar um aparelho de fazer barba? Esse aqui também depila o escroto. É isso mesmo. Você que tá acostumado a passar gilete no saco, pode perder as bolas. Aqui não, esse aparelho não corta. Olha aqui, eu encosto ele aqui, ó. Posso forçar ele na minha pele e não corta. Ele é próprio, ele é único. Você pode comprar ele só pra depilar lá. É isso mesmo. E aí, vamos deixar as bolinhas carecas?

dor de testículo! Tô chegando aí na senhora aí. É, tá fora de moda, viu? Tá fora de moda. É isso aí, vamos lá. E aí, vamos dar destaque pro Bilal? Vamos dar destaque pro Bilal? Você sabia que quanto mais pelo, menor o Bilal, né? Contando. E isso, senhor. Vamos lá? Vamos aumentar? Quer ganhar 2 centímetros de Bilal?

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1: locutor,
0: muito de...
1: O Simão. Locutor de porta de loja vendendo cachorro quente no calçadão de Osasco.
0: Alô, Osasco! 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Boa! 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

0: farmácia vendendo shampoo para quedas de cabelo. Quem pediu foi o Manuel Soares. Obrigado!
1: Alô, pessoal, cidade Tiradentes, obrigado pelo carinho de todos, obrigado. Alô, Goiás, alô, Emelino Matarazzo, Zona Leste. Alô, você pelo Brasil. Você é contratar o locutor de porta de loja, entra no nosso Instagram, vai lá, arroba, do meu lado.
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1: Eu te dei uma rosa.
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1: Lembrando que a nossa farmácia aqui, essa daqui, é do seu Ailton. O seu Ailton, que tem 97 anos. Essa farmácia passa de família para família. Pode ver que até o nome dela é antigo. Farmácia com PH.
0: É aquela balança bem antiga, com aquele...
1: Farmácia com PH. Até, para quem não sabe, antigamente, o PH, ele funcionava como F, né? Então escrevia farmácia PH, exatamente. Por exemplo, é TV Filco.
0: Exatamente.
1: É PH. Alô! Lembrando que tudo antigamente era escrito com PH. Puta que pariu! Agora tem 32. Aqui a gente forma a hora certa também, temperatura na marca dos 12 graus nesse momento. Atenção, gente. Nós estamos passando aqui em frente da farmácia. 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O que ele quer que vende mesmo?
0: É shampoo para queda de cabelo.
1: Alô! Chega mais! Ei, psiu, você é do outro lado, chega mais, senhor. Faz favor, vem me ajudar. Ajuda a gente a faturar o nosso dinheirinho aqui. Muito obrigado, bom dia, como é o nome do senhor? Obrigado, seu Edson, obrigado, viu? Que foi isso aí? É a idade? Mas o senhor parece tão novo, jacareca? É? Ah, é preocupação do dia a dia. Quantos anos você tem? Caramba, 22 anos careca já? É? O senhor já experimentou esse elixir aqui? 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E cara, posso falar uma coisa? 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
0: Pra fechar aqui, locutor de porta de loja, o tio Marcos pediu pra você vender colete balístico em Taboão da Serra.
1: Taboão da Serra, obrigado pelo carinho, viu? Vamos lá, você de Taboão passando aqui agora, nós estamos aqui na loja Tática. Ei!

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2: É, parece... O senhor parece que tá inconsciente aqui.
0: Só um minutinho, gente.
2: Foi só o impacto,
0: só
2: né?
0: Só um minutinho.
2: Só o impacto da bala.
0: Só um minutinho. Oh, meu Deus. Oh, meu Deus.
2: É...
0: O senhor colocou o colete de lycra. Esse é pra ir na academia, errou.
1: Chama o Samu lá, gente.

0: amanhã, 5 da manhã, tem mais Band Bom Dia, relembrando os melhores momentos aqui na Band FM, né? Especial de 2 horas, mas aqui a gente continua se divertindo. A gente continua dando risada. Vem aí o Top 5 da Hora do Ronco.
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1: Bom dia, bom dia! Como é que você tá? Como é que tá esse início de sabadão? Faltando 4 minutos para 7 da manhã. Esse é o Top 5 da Hora do Ronco que tá chegando. Trazendo todas as palhaçadas da semana da Hora do Ronco. A sua rádio do seu jeito.
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1: Como eu acabei de falar, mas eu vou repetir, a gente relembra todas as melhores, ou melhor, os piores momentos da semana da Hora do Ronco, as palhaçadas do Tadeu, do Homem Vinheta, do Pidoncio, do Ronco e, claro, as cinco melhores participações do ouvinte Band FM que ligou e contou as suas histórias aqui pra gente pela manhã. Claro que, enquanto isso, a gente espera aquele seu áudio animado de bom dia, contando como é que vai ser o seu sábado, o seu final de semana. Já, já a gente vai ouvir você. Nosso número de WhatsApp, 0 operadora 11 99991 9197. E a gente começa nosso Top 5 com o momento do Ronco.
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5: Estamos falando hoje que a gente não suporta, né?
6: É.
5: Eu não suporto a minha mulher.
6: Que é isso?
5: Meus filhos e meu neto. Sempre escondendo meu cinzeiro, eu não posso fumar.
6: Ai, que lamentável.
1: Eles querem seu bem, né?
5: Não, eles querem fazer eu andar pra procurar a porcaria do cinzeiro.
6: Faz um exercício, pelo menos.

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2: Bom dia, bom dia. Pega aqui, gente. Distribui pra mim. Ô, Dudu, distribui pras crianças. Eu tô distribuindo isso aqui pra você. Ah, peraí, isso aqui. Eita, toma.
3: O que, que é isso que tá distribuindo?
2: Toma pra você.
3: Ah, ganhei também?
2: Ganhou.
3: Vem. O que, que é isso aqui, professor?
2: Hã?
3: O que, que é isso aqui?
2: Nada, deu vontade de distribuir.
3: Ah, meu. Ué. Obrigado, gente. Ganhei uma folha aqui.
2: Guarda, viu?
3: Obrigado, vou guardar. Obrigado, viu, professor?
2: De um lado tá escrito?
3: Tá.
2: E do
3: tá
2: outro? Escrito.
3: Do outro não.
2: Não, aproveita o branco. Aproveita o lado branco.
3: Vou aproveitar, tá bom? Obrigado,
2: ficar jogando fora, é isso aí, sabe o que significa isso? Reciclar.
3: Reciclar.
2: Pessoal, aqui ó, um monte de folha. É. Então pega, usou, aqui usa de rascunho.
3: Isso que você falou é muito
2: legal,
3: certo.
2: Isso é sério, viu, cara?
3: Parabéns, viu? Parabéns.
2: É, porque é isso. Sabe de onde veio o papel? As árvores.
3: E as árvores?
2: Somos nós. É, meu, tem que cuidar das árvores, gente. Já abraçou uma árvore hoje?
3: Não abracei, faz tempo que eu não abraço uma árvore.
2: Tem que abraçar, porque diz que abraçar o pau.
3: Lá ele, velho.
2: É bom, Jadeu, porque a energia da árvore, ela vem da raiz, da terra. É. E isso é você dá uma descarregada, sabe? Tadinha da árvore também, né?
3: Give a hug to a tree.
4: Meu, ele falou inglês com você, querido.
3: Nossa, não peguei. É, aliás, faz tempo que eu não recebo um abraço de um ser humano, viu, Pidoncio?
2: Você bem honesto. Peraí, eu vou aí.
3: Me dá um abraço aqui.
2: E aí?
3: Obrigado.
2: Obrigado, cara. Poxa vida, você tá mal, hein, Jadeu? O que foi? Vamos...
3: Obrigado, cara.
2: O que foi? O que você tá precisando, Jadeu? Dinheiro? Se for dinheiro, você tá lascado.
3: Vamos pra aula, vai, professor. Parar de besteira aqui. Vamos ao que interessa. É, o nome do aluno aqui é... Aluna. Luana.
2: Tá rindo o que, idiota?
3: Luana.
4: Posso rir mais, filho?
2: Como é que é o nome?
3: Luana.
2: Dela? Liene.
3: A Liene quer saber qual é o significado da palavra, atenção, tackle.
2: Por que você tá fazendo
3: tackle? Ah, pronúncia.
2: Tackle.
3: É outra pronúncia? Me ensina, professor.
2: Tackle. Não é que
3: tackle.
2: Isso.
3: Tá bom. O que quer dizer?
2: Por exemplo, que horas são agora?
3: Agora, 6h48.
2: Então, tem muita gente que tem isso. Tem... Ah, meu, acredito. Dei a folha pro menino, ó.
3: O quê?
2: Dei a folha pro menino, olha o que ele fez.
3: O quê?
2: Tacou no outro.
3: Ô, professor.
2: Eu vou tacar nele também, quer ver?
3: Taco quer dizer taco. Taco.
4: Não é de taco.
3: Já tá traduzido, já. Já tá traduzido. Mas tem tackle também. Tackle quer dizer enfrentar, né?
2: Ô, Ninha. Foi o Jadeu que jogou, viu? Cala a boca.
3: Cala a tua boca, não fui eu, não.
2: Você precisa caguetar. Você não pode caguetar o amiguinho, não, pô.

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3: Sábado à tarde, cinco amigos trabalham juntos, estão tomando um banho. Ah, como chama aquele lugar bonito? Sauna.
4: Ah, só que delícia.
3: A sauna, tal. Conversando, de repente toca o telefone. Aí o cara atende e fala, alô. Do outro lado. Oi, meu amor. Oi, tudo bem? Tudo bem. Querido, estou aqui no shopping. E daí, o que você precisa? Sabe o que é? Ah, estou naquela loja de bolsas importadas, que é uma Louis Vuitton, está um preço especial. Quanto é que está essa bolsa? Olha, se eu pagar de uma vez só, está R$52 mil. 52 mil? Tá bom, pode comprar. Mas tem mais, querido. Eu passei por uma loja de joias e relógios. Ah, tem uma pulseira maravilhosa aqui. É o meu sonho. Vai, quanto custa essa pulseira? Ah, pichincha, R$22 mil.
4: Mil?
3: Mas é de ouro mesmo? Não, é de ouro puro. Tá bom, compra. Querido, agora é o mais importante. Fala, meu amor, fala. O que é que você quer outra vez? Ah, você sabe como que é? Meu carrinho já tem 2 anos. Eu sei. Então, eu passei numa loja de carros japoneses. Estão lançando um modelo completamente equipado, tudo eletrônico. É a minha cara. Quanto é que custa esse carro? É uma pichincha. Vai, fala, quanto que é esse carro? R$480 mil.
4: Mil?
3: Pô, é meio caro. Mas bem, tem tudo. Bom, faz um negócio. 480 mil? Tenho certeza que o vendedor vai aprovar. Faz em 2 vezes. 2 de 240 mil. Ah, ele aceita, ele aceita. Ele faria até em 3, mas você pode pagar em 2. Não, faz 240 mil por mês, dá pra pagar, tá bom? Ah, você, eu te amo, eu te amo. Um beijo, querido. Tchau, tchau. Aí o cara desliga o telefone. Por favor, amigo Jag, de quem que é esse celular aqui?
4: Meu Deus!
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4: Meu amigo!

0: Band FM, Marília Mendonça, segundo o amor da sua vida, 7 horas mais 11 minutos, e o Ronco perguntou o que você não suporta na vida. Nossa, no meu caso é tanta coisa, mas não tem jeito, né? Tem que engolir tanta coisa. Enfim, o Andrews contou pra gente e levou aqui a quinta posição.
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2: Alô, bom dia, Hora do Ronco, tudo bem?
3: Bem, bom dia, quem é você?
2: Andrews de Osasco, bom dia pro pessoal, todo mundo aí.
4: Bom dia pra todo mundo aqui.
5: Bom Andrews. Dia, bom dia.
2: Dia. Bom dia, muito feliz em falar com vocês novamente. Segunda vez que eu participo ao vivo.
5: Pô, que legal.
3: Legal. E o que você não suporta?
5: Tá bacana.
3: Você não suporta na vida?
2: Ó, o que eu não suporto na vida, seu Pedro, duas coisas. Primeiro, é o Corinthians perder.
3: Também.
2: E a segunda coisa que eu não suporto, que me irrita, é quando eu tô assistindo um filme, o filme tá legal e a pessoa fica toda hora perguntando o que tá acontecendo, quem vai morrer, isso me irrita.
5: Realmente...
2: Aí eu pego e desligo o filme de tanta raiva que eu fico.
5: Realmente... Enche o saco.
3: Olha, na primeira eu gostei, na segunda a gente não pode ficar junto, porque eu vou perguntar.
4: Ele pergunta, hein?
3: Quem é esse personagem aí? Foi ele que matou?
4: Ele viu?
6: Eu acho que você tem que mandar aquela mensagem. Mas manda o que tá no seu coração. Porque se fosse eu falaria.

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2: Olha aí, ó.
3: Opa!
2: Oh, é ele.
3: O Lorota é malandro do bem.
2: Eu sou malandro do bem, malandro.

0: Bom dia,
1: muito bom dia, Lorota. Como é que você tá, cara?
2: Eu tô bem, mas se melhorar, melhora.
1: Grande Lora. Pô,
2: que legal tá junto com vocês, hein, malandro?
1: Prazer é todo meu, uma honra estar diante de um grande empresário como você.
2: Empresário.
1: Grande homem dos negócios.
2: Business. Eu gosto de fazer. Sabe o que eu gosto, Tadeu? Você tá bem?
1: Tô bem.
2: Já você? Perguntou, né?
1: Já perguntei, né?
2: Tô bem, mas se melhorar, melhor, eu falei.
1: Pode falar. Se melhorar, melhor.
2: Melhor, amor, que é isso, cara. Sabe de uma coisa, mano? Eu sou uma pessoa que não reclama da vida, mano. Tenho minha mãe, né? Até hoje, graças a Deus. Dia das Mães foi maravilhoso, né, Malena?
1: O que você deu de presente pra sua mamãe?
2: Você não vai acreditar. Ela quase teve um treco. Porque eu fiz surpresa. Mano. O que aconteceu? Ela achou que não ia ganhar nada. Eu fiquei quietinho. Começou o dia das Mães, domingão, eu quietinho, sabe?
1: Falar nada.
2: Nada. 10 horas da manhã, eu tava dormindo.
1: Peraí, Lolota. 10 horas da manhã, tudo bem que é domingo,
2: mas... Não, mas aí deu 1 da tarde, né? Aí eu acordei.
1: Você acordou 1 da tarde no Dia das Mães?
2: Mas fiquei quietinho. Tá. Ela tinha feito o almoço, fiquei quietinho, sabe aquela cara fechada? Mal sabia ela. Oh. Aí, falei, mãe, eu tô saindo. Só que o que eu fiz? Eu saí pela porta da frente, dei a volta no quintal e entrei pela porta de trás. Fiquei quietinho. Aí, ela foi fazer o quê? Foi entrar no meu quarto. Ela foi ver, vai, minha mãe, mãe é fogo, mãe. Aí ela entrou no meu quarto, tinha um pacote gigante no meu quarto, mano.
1: Ah, que lindo.
2: Tinha um pacote gigante, Tadeu. A hora que essa mulher desembrulhou, quase ela teve um treco.
1: É mesmo?
2: Adivinha quem tava lá dentro?
1: Como assim?
2: Eu.
1: Peraí, você se deu de presente pra sua mãe?
2: Eu me dei, eu fiz uma caixa grandona. E eu entrei dentro. Ela abriu, eu falei, surpresa, feliz dia das mães!
1: O que ela falou?
2: Oi?
1: O que ela falou?
2: Posso falar palavrão ou não? A hora do rolo!

0: Band FM. Tá aí o Belo, tua boca no Top 5 da Hora do Ronco. Olha você mandando o áudio pra gente. 11 99991-9197 é o número do nosso WhatsApp.
1: Bom dia, Pedrão. Tamo por cá, hein? André Bezerra da Silva.
0: Boa, André.
1: E o que estamos fazendo por hoje é levar o veículo ali com carregamento positivo.
0: Beleza?
1: Um abraço para todos aí, o sábado vai ser isso. E à tarde acompanhar o jogo do menino, campeonato.
0: Bacana. Positivo.
1: Um abraço, tudo, irmão.
0: Valeu, meu amigo, bom final de semana para você, abraço.
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1: Adulto. Baiano.
3: Girou, hein?
1: Barata. Joãozinho.
3: Virou rolê.
4: E a segunda hoje, né?
3: Não, a primeira.
4: Padre. Não, segunda-feira.
3: Ah, tá, é.
1: Português.
3: Religião.
4: O que tem a ver? Não, só pra eu me situar.
3: Ah, tá.
1: Avião.
3: Avião. Avião,
1: Pedro. Avião. Nossa, avião. Avião. Avião? Uhum. É avião, avião.
3: Avião.
1: Avião que voa.
4: É nada. Ah, tá. No avião, bom dia. No avião, o rapaz passou de óculos com a mão ali, não sei quem é. Aí no avião já deu. Aquela moça, a comissária de bordo. Aeromoça. E se for moço, é moço, aeromoço?
1: Comissário de bordo.
3: É que eles usam o termo comissário de bordo, né?
4: Obrigado, Jadil. É. Aí ela chegou pro cara e falou assim, o senhor vai jantar? Ele falou, quais são as opções dela, sim ou não?
3: Você é VIP, sou VIP, hein?

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2: Peraí, pô.
3: Pera, sem brigar.
2: Eu vou buscar pra você.
3: Seu Severino tá chegando aqui, eu não quero ver vocês brigando na frente dele.
2: Ô,
3: seu Severino, entra, rapaz.
4: Pra... vai buscar pra mim, quero ver se você vai buscar mesmo.
2: Ô, casa.
3: Entra, rapaz.
4: Ele pegou leite pra ele, já deu um... Por que que pagaram pra mim?
3: Podia, podia mesmo.
2: Casa.
3: Pode entrar, tá? É só levantar
2: o pinto. Eu vou buscar pra você, peraí.
3: Que bagunça, gente.
2: O que tá acontecendo aqui?
3: O Pidoncio e o Vinheta discutindo, seu Severino.
4: Mas olha que
3: tá,
4: mais.
3: Tu acredita, rapaz? Tu acredita
2: que eu vou meter ele a chibata? Eu quero a ordem aqui, rapaz.
3: Homem, rapaz.
4: Desculpa, seu Severino, não é aquele... Só vou explicar pro seu Severino. O Vinheta tá aqui, o copinho, ó, vazio, já deu. Só tem a palhetinha dentro, ó.
3: Tá.
4: Pegou pra ele no cappuccino, oferece pros amigos.
3: Exatamente.
2: Desculpa, você não tava aqui, hora que eu saí pra buscar.
3: Exatamente.
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2: Vamos parar com essa discussão da bexiga, lixa?
3: Vamos parar?
2: Oi! Como é que tá, Tadeu?
3: Tô bem, seu...
2: Como é que tu tá?
3: Como é que tava tu?
2: Passei a noite costurando o sul.
3: Costurando?
2: Eita, nós. Tá friozinho, né? Mas não tô acostumado com isso não, vice.
3: Tu não gosta, né?
2: Ah, tem gosto de calor, tô.
3: A friagem, né? Friagem.
2: Homem. Não, acostumado com lá, né? É calor lá. Lá o frio... Lá, olha, posso falar? Deu 27, 25, já tô de jaqueta lá.
3: Eita, quando a última vez que eu fui visitar meu pai em Palmeira dos Índios, Alagoas.
4: Eita,
3: cheguei lá, rapaz, um calor abafado, meu pai. É, hoje tá mais fresquinho, 27 graus.
4: Olha só!
3: Tome!
2: Então, mas é assim mesmo, porque o lugar que é calor, né? Que é verdade, calor, aquele calor que você sai sem a camisa.
3: Uhum,
2: que eu,
3: uhum.
2: Lá eu tava acostumado, né? Pegava a camisa, jogava no ombro aqui, ó, ia sem camisa. Só que o suor ia. Eita, ia escorrendo aqui, ó. Como suava a bunda aqui, ó. Olha, deixa eu falar.
3: Fala,
2: seu Tadeu. Tu gosta de dançar, seu Tadeu?
3: Rapaz, gostar é uma coisa, saber é outra, mas eu gosto.
2: É, mas tu já foi num baile, alguma coisa, tu dançou com uma madama?
3: Já dancei. Dancei no prezinho.
4: É, a dança da bexiga, pai.
2: Que você percebe que você assim, é mais quietão, né?
3: É, sou mais na minha.
2: Forró nunca pensou em dançar, né?
3: Forró já dancei. Já dancei forró.
2: Ei.
3: Como é que eu vou pro Nordeste não danço forró? Já fui na festa de São Pedro. De Eunápolis, rapaz, de Porto Seguro.
2: Eita!
3: Band FM Porto Seguro.
2: Mas é bom, né? Eu gosto de dançar, mas sempre uma dama, né?
3: É
2: aquela coisa do forró, mais arrochada aqui, né?
3: Sim, irmão, sim.
2: Pode falar?
3: Eita, não.
2: Começo a dançar, pai, que a bexiga lixa levanta aquele poeirão.
3: Ei.
2: Aquele chão batido de terra.
3: Sim.
2: Rapaz do céu, sai só com a bolota do olho branca pra fora quando acaba.
3: Tu dança pra nós ver.
2: Tu quê?
3: Tu dança. Vamos,
2: solta, solta.
3: Bora então, bora.
2: Tu pega bem aqui, ó.
3: Ó.
2: Tu chama ela. Aqui, assim, ó, tu pega aqui, ó.
3: Quem quiser ver, bandfm.com.br. Seu Severino vai dançar forró agora, hein?
2: Vambora. Tu pega e chama a dama aqui, ó. E aí, tu mexe a caixinha e fazer cocô aqui, ó. Vai. Só aqui, ó.
5: Fala, comedor de jumenta.
2: Aí tem um passinho legal, que é esse passinho aqui, é o passinho da roda gigante, conhece?
3: Como é que é?
2: Vai girante, ó. É da roda gigante. Aí se a cintura dela ficar tonta, você volta, ó. Rapaz, posso dizer, chega o zip e fica brilhando. É verdade. Agora quando eu era mais novo, quando eu cheguei aqui em São Paulo, deixa eu contar essa.
3: Diga isso,
2: só pra ir embora que eu tô atrasado, o pessoal tava me chamando no rádio.
3: Diga.
2: Eu cheguei em São Paulo novo. E eu tava, pai, eu posso dizer... E eu até, nem de leitura era bom, nem de leitura. Aí eu lembro que eu tava passando num lugar e li uma placa assim, né? Aí, ó, forró do Gerson. Falei, vai aqui que eu vou ficar. Falei, não abriu ainda, né? Isso era umas 14 horas, eu fiquei lá. E deu 18 horas, não abria. E deu lá forró do Gerson.
3: Oxi.
2: E nada de abrir. Aí eu bati palma, o cara saiu. Eu falei, rapaz, quando é que começa o forró? Ele falou, que forró? Eu falei, dentro tá escrito, é forró do Gerson. Eu falei, não, forro de gesso.
4: Pai do céu!
2: Eu li errado, tu acredita?
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2: Bom dia. Muito bom dia.
3: Pedi pessoal da redação grampear direito.
2: Os caras grampeou no meio da folha.
4: Grampear a folha, gente.
3: Olha, eu vou parar de fazer isso aqui, hein?
4: Meu, cara de cavalo, Robson Ramos. Para com isso aí, hein, meu.
5: Cara de cavalo?
4: Vamos lá.
3: Ele vai chamar a gente de cara de burro.
6: Uma competição inusitada chamou a atenção durante um evento em Boracéia, no interior de São Paulo.
4: A 35ª edição do Boracéia Rodeo Show organizou o prêmio Bezerrão, uma competição cujo objetivo dos participantes é beber um litro de leite no menor tempo. Os competidores precisavam beber a garrafa inteira sem desperdício. Quem derramava uma quantidade considerável de leite era desclassificado.
6: O campeão e eleito Bezerrão 2026 foi... Desculpa, gente. Foi o participante Paraná, que bebeu um litro de leite em 10,15 segundos. Olha só. Em segundo lugar, vem Caroço, com o tempo de 10,78 segundos. E fechando o pódio, vem o Wilson, que terminou a prova em 12,35 segundos.
4: Além do título de Laele Bezerrão 2026, o Paraná recebeu R$300 e produtos de uma marca de leite patrocinadora do evento.
3: É isso aí, eu conheço gente que não deixa uma gota. Os comentários é de Pedro Luiz Rumpf.

0: Band FM, Daniel, eu me amarrei, que dure para sempre, esse é o Top 5 da Hora do Ronco, e você, pé frio? Eu sou pra caramba, viu? Meu Deus do céu, tenho um pé gelado, o Adriano também é, e foi ele que ganhou aqui a nossa quarta posição.
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2: Bom dia.
3: Bom dia, Ronco, tudo bom?
2: Bom.
3: Emerson França.
2: Oi.
3: Tadeu.
2: Bom dia.
3: Bom dia pra todos.
2: Quem é?
3: É Adriano, de Itaim Paulista.
2: Ô, Adriano, é você o pé frio?
3: Eu mesmo, rapaz.
2: O que aconteceu?
3: Uma vez, mano, tava numa situaçãozinha ali de traição, na pracinha, dentro do meu carrinho, bem quentinho, mão naquilo, aquilo na mão. Daqui a pouco... Rapaz, a família inteira da ex batendo no vidro do carro. Sou safado, salafrário. Me perdeu, eu liguei o carro, caí fora, rapaz. Daqui a pouco a ligação da ex, ligação da minha mãe, virou um pandemônio.
2: Broxou, não?
3: Broxei.
1: Broxa, broxa.

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2: Uma curiosidade sobre essa edição do Desafio América é que pela primeira vez a competição será sediada simultaneamente por 3 países. Canadá, Estados Unidos e México receberão o próximo torneio. E a ideia agradou tanto que em 2030 a competição seguirá o mesmo formato, sendo sediada por Espanha, Marrocos e Portugal.
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0: para as 8 da manhã. Muito bom dia para você. Excelente sabadão, sabadão do dia 16 de maio. Chegamos à metade do mês. Esse é o Top 5 da Hora do Ronco no ar. Vamos girar de novo a roleta de piadas do Pidoncio? Vambora então, a sua rádio do seu jeito.
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1: Duro, Baiano, Parada, Joãozinho.
3: Vamos lá, girou, hein?
1: Girou! Girou! Girou! Girou! Girou!
4: Namorado, padre, papagaio, sou pastor, português.
3: Cuidado, não puxa não, Jadeu, pode iniciar sua jaqueta, viu? Depois eu tiro pra você, corta com a tesoura. Cala a boca!
1: Charada.
5: Charadinha, gosto de charadinha.
3: Depois eu queimo pra você. Pega o isqueiro do ronco e dá uma queimadinha.
5: Ah, não, pega, melhor pegar uma tesoura. Não,
1: é, porque vai que queima a jaqueta.
5: É.
3: Ixi, eu tinha um canivete, que eu ando canivete, aquele spray de pimenta que eu fiz. Eu fiz spray de pimenta.
5: Pidoncio, charadinha.
3: Charadinha, já deu. Porque, inclusive, ó, um beijo, um abraço a todos os nossos amigos. Inclusive pro Pedala Robinho, o anão. Por que que anão não pode ir em oficina mecânica?
5: Eu não sabia disso.
3: É, ele foi lá e foi barrado, voltou.
5: Ah, não pode ir na oficina. Não faço a menor ideia.
3: Tava escrito só pra autos.
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5: Aí não, pô. Aí...

0: Band FM, Luan Santana, Olho Marrom. E o Ronaldo esteve no consultório do Ronco e levou aqui a terceira posição.
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2: Bom dia, São Pedro.
3: Bom dia, quem é?
2: É o Ronaldo de Mauá.
3: Ronaldo de Mauá. Bom, você veio até meu consultório, tem algum problema que está te afligindo?
2: É, São Pedro, bom dia para todos aí, né?
4: Dia.
2: São Pedro, o meu problema, cara, é o ex-marido da minha namorada. O cara é muito mal, velho. É separado há um tempo já e enche o saco todo de fora. Em vez de estar no motel fazendo festinha, 2, 3 horas da manhã, e o cara ligando, enchendo o saco, infernizando.
4: É de pela boquear ele, né?
3: Mas...
4: é verdade, é.
3: É, ele é ciumento?
2: Tô vendo, das últimas vezes agora, eu tenho atendido o telefone.
3: Sim.
2: É, e ele é bloqueado, só que liga de outro número, sabe? Separado já 2, 3 anos, não tem contato nenhum, exceto com um filho.
3: Entendi.
2: Mas o cara é muito mala, velho.
3: Qual é seu nome mesmo? Desculpa.
2: Meu nome é Ronaldo.
3: Ronaldo. Ronaldo, vou te dizer uma coisa. Toma cuidado.
4: Ih!
3: Toma cuidado que ele não tá afim dela, tá afim de você.
1: Aparentemente, né? É.

0: 9. Bom, gente, vamos lá, vamos pra essa balada maravilhosa. Bom dia, meninas.
1: Bom dia,
0: você tá? Bom dia, bem? Opa, bom dia. A gente tem que grossa voz, não que eu te conheço, querido.
2: Queridão. E aí, Vinheta, com a boa da sexta-feira, o que o principal DJ do Brasil, Mamilos Duros, nesse momento.
0: Mamilos aqui, como é que tá? Que coisa, né, cara? Será que é frio, gente? Engraçado, mas não tá com frio, né?
2: Só tem um ar-condicionado ligado, deve ser o tubular aqui.
0: Ah, pode ser. Olha que engraçado.
2: Pode ser.
0: Bom, enfim, gente. Talvez isso seja também emoção da balada, né, Tadeu?
2: Exato. Eu duvido você fazer um scratch com um mamilo. Aproveitar o mamilo duro e fazer um scratch.
0: Você quer?
2: Eu quero que você faça um
0: scratch.
2: Durante
0: a balada?
2: Por favor.
0: Então vamos lá. Tá com o dedo.
3: Scratch.
0: Você vai me levar loucura.

0: escutou? Ó, Roger, presta atenção no que ele tá falando, ó.
1: Se liga, hein, se liga, hein, se liga.
0: Traduz aí, Pidonço.
2: Agora não dá.
1: O que, que ele tá falando?
0: Entenderam? Ó, ó, tá chamando você pra balada, pô.
1: Vambora!
0: Bora!
1: Vamos querer? Aumenta o volume do seu rádio.
0: Aumenta.
1: Se deixe levar pela alegria.
0: Faz o seguinte, põe no talo.
1: Coloca!
0: Hein?
1: Coloca!
0: Você vai ouvir o Bass. Balada do Vinheta. Uma pedrada bem no meio da tua testa. Vambora!

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1: The Balmain 9, the number one station.
2: Vai subir e quando subir, você sabe o que você tem que fazer, né?
1: Ruby Albandi.
2: É automático, coloca o bumbum pra jogo, vamos mastigar.
1: Balada do Vinheta Volume 9.
2: Ó.
1: DJ Vinheta, quebrando.
3: Vamos enlouquecer?
2: Vambora!
3: Gente, deixa essa adrenalina subir.
2: Bora!
3: Ei!
2: Bora!
3: Tá precisando? Então toma, toma, toma, toma.
4: Ai, que legal! Passaram manteiga na cabeça do meu dedo.
1: Mastiga,
2: oh, yeah.
1: Mastiga,
2: oh, yeah.
1: Mastiga.
2: Oh, yeah.

0: Brasil.
1: Ai, que susto! Olha quem tá fazendo balada aqui. É o Josivaldo.
0: Ô, Josivaldo.
1: Mastigou o volante do carro. E agora, como vai trabalhar fazendo aplicativo?
2: Pede pro passageiro dirigir pra você. Quem sabe ele será
1: o
2: seu passageiro Expecial 5 estrelas. Estrelas.
1: Hamilton tá com a gente aqui.
0: Ô, Hamilton!
1: Mastigando o drop da fibra. Um abraço pra você, Hamilton. Tamo junto.
2: Que velho. Olha aqui a Fabiana. Estou em Portugal. Vocês não acreditam. Os portugueses estão me olhando com uma cara de assustado também, né, gente?
1: A Fabiana também trabalha em todas as frentes, né?
0: Todas.
1: Félix, um abraço, mastigou o câmbio do carro também.
0: Uia!
1: Isso, gente. Será que é um formato fálico, né?
2: Sim, claro.
0: E se for automático, só no botãozinho?
1: E aí, coloca no D, coloca no D.
0: Coloca no D. Ou engata ré. Engata ré.
2: Onde é, rola, Aldir? Ela rola, Aldir. Band FM é sua rádio sujeito. Balada do Vinheta, volume 9999.
1: Aleph Santos mastigou o telefone dele.
0: Ai!
1: A Cibele mastigou um caminhão de sorvete.
0: Ai, que delícia.
1: Como é que tu faz pra chupar agora?
0: E agora?
1: Um beijo, Cibele.
0: E se for aqueles de palitinho?
1: Diz que é de picolé.
0: Ai, é. Eu quero um picolé.
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1: Um beijo, sim.
2: Um picolézinho agora é bem, velho.

0: Band FM, Tiaguinho me balançou. Bom dia, meu amigo.
1: Aê, Pedrão. Bom dia aí. Da onde Ponchanchá, lembra de mim? Posso falar com essa muito pra Ponchanchá daí. Tá com seus vagados do Botafogo? Bora, bora, sabadão aí. Jogar Mortal Kombat aí também,
0: certo.
1: Pedrão. Bora, bora aí.
0: Cara, adorei o seu áudio. Não entendi nada, mas adorei, viu? Valeu.
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3: Bem vinheta.
1: Segunda aula do inglês pra vocês.
3: Com o professor Pidôncio Pidunga da Silva.
4: Oi?
3: Oi?
4: Peraí, você tá me perguntando um negócio. Fala que foi no ouvido, tá com vergonha? Vem cá. Fala no meu ouvido, oi. Ah, não! Aí tá perguntando a família dos bonequinhos sem nome.
3: É, eles estão todos reunidos aqui.
4: Ah,
3: né?
4: Tá vendo? Um, dois, três, quatro, cinco, seis ali, sete, oito, nove.
3: Tem mais nove. Um aqui, não tem?
4: Não. Não, então são nove. Toda a família, mesma família, né?
3: É, todo mundo juntinho.
4: São gêmeos?
3: Bonitinhos, né? São. O nariz puxou um pouco pro lado do ronco, né?
4: É, verdade.
0: Mas tem a orelha?
3: Não, aparentemente não.
4: É, não dá pra ver.
0: Então tem irmão.
3: Mas cada um tem um negócio. O olho é do Pidôncio ali. Cada um tem. Alguém
4: do
3: tem
4: alguma coisa. O Pidôncio é que ele é bem esquisitinho, então é mais o Pidôncio mesmo.
3: Puxou mais o Pidôncio.
4: Tá, criançada, cada um quiser pegar um pode levar, não tem nome, tá?
3: Cala a boca! Vamos lá, Pidôncio, pra mais uma aula.
4: Aí as crianças batizam, pô.
3: É, também pode ser. Pode ser um exercício aqui, né? Né? What's your name?
4: Só que eu quero nomes em inglês, tá? Pra eles.
3: É isso, né? Professor, vamos lá, porque a Andrea.
4: Indri,
3: quer saber a palavra, eu não consegui entender, desculpa, me passa. Passa a cola aqui, ops. Ei.
4: Ela sabe.
3: Quem?
4: Vem cá.
3: A Ana?
4: Aninha sabe.
3: Então, Aninha, por favor, esse microfone aqui do lado do ronco, por gentileza.
4: Qual é a palavra em inglês pra eu poder explicar? Porque esse burro.
3: Não fala assim.
5: Ele não sabe falar a palavra. É copper.
3: Copper.
6: Olha que bonito.
4: Quem é?
3: Nós estamos aplaudindo a Ana aqui. A única pessoa inteligente nesse estúdio.
4: Peraí, posso falar? Aninha, qual o curso que você aprendeu? Pode falar.
5: Friends.
3: É uma série americana, ela aprendeu assistindo Friends.
4: Obrigado, pode sentar. A chance que você tinha pra ganhar um ponto comigo...
3: Ela é sincera, filho. É copper, é isso? É isso? É. Como é que escreve, Ana? Não sei.
4: Mas é burro! Você sabia que a Aninha, você pode ver que era uma menina esguia, uma menina charmosa, né?
3: Linda,
4: menina,
3: maravilhosa.
4: Ela é diferenciada no sentido de estilosa e tal. Uhum. E pode ver que ela não se importa com o negócio de alimentação e mantém esse corpo esguio, porque faz copper.
3: Ah, meu Deus. Ah, vá tomar. Você faz copper? Tem nada a ver com corrida.
4: Ela corre, né?
3: Bom dia, Nelson. Tem nada a ver. Copper.
4: O Nelson não aguenta mais que ele tá do bom dia pra ele nem meia hora.
3: Copper é cobre em inglês. Cobre.
4: Quem? Tá devendo pra quem?
3: Ah, vai tomar banho.
0: Eu faço teste de Copper.
3: Ah, faz sim, com certeza. Vai.

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2: Uma pessoa que não tem medo de ser feliz?
1: Quem?
2: Ela. Né? Ela.
0: Ela anda de mobilete. Curte a Gretchen. Gosta de chiclete e ama fazer uma bó? Com vocês, Paulette.
3: Bom dia, gente.
2: Pau!
3: Bom dia, gente.
2: Como é que você tá?
3: Ai, tô toda encolhidinha.
2: Eu tô vendo, tá com friozinho, tá?
3: É, aqui onde a gente tá frio, né? Tem lugares que tá quente.
2: É, aqui na Bandilândia tá frio.
3: Bandilândia, verdade. É o ar-condicionado, será?
2: Ah, eu já desliguei. Eu sabia que você ia vir.
4: Não é.
2: Que eu sei que os seus mamilos ficam muito durinhos, né? Quando frio.
3: Ai, como você sabe?
2: Eu sei, eu te conheço.
4: Ah, dá pra ver, né, Paulette?
2: Eu te conheço. Já desliguei o ar-condicionado, já.
3: Verdade, é porque eu não uso sutiã, né? Raramente.
2: Você não gosta mesmo de usar sutiã?
3: Só quando eu vou dormir, porque aí você sustenta, né? Essa dedesca é legal.
2: Eu não sabia.
3: Aninha, você faz isso também quando vai dormir ou não? Sem? É. No meu caso, eu uso, sabe? Por causa do silicone, né, gente? Eu tenho que usar, senão fica muito... Ele cai, imagina o seguinte, deitada de lado, ó. E o esquerdo cai em cima do direito, e o direito cai em cima do esquerdo.
2: Entendi.
3: Tá? Então eu uso o sutiã quando eu vou dormir pra ele ficar sustentado.
2: Olha, eu não sabia
3: mais
2: disso.
3: Do que nem agora, eu tô sem, ó.
4: É, dá pra ver, né, Paulette?
2: Dá pra ver que você...
4: Parece que tem dois dedinhos querendo sair.
3: Para, gente.
2: Fica durinho.
3: Eu tava ouvindo você... Eu tava ali fora agora, tomando café e ouvindo... Tem um rádio ali, não tem, na Band? Ouvindo vocês falar de... Que a gente tá sendo vigiado.
2: Então, menina...
1: Você acredita? É isso a gente falando fora do ar, na verdade.
3: O que a gente não sabe, idiota. Tá quieto. Deixa eu te contar.
2: Mas posso falar? Eu também tenho essa sensação, Paulette. De que as redes sociais, a internet, num contexto geral, tá vigiando a gente 24 horas.
4: Então, o que eu tava falando, Paulette, comigo aconteceu uma coisa muito particular dentro de casa, não, com fio elétrico. Eu abro o YouTube e estão ensinando realmente aquilo que quebrou.
3: Gente, aí eu fico louca, porque, sabe, eu tenho câmeras internas dentro da minha casa, né? Eu coloco porque, né, segurança, gente. Será que eles estão vendo o que a gente tá fazendo?
2: Eu acho que sim, Paulette. Mas você não faz nada que... deva comprometer. Digamos que vaze as imagens da sua casa. Tem alguma coisa que compromete você?
3: Gente, deixa eu falar uma coisa. Aquilo é uma coceira só que eu tenho.
5: A hora do ronco!
2: Peraí!
5: A hora do ronco!
2: Dá uma coceirinha que dá?
3: É, de

0: Cidade FM, essa é pra relembrar Chitãozinho e Chororó, fio de cabelo. E o Ronco perguntou qual é o seu ponto fraco. Todo mundo tem um, a Ana Paula tem também e ela ganhou a segunda posição.
1: Vai, da hora do Ronco.
2: Alô, bom dia.
3: Bom dia, quem é?
2: Ana Paula.
3: Ana Paula, muito bem. Conte pra gente, Aninha, qual é o seu ponto fraco?
2: Meu ponto fraco é dormir de conchinha. Pensa.
4: Adoro.
2: Vai fazer um ano que eu estou namorando, aquele locutor de rádio, e olha, vou te falar, ele não deixa desejar nada.
3: Como é que é?
2: Ai, isso mesmo.
3: Você tá namorando?
2: Sim.
3: E você já dorme com ele?
2: Sim.
3: Mas não vai esperar o casamento?
2: Não.
4: Oh, mas chega nos anos 50, mas não.
2: Exatamente, não são mais nos anos 50.
3: Quem é? Vai dormir de conchinha com o namorado?
2: Sim, imagina nesse frio. Um cobertor de orelha é tudo de bom.
3: Mas olha, então não case não, porque se casar, vocês vão dormir em cama separada.
4: Mantenha assim,
3: mantenha. Como que eu posso chegar? Aconchegada.

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1: Excelente sabadão pra você. Hoje, 16 de maio, chegamos à metade do mês. Seguimos com o Top 5 da Hora do Ronco. Momento, vamos rir. 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
2: 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E você tá com boca cheia, cara? No meio do trabalho?
3: Peraí, enquanto o Homem Vinheta vai fazendo a abertura.
2: Tá.
3: Eu tô comendo aqui, então. Então tá bom. Faz aí, Vitão.
2: Vamos lá. Homem Vinheta é hora do quê?
0: A partir de agora.
2: Meu Deus.
3: Vai mastigando, que na hora que eu terminar você vai ter que fazer.
2: Vai mastigando.
3: Não, tá bom, vai.
0: Senhoras e senhores, ele está se preparando mesmo com a boca cheia. Não pode falar de boca cheia, viu?
3: Não sei, faz aí!
0: Senhoras e senhores, Pidoncio, com a boca cheia e o momento, vamos rir.
2: Você já tinha terminado de mastigar, cara. Por que você colocou na boca de novo?
3: Ah, então desculpa.
2: Você é muito besta, velho.
3: Agora foi.
2: Muito bem, muito bem.
0: Pedro, deixa eu falar uma coisa pra você. Você sabe o número de crianças que ouvem esse programa? Gostam de você? Você tem que ser exemplo. Você não pode falar com a boca cheia.
2: Daqui a pouco tem criança aí falando com boca cheia. Desculpa. Na hora do almoço, do jantar, com os pais.
3: Desculpa, já deu.
2: Tá desculpado, Pidoncio.
3: Já engoli.
2: Ai, que nojo.
3: Tem que tirar aquele dente, né?
2: Escovou o dente com o dedo.
3: Tem que tirar. Ô, já deu.
2: Vamos lá, Pidoncio.
3: Saudade dessas meninas. Inclusive caíram na roleta, Paulette e Suzette.
2: Ah, adoro. Lindas, lindas. Fofíssimas. Paulette,
3: são amigas, né? Você sabe aquelas amigas que tem aquela afinidade mesmo, uma contra as coisas pra outra. Se abre, né, já deu lá ele. Elas de verdade compartilham as coisas boas e ruins.
2: É isso aí.
3: Isso é amizade.
2: Uhum.
3: Amigo é aquele que não reclama, você não me liga mais. Amigo é aquele que mesmo não ligando, não deixa de te amar.
0: É isso. Poxa, Pidoncio, que bonito isso.
2: Caramba. Amigo é coisa
3: pra se guardar dentro do cofre. Ô, Jadeu, aí a Paulette e Suzette, elas sempre passearam juntas, foram pra praia. Já fizeram muitas coisas juntas, né?
2: Uhum.
3: E a Paulette, ela resolveu um dia, né? Chamou a Suzette e falou, meu, vamos sair, vamos caçar. Olha, que loucura.
2: Caramba.
3: As duas bichinhas mais lindas do Brasil... Paulette, Suzette, vamos caçar? Vamos caçar. Aí ela falou, mas a minha arma não chegou ainda, tá pra chegar hoje e tal. Ah, eu empresto, eu tenho duas, eu empresto uma pra você. Ah, chegou, como você sabe que essa arma é pra mim? Porque ela faz pau, pau, pau, pau. Eu estira, dá tiro.
2: Pau, pau,
3: pau, pau. Aí foram pra mata, já deu. A Paulette e Suzette colocaram aquelas roupas camufladas. Mas não sei se camuflou muito, porque a roupa era rosa, claro e rosa escuro.
2: É, aí realmente não tem como camuflar, né?
3: Não dá, meu, numa mata verde. Mas a roupa delas, né, Jadeu?
2: Aham. Uhum.
3: E a Paulette com aquela faixinha vermelha do Rambo,
2: adoro,
3: na testa.
2: Adoro, adoro.
3: E elas foram, né, Jadeu? Foram pra casa. Aí vai daqui, vai de lá, vai daqui, vai de lá. Ainda bem que não acharam nenhum bichinho, né, Jadeu? Poxa vida. Se bem que tem alguns animais que eles são liberados pra caça, sabia?
2: Aham. Uhum.
3: Aí as duas lá não achavam nada. Aí vai daqui, vai de lá. Aí a Suzette falou assim, Paulette, vamos, já que a gente não achou bichinho, vamos brincar.
2: Olha, vamos brincar.
3: As duas bichinhas, vamos brincar. A Paulette falou, vamos brincar. Vamos fazer assim, ó. Eu sou a caçadora, a Suzette falou, e você faz de conta que você é animalzinho. Você vai passar ali atrás das árvores, aí eu vou disfarçar que eu tô armada e tal, dou uns tiros e você cai e tal. Só pra brincar.
2: Ah, que legal.
3: Aí a Paulette foi e ficou debaixo, atrás das árvores, escondidinha, já deu. Aí sai a Paulette pulando, tipo um... Ele tava imitando um viadinho. Aí a Suzette lá de longe pegou, fez a faz que tava com uma arminha de dedo assim, ó.
2: Tá.
3: Pau, pau, pau, pau. A Paulette se jogou no chão e começou a estrebuchar assim, ó, com a perninha. Sabe? Como se estivesse morrendo.
2: Bela atriz, hein?
3: Nossa, demais. Mas ela foi tão convincente que a Suzette chegou, falou, pelo amor de Deus, ô Paulette, acorda, é só brincadeira. E ela fingindo que tava morta, né, Jadeu? Aí a Paulette abriu um olhinho só, falou, ah, Suzette, para, meu, sai daí, chega dessa brincadeira, acorda, amiga. Aí a Paulette abriu só um olhinho assim, falou, ó, a lei da selva, hein, matou, tem que comer.
2: Que danadinha, né?
3: Danadinha.
2: Falou, gostou.
3: Pô, Carlão.
4: Muito boa.
3: Você mudou o nome do...
2: Paulão,
3: você mandou...
0: A hora...

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0: Ô, Vinha, tá uma hora do quê, cara?
2: Agora é hora do momento do ronco.
3: Olha, se teria uma coisa que eu gostaria de colocar do meu corpo no seguro, pra que tenha uma validade razoável, minhas pontes de safena e de mamária.
0: Ah, tem que colocar, viu, seu Pedro?
1: É. Hora do ronco.
0: Já tem um tempo, inclusive, né?
3: Um tempo.

0: língua.
1: Por que a boca, a língua?
0: Porque eu mando bem no karaokê.
2: Olha, ah, cantora. Cantora, que legal, gente.
1: Você vai bem no karaokê?
0: Sim, meu boy adora.
1: Que música você gosta de cantar?
2: Vamos, filha!
0: Ai, eu tô com vergonha!
2: Canta qualquer uma!
1: Qualquer uma!
2: Vai, querida!
3: É que essa música que ela tá falando, eu acho que não abre a boca ou abre demais.
2: É, essa aí. Eu acho que é outra música,
1: não.
0: Assim, ó. Amor da minha vida, daqui até a eternidade.
2: Meu Deus.
0: Nossos destinos foram traçados na maternidade.
1: Ah, com a língua deve ser melhor que a cantoria, com toda certeza.
2: A hora do ronco! A hora do ronco! Um abraço aí, querida.
1: Maternidade?

0: Todo mundo canta, Exalta Samba, Carona do Amor, encerrando o nosso Top 5 da Hora do Ronco. Obrigado você pela companhia, pela festa. Continue no final de semana da Band FM, porque aqui é tudo de bom, é tudo de Band. A Hora do Ronco volta segunda-feira, a partir das 6 horas da manhã aqui na Band FM. Mas antes da gente ir embora, nós temos as histórias que a vida conta.
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3: Hoje falamos sobre seguro, parte do corpo, né?
4: É.
3: Aquela mulher era maravilhosa. Saiu do banheiro assim, marido na cama, a porta pro banheiro aberta e ela resmungando, chorando. Mas falou, que foi, querida? O que aconteceu? Ah, eu não sei. Meus seios são tão pequenos, eu não me conformo mas ser pequeno, eu queria que meus seios fossem maiores, mas eu tenho medo de fazer uma cirurgia. A mãe falou, mas eu tenho a solução, é muito fácil. Ah, então me fala, qual que é a solução? Pega papel higiênico, pega um bom pedaço de papel higiênico e esfrega nos seus seios que eles vão crescer. Ah, larga, tô te falando, querido, eu já menti pra você. Lógico que não, é mesmo. Ah, experimenta. Pega bastante papel higiênico e passa nos dois seios. Pegou um monte de papel higiênico e começou a esfregar no seio. Querido, não tá dando resultado. Ah, na bunda deu.
4: Que caramba, meu.
2: O velório dele é amanhã, viu, gente?
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2: Oiê, bom dia pra você, 9:03, manhã de sábado. Fim de semana no ar, hoje é dia 16 de maio de 2026. Final de semana tá começando. Aumenta aí, vai. 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Emissora do Grupo Barriga Verde de Comunicação. Vamos começar? Bora! 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
2: Claro que é, porque a gente faz ele do nosso jeito. Bom dia pra você, ótimo sábado. Eu sou Vanessa Souza, já estou aqui pra te fazer companhia até o meio-dia na melhor manhã do seu rádio, também no sabadão. Você que já nos acompanha durante a semana, sabe como são as nossas manhãs. E no sábado não é diferente, na verdade. Ele ainda é um pouquinho melhor, porque o final de semana chegou. Eu quero desejar para ti um excelente fim de semana, que você possa aproveitar muito. E claro, né, sintonizado aqui na Band FM. 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E também por aqui tem o Home Club Dex. Vai, manda sua mensagem, vem participar aqui no 999430617.
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Band FM, a sua rádio do seu jeito, Ícaro e Gilmar, deixaria, tudo ia tarde demais. 9h15 começando o nosso Sábado da Band com o oferecimento Home Club Dex. 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
12: Você sabe que a gente já sempre acaba virando assunto delicado nas rodinhas, né, comandante?
13: Com certeza.

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João Bosco, Vinícius e Gustavo Lima, medida protetiva. Aqui no sábado da Band, você participa aqui no 999-430617. Concorre durante toda a nossa manhã um churrascão com oferecimento do Super Bastos. 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
1: Band FM, agora 9:38.
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1: 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Vamos nessa, Ronaldo Otis, com as primeiras informações do nosso pedágio direto da Globo Fiat. Pedágio da Band na Globo Fiat vai hoje até o meio-dia. Fala aí, Ronaldo.
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0: de volta aqui no Sábado da Band. A gente vai junto até o meio-dia. Agora são 9h44. Bom dia pra você, bom sabadão. 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

0: Tarde FM, a sua rádio do seu jeito, Matheus e Cauã, é problema. 4 minutos, soltando para as 10 da manhã. Ei, Matheus e Cauã, dia 5 de junho, na Festa Nacional do Pinhão. 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Festa do Pinhão, com shows nacionais, inicia dia 29 de maio, no Parque de Exposições. Mas tem Recanto do Pinhão iniciando na semana que vem, dia 22. Sexta da semana que vem, inicia Recanto do Pinhão. E aí, então, a partir do dia 29, nós temos Festa Nacional do Pinhão dentro lá do Parque de Exposições com os shows nacionais. E a gente vai te contar tudo na nossa cobertura, porque a Band vira festa. Estaremos com o nosso Estúdio B, nosso Band House, direto do Parque de Exposições. Conta dinheiro nos dias de festa, nos dias que a gente tem os shows nacionais, para contar para você movimentação, público, gastronomia, cultura. Tudo o que acontece dentro e fora do parque a gente traz para você aqui nos 94.3 e, claro, né, lá no nosso digital também, no @BandFMLages. A gente continua por aqui agora até o meio-dia. Segue valendo para você um churrascão completo do Supermercados Bastos. Para concorrer, é só você mandar o emoji premiado da carne. Qualquer emoji de carne que você achar aí no teclado do seu WhatsApp, é só você mandar aqui no 999430617. Eu volto já com a Super 6.
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3: Band FM, 10 horas. 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
6: 10:04, vai começar Super 6. Edição de sábado. E aí, como é que tá sendo seu sabadão? Como é que tá iniciando seu final de semana, hein? Quer ganhar um churrascão? Então vem pra cá, manda um emoji premiado, emoji da carne, qualquer carne que você achar aí, só mandar aqui no nosso WhatsApp pra você concorrer. 999-430617. 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
6: Deixa eu mandar um beijão lá pra Juliana Carvalho do bairro Conte. Ela falou que quer muito ganhar esse churrascão. A Marta Velho tá participando também. Fone final 4654. É a Jéssica do Santo Sutil. Beijo, Jé. Tá ligada na Band também a Jéssica Pereira do bairro Caroba. Valeu, Jéssica. Duas Jéssicas aparecendo por aqui. O Adelar Hassi tá ouvindo lá em Correia Pinto. Falou que é pra mandar um salve lá pra galera da AgriSolo no pátio da Clabin. Tá mandado então um abraço aí pra vocês, muito obrigada pela companhia. Quem tá por aqui também é o Valdoir do bairro Santa Catarina, falou que quer muito ganhar esse churrascão. Fábio do Conta Dinheiro, trabalhando e ouvindo a Band, quem disse foi o Denis Gonçalves Meira lá do Santa Helena, valeu Denis. A Roberta Enkmaier do bairro Sagrado também tá junto com a gente, tá pertinho aqui, né, Roberta? A Daiane Tilman do bairro Penha, bom dia. Valeu Emanuel Santos do Guarujá, todo mundo ligado na Band querendo ganhar esse presentão no final de semana, que é bom demais, né? Agora, vamos lá, porque tem Super 6 chegando e você aí vai ouvir 6 músicas na sequência com oferecimento Moeno Lanches, localizado no bairro Guarujá, atende você das 6:30 da tarde até 6:00 da noite. 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A partir de agora, 6 músicas na sequência.
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FM, Jorge Matheus, só nos olhos, aqui na Super 6. 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A gente tá encerrando a Super 6, daqui a pouquinho tem mais música pra você. 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Manda um emoji premiado, emoji da carne, aqui no nosso WhatsApp pra você concorrer. Número 999430617.

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5: Band, 10h27. Bom dia para você. Bom final de semana.
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5: 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Volta com mais informações, Ronaldo Ortiz.
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1: Sabadão aqui na Band FM, bom final de semana pra você. Você tá melhor, viu? E é um prazer pra gente estar fazendo companhia pra você no seu início de final de semana. 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

0: Eu te amo, São Paulo!
1: Coisa linda!
0: Que moda boa. Obrigado, obrigado, meu irmão.
2: Obrigado,
0: meu Deus. Deus abençoe sua carreira, tá? Tudo.
2: Obrigado, Deus abençoe vocês, viu, meus irmãos?
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Daqui a pouquinho eu tô de volta, mas eu quero deixar um convite especial pra você que tá chegando agora, pra você que ligou o rádio faz pouco tempo, alguns minutinhos, e pra você que de repente já tá durante toda a nossa manhã, desde cedinho, ligado na Band, mas ainda não participou do nosso sorteio. 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Pra você concorrer esse churrascão, você vai mandar mensagem com emoji premiado, que é o emoji da carne. Mas qual carne, Vanessa? Qualquer carne que você achar aí, tá bom? Pode achar um emoji da carne pra combinar o nosso final de semana com esse churrascão delicioso. Tem carne de frango, carne de gado, linguiçinha, carvão, chopp ou cerveja. Daqui a pouquinho ao meio-dia tem resultado. Participa muito e boa sorte. Nosso número é o 999-430617. Repetindo, 999-430617. Um abração lá pra Eliana Brito do Santa Catarina, o Adão do São Luís tá ligado por aqui também. Nosso ouvinte Vitor Hugo Xavier tá ouvindo a gente aqui no bairro Sagrado, a Taipazine tá com a gente também, a Ana Maria lá no bairro Penha, o Vilmar Ludwig. O Alexandre Nascimento tá ouvindo a gente no bairro Pra Morar, valeu pela companhia. Marta Velho lá no Santa Helena. Todo mundo ligado na Band, um beijo também pra Isabel Cristina. O nosso ouvinte Rodrigo Ramos do Coral. Tô querendo ganhar, quem mandou também foi a Natasha. Um beijo pra você, Natasha. A Elisete do Caroba, beijo Elisete. Nossa ouvinte acabou de mandar mensagem também, fone final 1960, boa sorte.

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1: Band FM, 8 para as 11.
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2: 10 horas, 57 minutos. Como que vamos até o meio-dia com você no Sábado da Band? 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
1: 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Quem tá ansiosa pra curtir Luan Santana? 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Deixa eu te lembrar também que nós estaremos com cobertura ao vivo, nossa transmissão trazendo tudo sobre a Festa do Pinhão dentro e fora do Parque de Exposições. A gente vai falar sobre sapecada, vamos fazer a transmissão da sapecada nos dias 29, 30 e 31 de maio. Cláudio Roberto estará apresentando a sapecada da Serra Catarinense, também da Canção Nativa. E aí nos dias também que iniciam aí os shows nacionais, nós estaremos com a cobertura, eu, Iago Hop, toda a nossa equipe imbuída, trazendo muitas informações para você. Programação, como é que tá o parque, como é que tá a lotação, né? Como é que tá a questão ali de ingressos e tudo mais? Gastronomia, cultura, os palcos, tudo a gente vai te contar aqui nos 94.3. Todas as informações em detalhes, o que você precisa saber. Você vai viver a Festa do Pinhão ouvindo a Band FM, assim como a gente faz em todos os anos. E você é nosso convidado muito mais que especial para estar aqui junto com a gente, porque se você não tiver, não tem porquê, né? Não tem porquê a gente tá aqui. Então a gente faz isso é pra você, pra informar você e pra te convidar pra ir pra festa. Se você de repente vai estar em casa, ah, será que eu vou? Será que não vou? Você vai, porque você vai sentir a energia da Festa do Pinhão pelas ondas do rádio, pelas ondas da Band FM. Não tem como não sentir e não querer sair de casa, já ir direto pro Parque de Exposições. Então deixa eu te lembrar que a partir do dia 29, que nós temos aí o início dos shows nacionais, abertura da festa com shows nacionais lá no Parque de Exposições, Conta Dinheiro. A partir do dia 29, então, a gente vai trazendo a cobertura da Festa do Pinhão aqui na Band FM. E nós estaremos com o Band House, que é nosso estúdio lá dentro do Parque de Exposições. Então, você que vai passar por lá, dá uma olhadinha, pode chegar também, tirar, de repente, aquela foto com a gente, né? A gente vai estar fazendo a transmissão, mas vai ter um momento depois, nós vamos estar com o nosso, digamos assim, horário depois da transmissão, que a gente vai poder conversar, dar um abraço, tirar uma foto, né? Vai ter um local bem legal lá pra você. E eu quero saber se você tá ansioso pra curtir Festa do Pinhão e qual dia você tá se planejando pra ir, se você vai em todos, se você vai em um dia específico, um ou mais dias que você quer ir. Deixa eu também lembrar você que o Parque de Exposições tem entrada gratuita, então ele é aberto ao público, só que até às 11 horas da noite. Depois das 11, só com o ingresso, ou pro baile, né? Ou pra os shows nacionais, só com o ingresso depois às 11 horas da noite. Então, esse programa vai certinho até às 11 horas da noite. Você entra e faz a festa junto com a gente na 36ª Festa Nacional do Pinhão.
2: Daqui a pouco na Band FM tem mais músicas e

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4: Band 11:14.
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5: De volta com você no sábado da Band, bom final de semana. Pra você que tá aí ligada na Band FM 94.3. 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

Band FM, a sua rádio do seu jeito, Jorge e Matheus Gaivota. 11h30 agora, bom dia pra você, bom final de semana. 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
1: Band FM agora 11:31. Bom dia.
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5: 11 horas 36 minutos. Bom dia, um excelente final de semana pra você. Daqui a pouquinho tem resultado de sorteio aqui na Band FM. 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

0: Band FM, a sua rádio do seu jeito, Matheus e Cauã e Laura Prado, admita. Duas atrações que estarão com a gente na Festa Nacional do Pinhão, de 29 de maio até 7 de junho acontece a 36ª edição dessa festa, que é incrível e, sim, com certeza mexe com toda a nossa Serra Catarinense, Santa Catarina inteira, vivendo Festa Nacional do Pinhão. E agora eu quero saber se você aí vai na Festa do Pinhão, já escolheu o dia, vai em todos os dias. Vale a lembrança aqui que neste ano o Parque de Exposições estará aberto, mas para você assistir ao show do seu artista preferido, você precisa ter o seu ingresso, porque você não vai conseguir ver, né? Se você for só ali do modo gratuito, você precisa entrar na Arena de Shows, que vai estar toda fechada com tapumes, então não terá como você visualizar. Ouvir sim, mas visualizar, que é o que a gente mais sente, né? Aquela emoção. Então garante seu ingresso no site festadopinhão.com ou você pode comprar aqui em Lages no Mercado Público. Realização da festa, AME Entretenimento. Então todos os dias, parque com entrada gratuita, mas para ir na Arena Pinhão, que é a Arena de Shows, você vai garantir o seu ingresso no site. Também te lembro que tem dois dias que serão dias que, além de parque estar aberto, de forma gratuita aí para você entrar, lembrando que é até as 11 horas da noite, depois só entra com ingresso ou pro baile ou para o show, beleza? Então é até as 11 horas da noite. Se chegar depois, tem que ter o ingresso para entrar. Dois dias que teremos atrações gratuitas para você ir assistir os shows na Arena do Pinhão, que é o primeiro dia, dia 29 de maio, com Corpo e Alma e Brilha Som. Nesse dia você não paga para entrar na Arena do Pinhão, que é a Arena de Shows. E também teremos o dia 4 de junho, que você não paga sua entrada para ir na Arena do Pinhão, que é show com Munhoz e Mariano, Jeito Moleque e Kaique e Felipe. Os demais dias você garante seu ingresso no site festadopinhão.com, que te redireciona para o site blueticket.com.br, ou pode acessar direto, né, o site da Blue Ticket também, que vai dar certo aí para você garantir. Aí você escolhe os dias que você quer. Por exemplo, vamos selecionar a capital inicial. O dia do capital inicial tem Armandinho, Raimundos, Charlie Brown Jr., que é dia 6. Aí você vai lá ver certinho a abertura, né, dos portões e vai garantir o seu ingresso. Tem as várias opções ali que mostram o site para você, se você quiser a arena, meia entrada, o solidário, tem ainda o solidário que você leva 1 quilo de alimento. Tem várias opções, né? Arena inteira também, VIP, backstage. Muitas opções para você escolher lá dentro do site. Garanto seu ingresso e bora curtir Festa do Pinhão com a Band FM. Agora, hora de resultado, quem vai levar o nosso Big Prêmio? Mas antes eu quero agradecer a você pela companhia, agradecer também aos nossos patrocinadores desta manhã. 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Muito obrigada a você pela companhia. Vamos nessa agora, porque tem uma pessoa que é muito sortuda e tá faturando todo esse churrascão do Bastos.
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0: E o nome dela é... Nome dela é Neide Ribeiro. Ela mora no bairro Cristal e faturou. Alô, Neide, você está aí ainda? O fone final da Neide é o 9825. Neide Ribeiro, do bairro Cristal, meus parabéns. O churrascão completo é todinho seu, com carne de frango, carne

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4: Para tudo e presta atenção no que eu tenho pra te falar. Tá começando a nossa festa, a festa mais animada do Brasil. E eu quero saber o que você tá fazendo nesse momento, hein? Como é que tá o seu sabadinho aí? Como é que tá o seu final de semana? Vem contar pra mim, 11999919197. Você é o convidado de honra dessa festa. É a nossa estrela. Tá tudo certo por aí? Tudo bem, né? Então, eu tô muito feliz por você. Mas me conta, em que sentido? Tudo certo no trabalho, tudo certo aí na sua casa, tudo certo na festinha, no churrasco, tá fazendo aquele almoço da hora? 11999919197, me manda seu áudio. Eu não quero áudio desanimado, hein? A gente tá no final de semana. Pode ser? Tá combinado assim? Tô esperando a sua mensagem e aí você participa aqui da nossa festa que só tá começando pra você.

0: FM, Thierry e Marília Mendonça hackearam o Mi. Que sofrência é essa? A sofrência que a gente canta com aquela voz, né, gente? Sabadão, é festa da Band, é muito bom saber que você tá aqui. O quê? Você ainda não mandou sua mensagem aqui na Band FM? Eu não acredito, eu quero o seu boa tarde. Cadê você? Cadê você?
1: Oi, boa tarde, aqui é a Fernanda Santos. Sorocaba, São Paulo, estou aqui tudo na minha bem. Folga, dando gostoso. Uma organizada na minha casa e curtindo a festa da Band.
0: Obrigada.
1: Manda um beijo para o meu marido Danilo Novaes e para os locutores da Band aqui de Sorocaba.
0: Ai, que legal.
1: O Caju e a Lala.
0: Caju
1: um beijo
0: e Lala.
1: Mim, um ótimo final de semana para todos.
0: Ah, sua linda, um beijo em você, beijo em toda a equipe da Band FM de Sorocaba. Obrigada pelo seu carinho. Boa arrumação, sábado é dia disso. Se eu estivesse em casa, ia estar na mesma, viu?
2: Bom dia, Milena.
0: Bom dia.
2: Aqui do Jabaquara.
0: Boa tarde.
2: Tô aqui tentando criar coragem pra começar na faxina.
0: Força, guerreira.
2: E ligadinha na festa da Band.
0: Isso aí.
2: Helena, fica com Deus.
0: Amém.
2: Um ótimo final de semana.
0: Uhul.
2: Beijo, beijo, beijo. Adoro vocês da Band.
0: Ah, sua linda. Um beijo no seu coração. Realmente, né? Eu sou assim também. Eu falo, ai, que preguiça de começar essa arrumação. Aí a hora que eu começo, pra qualquer coisa na minha vida eu sou assim. Aí a hora que eu começo eu falo, ai, por que eu fiquei perdendo tanto tempo que eu não comecei antes? Então você quer saber de uma coisa? Eu vou começar aqui uma coisa que eu sei que você gosta. É o nosso combate!
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0: Ah, é porque sempre tem aquelas músicas que a gente ama, né? E sempre é um combate, assim, uma luta muito difícil, porque são sempre duas músicas sensacionais. A primeira música, música 1 que a gente tem no combate, é aquela do João Gomes. Vou te procurar I Love You Baby, que ele faz o dueto perfeito com o Pablo da Sofrência. Gente, é sensacional. Agora a segunda também vem pra arrebentar. É a Sofrência do Murilo Huff, Saudade Estranha. Quer conferir um tiquinho pra você ficar com mais dúvida ainda? Vamos ver então?

0: Vem participar junto com a gente que vale muito a pena. Você vai lá no nosso Instagram, @BandFM, e escolhe a sua música preferida. Eu tô aqui esperando a sua mensagem, tô esperando você também através das nossas redes sociais, @BandFM. Tá no ar o nosso combate na festa da Band.
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0: curtindo essa trilha maravilhosa da festa da Band. Rosângela Borges de Salvador, dançando todas com essa trilha maravilhosa.
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0: Thiaguinho Pé na Areia, na nossa festa da Band. Não tem como, né? Não sei você. Não sei se você tá também com o pé na areia, se você tá com a sua caipirinha, com a sua água de coco, mas eu escuto essa música, eu já me imagino nessa situação. Milena, bora voltar aqui pra realidade. Menos, Milena, menos. Agora eu quero saber da sua realidade. Como é que tá o seu final de semana? Como é que tá o seu sábado? Vem participar aqui da festa da Band. 11 999 919197.
1: Tudo bem? Olha eu aqui de novo, hein? Estou Eba. Aqui, hein? Lavando uma roupinha. Sai. Mas já pensando na feijoadinha.
0: Olha lá.
1: Que vai ter lá na casa do cunhado. Ei. Porque a minha sobrinha chegou do México. A Olha. Minha Mari.
0: Que chique.
1: E claro, né? Estou aqui com você.
0: Ah, obrigada. Essa
1: festa linda da Band. Beijo, Sueli de Barueri.
0: Parece eu fazendo faxina em casa, já pensando, o que que eu vou comer? Boca foi feita pra comer.
2: E é Tânia Márcia de Campos, dos Rita Casas.
0: Oi, Tânia.
2: Um grande abraço pra você, boa tarde, um grande abraço pra você.
0: Nossa, eu gostei do abraço. Campo do dos Boitacazes, é isso, né? Um beijo.
3: Juliana, tamo por cá, curtindo a festa da Band, Famalicão, Portugal.
0: Olha!
3: Bom final de semana.
0: Eu tô gostando, Portugal em peso aqui hoje com a gente. Ó, você vai mandando sua mensagem pelo 11 999 919197. Manda seu boa tarde, conta de onde você ouve a Band FM, conta tudo, não esconde nada. E aí você concorre ao nosso Big Prêmio. Lembrando que... não precisa falar na mensagem que você quer o Big Prêmio, que eu já sei que você quer. Combinado assim?
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0: É, porque hoje no nosso Big Prêmio tem nada mais, nada menos do que uma Alexa. É, aquela assistente virtual mesmo que a gente ama. Fica na caixinha de som, sabe? Que você vai pedir, Alexa, tocar Rádio Band. Aí, minha amiga, pronto. Você já tá aqui na melhor programação, com os melhores presentes. E essa Alexa pode ser sua. É só você mandar sua mensagem falando como que tá o seu final de semana, o que que você manda de bom nesse sabadão, hein?
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0: grauzinho no som aí? Ai, vale a pena, viu?
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0: Tarde, Band, aqui é a Mania Trindade, sou aqui em Araçatuba, interior de São Paulo, com o meu netinho Leonardo, hoje de folga. E claro, curtindo a festa na Band.
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Borges, tudo bom? Aqui é o tio Wilson São José do Rio Preto. Estamos começando o trabalho em família aqui, um churrasquinho, que é a melhor coisa que tem, né? Um churrasco em família, aqui junto com a festa da Band. Um abraço.

0: Band FM, pedindo a conta com Zeca Pagodinho e Turma do Pagode, na nossa festa da Band. Que música, né, gente? Eu amei essa música. E você, você gostou? Como é que você tá aí? Tá gostando do seu sábado? Tá gostando do seu final de semana? É bom final de semana, né? A gente não vê a hora de chegar o nosso final de semana. E a gente tá vivendo isso agora, então bora aproveitar.
1: Bom dia, Milene, sua gata, você...
0: Oi?
1: Obrigado em você, todo sábado.
0: Ai, obrigada.
1: De direto, diariamente.
0: Aí sim.
1: Na Band aqui de Vitória da Conquista, Bahia. Ah. E na Band aí de São Paulo aí com vocês aí.
0: Ah, do
1: e
0: valor,
1: você
0: hein?
1: É a principal.
0: Ah,
1: um abraço pra minha família que mora em São Paulo, Dedé que mora em Franco da Rocha, minhas primas, meu tio que mora em Itacoaquecetuba. Um abraço pra todos. Tchau, Milena.
0: Um beijo pra... Gostei dele, viu? Amei. Amei, amei sua mensagem. Porque ele já aproveitou, gente, pra mandar beijo pra toda a família espalhada por todo esse Brasilzão. Coisa boa!
2: Boa tarde, Bandi! Eu sou a Evânia, estou a caminho da casa da sogra. Tô indo almoçar lá e passar uma tarde com ela.
0: Delícia!
2: Em família e curtindo Festa da Bandi!
0: Uhul! Um beijo pra você, beijo na sogra, beijo em toda a família. E não se fale em outra coisa, né, gente? Eu acho que todo mundo tá falando aí dos jogos da Copa que estão pra começar, convocações e muita coisa boa pra acontecer. Inclusive, na segunda-feira vai sair a lista dos convocados pra seleção. E aí, me contem, Neymar vai ou ele não vai ser convocado? É uma pergunta que não quer calar. A gente aqui na Band FM já tá fazendo um bolão. E sabe o que você pode ganhar? A camisa oficial da Seleção Brasileira. Vai, Brasil! Vai lá no nosso Instagram, então, @BandFM. Eu quero o seu palpite. E aí, o Neymar vai pra seleção ou ele não vai pra seleção? Você não vai ficar de fora dessa, né? Afinal de contas, se você acertar o seu palpite, você concorre a essa camisa oficial da Seleção Brasileira.

0: Ô, Jadeu.
1: Fala, Pidoncio.
0: Eu cheguei aqui no estúdio, entrei e eu falei, meu, tem alguma coisa diferente. Você viu que trocaram aqui? Trocaram não, colocaram.
1: É.
0: Isso aqui é novo, né, Jadeu?
1: É o antipum. Antipum.
0: Ah, antipum.
1: É o pop filter que chama.
0: Ah,
1: né?
0: É só que me incomoda porque eu não vejo o microfone. Tá saindo minha voz?
1: Tá saindo. Isso aí é pra sua voz sair melhor até, sabia?
0: Ah, tá brincando.
1: É.
0: Tá brincando.
1: Aí você já dá aquela impostada.
0: Aí já é impostada, né? Não posso. Agora você falou que fica melhor minha voz aqui com isso aqui?
1: Fica melhor com isso aí, é.
0: Bem de febre. Olha, fica mais grossa, né, Jadeu? Mais imponente, que legal.
1: Então, pessoal, que esse vozeirão todo aí, Pidoncio, vamos rir.
0: Ô, Jadeu, tinha dois baianos, tranquilo, sabe aquela coisa do baianão? Tranquilo, cegado, tá certo ele, sabe? Deixa a vida passar, os dois lá tranquilo, encostado numa árvore, na beira do barranco, só olhando as folhas caírem, de repente, numa ventania. Aí eles olharam uma nota de 100 voando, uma nota de 100 reais.
1: Eita!
0: Aí o vento levou ela pro outro lado da rua que ele estava.
1: Uhum.
0: Aí eles ficaram olhando, um olhando pro outro, ficaram olhando. Passou meia hora os dois olhando pra aquela nota. Aí um olhou pro outro e falou, meu, se esse vento mudar, a gente vai se dar bem.

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de semana maravilhoso, muito prazer. Eu sou a Milena. Aqui tem presente, tem alegria e as melhores músicas. Essa é a sua rádio do seu jeito, vem pra festa, vem.

0: Curtidos pra bobeiros aí.
1: E aí, gente, aqui quem tá falando é o Dilcinho. Aumenta o som aí que eu também tô no Festa na Band.
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0: atrasadinha. Obrigado você, Ferrugem, seu maravilhoso. Você que tá atrasadinho aí também, tá chegando agora na festa da Band, não tem problema. Pode mandar sua mensagem, pode mandar seu boa tarde, que dá tempo ainda. 11 999 919197. E aí?
1: Eu tô na casa. Oi, Band FM.
0: Oi.
1: Eu quero uma Alexa. Meu nome é Emily.
0: Ai, meu Deus.
1: Eu tô na casa da minha avó Rosilene.
0: Ai, que fofura. Eu não aguento.
1: E se eu ganhar uma Alexa, eu vou ficar muito feliz.
0: Ai,
1: eu escuto vocês todos os dias. Beijo, tchau.
0: Ai, um beijo, tchau. Será que pode? Posso te pedir uma coisa? Pode dar uma mordidinha assim, sem doer? Ai, que coisa mais gostosa da titia Mi. Ai, eu amei esse áudio, gente. Né? Uma fofura. Amei, amei. Ó, todo mundo que tá mandando mensagem aqui, concorre a Alexa. É o nosso big prêmio, tá bom? Não precisa falar que quer a Alexa, igual essa fofura falou. Mas ela não tem problema nenhum. Você fala o que você quiser, você manda aqui, viu, sua linda?
2: Boa tarde, Band.
0: Oi.
2: Eu tô aqui curtindo a festa da Band.
0: E aí?
2: Trabalhando. Hoje já fui na festa de Dia das Mães da escola do meu filho.
0: Ah, que gostoso
2: mais
0: esse momento.
2: Mais tarde vou num churrasco na casa do meu pai, comemorar aniversário do meu irmão.
0: Ai, que delícia.
2: E eu quero agradecer a Band pelos sons maravilhosos do dia de hoje na festa da Band. Um beijo.
0: É isso, menina. Eu que te agradeço pela sua audiência, pela sua companhia aqui. E você? O que você tá fazendo? Já trabalhou, já fez um monte de coisa? Nossa, como é que a gente consegue? Às vezes eu fico pensando, sabia? Como é que a gente consegue fazer tanta coisa em um único dia, né? Ó, olha, realmente estamos todos de parabéns, hein?
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2: Uma curiosidade sobre essa edição do Desafio América é que pela primeira vez a competição será sediada simultaneamente por três países. Canadá, Estados Unidos e México receberão o próximo torneio. E a ideia agradou tanto que em 2030 a competição seguirá o mesmo formato, sendo sediada por Espanha, Marrocos e Portugal.
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tarde, Band FM. Quem fala é o Mauro de Arujá, São Paulo. Estou aqui fazendo um churrasquinho em casa, curtindo com a família, aproveitando bem essa tarde maravilhosa e curtindo o

0: Band FM, a Joelma voando pro Pará, aqui na nossa festa da Band. Nesse clima de final de semana, que energia gostosa, maravilhosa.
1: Boa tarde, galerinha da Band. Aqui é o Denis Vasco, aqui do litoral, ouvindo a Band.
0: Oi, Denis.
1: Já tive eu com a minha mãe, Nilce Vaz, ó. Joelma! Minha mãe ama Joelma, né, Bani?
2: Uhul!
1: Sabadão! E matar minha saudade!
0: Da pupunha com café, eu vou! Maravilhosa! Um beijo deles, um beijo na sua mãe. Gente, que dupla, hein? Que dupla! Filho e mãe curtindo a festa da Band. É assim que a gente gosta. E eu gosto também de um bom combate. E se quer um bom combate, o lugar certo é aqui, ó, na Band FM que tem.
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0: Você foi, né, no nosso Instagram e você votou nas músicas que estavam concorrendo aqui hoje no nosso combate. E a gente vai relembrar um tiquinho aqui, ó.
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0: conta de Murilo Huff.
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0: Tem o resultado. A disputa foi acirrada, pra variar, só música boa, né? Com 55% dos votos, a música vencedora de hoje que você ouve mais uma vez aqui, a música do Murilo Huff, Saudade Estranha.
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1: Band FM, é o Murilo Huff, a música vencedora aqui da nossa festa da Band, do nosso combate de hoje. Também, né, gente?

0: Essa música do Murilo Rufi, a música vem pra arrebentar, né? Saudade estranha, do nada bate uma saudade estranha. Por que que a gente fica com esse tipo de sentimento que a gente não quer ter, né? Ah, né? No coração não se manda, no coração a gente não manda. Ai, ai, ai. Ó, o negócio é o seguinte, você que participou com a gente, eu avisei, né? Eu falei que ia ter Big Prêmio, né? E quando eu falo, eu prometo, eu venho e compro. É lógico, você merece.
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0: Pois é, tá saindo agora o nosso Big Prêmio aqui da Band FM, que era nada mais, nada menos do que uma Alexa. E agora você vai poder pedir, né, pra sua Alexa: Alexa, toca a Rádio Band. E aí pronto, a gente toca a Rádio Band pra você. Eu não, né? A Alexa vai tocar aí na sua casa, no seu trabalho, onde você quiser. E quem tá levando uma Alexa 9 em folha é você, sua diva maravilhosa, Lucilene Garcia da Silva. Parabéns, Lu! Tá levando uma Alexa. Ai, que gostoso, né? Eu queria ter, assim, umas 10 Alexas pra colocar uma em cada cômodo da minha casa. Que eu fico berrando pra minha Alexa, ela tá lá na cozinha, fala: Alexa, toca a Rádio Band. Acho que os vizinhos estão falando: nossa, essa menina é maluca, né? Então, quanto mais Alexa a gente tiver, melhor. Ô, gente, eu vou ficando por aqui. Tô de volta na segundona. Desejo pra vocês um ótimo final de semana. Que vocês aproveitem bastante, tá bom? Quem puder, me segue lá nas minhas redes sociais. Vai ser um prazer te conhecer. @MilenaBarros, dois S no final. @MilenaBarros, dois S no final. Um beijo pra você, divo. Beijo, diva. Ó, eu vou deixando minha última música aqui da nossa festa da Band.

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1: Oi, oi, oi, boa tarde. Tudo bem aí? Fala daqui o Marcelo Café, final de semana Band FM, hoje é sabadão, é dia 16 de maio, são 2 horas mais 5 minutos.

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1: Começar Super 6 hoje de presente, o Big Copo Térmico. Tem 1,2 litros de capacidade. Dá pra você botar muito líquido ali e manter a temperatura ideal, viu? Ah, quer mais? Então vai o cooler. Cooler exclusivo Band FM. Também deixa suas bebidas geladinhas, geladinhas. E aí, é o Big Copo e o cooler junto. Agora, pra isso, você tem que botar uma dessas. Atenção aí, aumenta o volume. Número 1, Thiaguinho, me balançou. Aí vem Murilo Ruf, deixa aí. Hora número 3, Ana Castela, olha onde eu tô na Band. Número 4, Zereto Cristiano, cadeira cativa. Aí canta o Gustavo Mioto com pedido de socorro. E a gente fecha o número 6, o Grupo Chocolate com Turma do Pagode. Alô, Virgínia. É só você botar 11-3743-1313. Vale também no WhatsApp. 2 horas 6 minutinhos, começou
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0: FM, a Super 6, a música 3, Ana Castela. Olha onde eu tô. Eu tô na Band, como sempre, assim como você, né? Olha, hoje, pra quem chegou agora, tem Big Copo Térmico, hein? 1,2 litros de capacidade. Você leva o cooler também, que é exclusivo da Band FM. Os dois juntos, uma tacada só. Mas só pra quem liga, vota e deixa sua música aqui, que ela que tem mais o seu jeito. 11-3743-1313. Vale também pelo WhatsApp. 2:14. Bora ouvir a número 4. Zé Neto Cristiano, cadeira cativa.
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0: Liga, não vai dar problema.
1: Band FM Grupo Chocolate. Tomando um pagode. Virgínia! Virgínia solteira agora, é. Música número 6 da Super 6 da Band FM. Hoje tem Big Copo Térmico de presente pra você. E junto o cooler, tá? Ambos exclusivos da Band. Presentaço da Tempo, votação aberta. 11-3743-1313. Vale pelo WhatsApp também. Há pouco mais de uma semana, um jacaré invadiu o estúdio de beleza em Cananéia, litoral de São Paulo. O registro foi feito pelo proprietário do estabelecimento. O jacaré foi flagrado por uma das manicures que trabalham no local. Quando os outros fregueses perceberam o jacaré, todo mundo saiu correndo e se escondeu no banheiro. Claro, o dono afirmou que apesar... Olha só, o dono afirmou que apesar do desespero do momento, a situação em si foi muito divertida. Com os gritos, com os berros e a gravação que acabou acontecendo naquele momento. O animal, que é apenas um filhote, foi resgatado por moradores locais e devolvido à natureza. Cara, o dono achou engraçado ver um jacaré entrar. Se eu vir um jacaré entrar aqui no estúdio, amigos, em 1 minuto e meio eu tô em Tóquio.
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1: Essa é a hora. O Big Copo Térmico da Band FM grandão, viu? A gente fala Big, tem mais de um litro e 200. E o cooler, também exclusivo da Band FM, bebidas geladas garantidas dentro do cooler. É tudo de bom, é tudo de Band. Quem ganhou tudo isso? Fátima Zani. Aê, Fátima, parabéns. Levou os presentes da Super 6, que ficou assim. Terceiro que vocês mais votaram, Gustavo Mioto. A segunda, Ana Castela. E aí? Campeã da Super 6 da Band FM, nós vamos tocar de novo. Quem?
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de passar, gente. Pelo amor de Deus. Vocês são muito maliciosos. Ferro de passar, vale a tarde inteira. É só você mandar aqui. Liga, liga aqui, liga. 11-3743-1313. Resultado sai lá às 7 horas da noite. Boa sorte pra você. Dá tempo. Sem desculpas, hein? É

0: Você tá sabendo que o Vamos Rir tá no ar, né?
1: Tá no ar?
0: Você ouviu a musiquinha. Vamos rir, vamos rir. Vamos rir, vamos rir. E aí é o momento que você vai brilhar, Fidão Show. Que é isso?
1: Tô mudando o
0: beatbox.
1: Tá, faz o Vamos Rir, vai.
0: Vamos rir, vamos rir. Vamos rir, vamos rir. Você vai cuspir no negócio.
1: É, deu tontura.
0: Parecendo aquele pessoal que fica com um saco fingindo que tinha um gato dentro, no centro.
1: Deu tontura,
0: já. Então, se vamos rir, vamos rir.
1: Vamos rir?
0: Vamos rir.
1: Agora?
0: Agora.
1: Então vai. Ô, já deu. Garçom português, tal, pô, experiente, hein? Veio com aquela bandeja, com a toalhinha debaixo do braço. Só que ele veio meio torto, assim, sabe, Jair? Parece uma vírgula. Veio andando assim, torto. Chegou perto da mesa pro cliente. Ele falou assim, boa noite. O cliente olhou pra ele, tortinho, né? Falou, meu, o senhor tem escoliose? Ele falou, dá uma olhada no menu aí.
0: Não, gente, daqui a pouco tem mais. Vamos rir.
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2: Deixa eu te falar, daqui a pouco, às 4 horas, tem o Da Play. Aí são 2 horas de programa, você já pode pedir sua música mandando áudio aqui no WhatsApp. Agora começa o Hora Cheia e no Hora Cheia a gente vai tocar música direto. Você pode participar entrando no ar. Se você quiser, pode pedir o Big Prêmio no WhatsApp. O Big Prêmio essa tarde é um ferro de passar a vapor. O WhatsApp da Band é o 11 99991-9197. Só mandar um áudio pra gente. Se der, você entra aqui no Hora Cheia. Que começa com Maiara e Maraíza. A culpa é nossa, né?

0: Tarde de sábado pra você, daqui a pouquinho tem da Play, já vai pedindo a sua música, que a gente vai atendendo na medida do possível, né?
1: Boa tarde, boa tarde.
0: Boa tarde.
1: Sou Jael, do motorista de APP.
0: Fala, Jael.
1: Sempre ligado na Band.
0: Obrigado.
1: O dia inteiro, ponho no balaio aí, meu amigo.
0: Tá bom, meu amigo.
1: Sou lá da região dos Amarais, Campinas.
0: Campinas.
1: Beleza?
0: Beleza.
1: Valeu, abraço.
0: Um abraço pra você também, obrigado pelo áudio, por ter participado e tá sempre com a gente aqui na Band FM. Zezé e Luciano. Sim.

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2: Na Band Matheus FM. Matheus Cauê, nossa eterna rainha Marília Mendonça pra vocês.
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0: pronto, todos prontos para o Daplay. E você, tá pronta? Tá pronto? Você já pode mandar um áudio pra gente pedindo sua música. Tá tudo sem música na próxima hora, hein? Tô olhando o computador aqui. Por que que tá sem música? Porque você tem que mandar um áudio. Você que manda no programa. A gente tá esperando. Já, já, começa o Daplay.
1: 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Já, já, tem muito mais músicas aqui na Band FM. 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Teve Maiara e Maraíza, Simone Mendes, Fernando e Sorocaba, Gustavo Mioto, Matheus e Cauã.

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0: Adoro, Da Play tá no ar no seu sabadão, é tudo de bom, é tudo de band, agora tá contigo, hein? Participa. Ó, oh, não tem vergonha não, participa, manda áudio, pede música, não sabe o nome, canta música, não tem problema, a gente tá aqui pra ouvir você. O WhatsApp é 11 99991-9197, fazer que nem a Vera Lúcia, se liga aí, ó.
2: Olá, Marcelo Café, sou a Vera Lúcia do Jardim Tremembé.
0: Rimou.
2: Tô aqui, ó, ligadinha na Band.
0: Obrigado.
2: E dá um play pra mim na música da Simone Mendes.
0: Qual?
2: Saudade Proibida. Beijo, bem.
0: Beijo pra você, Vera Lúcia, tá vendo? Simples, não requer nenhuma habilidade, a não ser perder a vergonha, ligar e mandar áudio pra gente no WhatsApp. Simone Mendes, saudade.

0: Renata Cristiano, a notificação preferida no da Play que tá rolando no seu sabadão, 4 horas 14 minutos. Oi, Mauro.
1: Olá, Band. Quem fala é o Mauro Sérgio de Arujá. E eu quero que a Band dá Play pra mim na música Veneno do Murilo Huff. Valeu.
0: Obrigado, Maurão. Vamos de Murilo Huff. Você pediu. A Band toca, o da Play toca. Vamos ouvir.

0: E aí, deixou ela?
1: Deixei, foi quieto.
2: Band FM Henrique Juliano, é o da Play que tá no ar, rancorosa, 4 horas e 20 minutos. Ó, entrou o Mauro, né? Agora é a Maura. Olha aí, ó. E você pode entrar no ar também pedindo música. Manda aí um áudio no nosso WhatsApp, que é 11 99991-9197.
3: Boa tarde, cafezinho.
2: Boa tarde.
3: Tudo bem?
2: Tudo bem.
3: Ótima tarde aí pra todos vocês.
2: Pra você também.
3: Sou a Maura do Vila Natal, tô aqui ouvindo a Band.
2: Obrigado.
3: Gripadinha, mas não dá pra ficar triste, né?
2: Não, melhor.
3: Nem ficar desanimada.
2: Isso.
3: Temos que ir à luta aí. Limpando a casa, ouvindo a Band. Eu gostaria de ouvir Falta Você do Thiaguinho.
2: Boa.
3: Beijo, beijo, beijo.
2: Beijo. Boa pedida, vai, Thiaguinho!

0: pleno seu sabadão, tá no ar, Gustavo Mioto. Fake News, agora 4:30, também conhecido como 4:30. Da Play continua. Cadê você? Só manda áudio pedindo seu som. A gente espera você aqui. Daqui a pouco tem Sorriso Maroto. Qual música? Essa aqui, ó. Você vai ouvir inteira já já.
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0: sua rádio do seu jeito e continua o nosso da Play. Ô Adriano, tá me ouvindo? É sua vez.
1: Boa tarde, café.
0: Boa tarde.
1: Me dê essa moral aí. Boa. Aqui é Adriano de Alagoinhas, Bahia.
0: Bahia.
1: Dá um da Play aí na música aí de Luan Santana, Menina dos Olhos Marrom.
0: Ah.
1: Menina dos Olhos Marrom, bombom, meu dom. Valeu, café, tô aqui ligado, trabalhando e ligado na Band.
0: Cara, vou te contar, olha a coincidência, eu também tô ligado, também tô trabalhando, olha aí. Mas é um olho só, é o olho marrom do Luan Santana. Valeu, meu amigo, um abraço pra você e pra todos os baianos que estão ouvindo a Band FM. A gente ama a Bahia.

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1: Bonitas pra caramba, já entrevistei aqui na Band, são muito bonitas e tem um talento absurdo, cantam muito. Medo é o nome da música. Agora 4h44 no Da Play da Band FM. Quem entra agora não mandou o nome. Às vezes acontece, a gente recebe alguns áudios aqui que vocês esquecem de falar o nome de vocês. Tudo bem, a gente vai atendendo. Mas lembrando é sempre bom, né? Assim todo mundo te ouve. 11 99991 9197, é só mandar áudio. Vamos lá.
2: Café.
1: Oi.
2: Dá um play aí, Café.
1: Qual?
2: Por favor, a gente gosta muito de você, Café. Você é lindo.
1: Obrigado.
2: Dá um play da música aí, Leonardo.
1: Qual?
2: Por favor, passou o vente. Por favor, não perco uma.
1: Não, tá bom, agora calma. Vamos por partes. Você esqueceu de falar seu nome. Você esqueceu de falar o nome da música que você ia pedir. Você só falou o Leonardo, mas vou atender você. Tá bom? Um beijo pra você que não mandou o nome e que não mandou o nome da música. Então não dá play, pergunte ao dono do bar.

0: beijo. Beijinho a cura, isso aí, 10 minutinhos soltando para 5 horas, oi Dejanira.
1: Dá play na música, Guilherme Benuto, manda um oi, Dejanira Barbosa Ramos.
0: Dejanira, como é que você pede a música? Manda um oi, você não mandou nem um oi. Você entrou mandando a música. Mas a gente toca, um beijo para você. Manda um oi, Dejanira. Guilherme Benuto na banha.

Salve, turma do Pagode, Zeca Pagodinho, pedindo a conta no Da Play. 5 horas em ponto, Da Play tem mais uma hora. Então aumente o volume do seu... Não sei onde você tá, se você tá no rádio, se você tá no aplicativo, se você tá na televisão. A gente pode ser sintonizado aí em vários lugares, pelo mundo inteiro. Então aumenta o volume.

0: Eu tava. É, assim, Jadeu, deixa eu falar uma coisa pra você.
1: Vamos acompanhar o raciocínio.
0: Bom, é igual essa caneta aqui,
1: tá,
0: ó.
1: Tem uma caneta na mão do Pidoncio, gente.
0: Eles fazem aqui, ó. Tá. Aqui, ó. Agora vem cá. Aqui, ó.
1: A caneta, tá bom.
0: Tirou a caneta, o que que tem aqui?
1: Tirou, só tem um tubinho aí com a tinta.
0: Só tem um tubinho.
1: Isso, isso.
0: Aqui nesse tubinho, o que que tem aqui na ponta?
1: Tem a ponta da
0: caneta. E o que sai da ponta?
1: Sai a tinta.
0: Então pronto, parece que fizeram isso, inventaram pra isso mesmo isso aqui. Eles inventaram.
1: Tá, o raciocínio era esse.
0: Era esse.
1: Então, se acha que você tem coisa melhor no momento, vamos rir!
0: Ô, Jadeu, deixa eu falar uma coisa pra você. O cara foi no restaurante. Esse restaurante nordestino, sempre tem uma coisa diferente.
1: Adoro.
0: Eu também gosto. Aí ele pediu um caranguejo. O caranguejo veio no prato, bonito caranguejo. Ele falou, garçom, faz favor. É, tá faltando uma garra, né, no caranguejo. Você percebeu que tá faltando uma garra? Aí o garçom, não, é que é o seguinte, no mar existe a luta pela sobrevivência. O garçom explicando, existe a luta pela sobrevivência. Às vezes os machos brigam com outro macho pela fêmea, né, pra siria. Então,
1: a siria é a fêmea.
0: A fêmea do siri. Eles brigam, então nessa briga, um acaba perdendo uma garra. Então é o caso desse aqui. Ele falou, poxa, então traz o que ganhou.
1: Eu quero vencedor, por favor.

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0: gostaria de ouvir com café, com Ian, textão. Já que é assim, posta uma foto, nossa, escreve o textão pra mim. E marca na foto, deixa todo mundo ver que você assumiu o que tanto escondeu. Eu preciso ver pra crer, só assim acredito em você. Beijo, sou a Eliana, estou aqui em Bariri curtindo esse da Play, essa band maravilhosa, bora?
1: Obrigado, Eliana. Só, peraí, deixa eu só voltar ao começo do áudio dela, que eu fiquei numa dúvida. É, vocês me ajudem a tirar.
0: Olá, gostaria de ouvir com café, com Ian.
1: Mas entendi, você quer que eu cante ou Ian? Primeiro você pediu comigo, depois você pediu com o Ian.
2: Eu acho melhor com o Ian, Eliana. Obrigado. Um beijo pra você. Sem textão, vai só na música.

0: Gustavo Lima, a gente fez amor. Cinco horas mais 15 minutos é o da Play que tá rolando. Ô, Lígia, chegou a vez da Lígia que mandou mensagem pra gente aqui de áudio no WhatsApp da Band, hein?
1: Boa tarde, café, Lígia. Boa tarde. De Londrina, Paraná.
0: Paraná.
1: Estou aqui terminando de arrumar minha casa, curtindo as moscas e quero ouvir no da Play a música do Eduardo Costa. Olha ela aí, ótimo final de semana. Beijos no coração, tchau, tchau.
0: Obrigado, Lígia. Educada, simpática. Lígia do Paraná, um beijão pra turma do Paraná. E se você quiser mandar áudio, 11 99991-9197. É o da Play da Band FM que agora atende o pedido da Lígia com Eduardo Costa. Olha lá.

0: FM da Play no seu sabadão. Felipe Araújo, estranho de novo. Agora 5h23, chegou a vez da Kathleen. Vamos ouvi-la.
1: Boa tarde, Band FM.
0: Boa tarde.
1: Sou a Kathleen de Itu. Estou aqui em casa, faxinando a casa. E eu gostaria de dar play naquela música, sabe, de homem que só dá dor de cabeça, tipo Whisky Vagabundo de Lauana Prado. Band FM, a minha rádio do meu jeito.
0: Kathleen, você está brava com algum homem? Senti isso, Kathleen, especificamente.
2: Brasil!
0: Um beijo, obrigado, Kathleen.

0: anos é mais, Simone Mendes, o Pedro Pecado, é o da Play que tá no ar no seu sabadão. Ó, você que ouve a Band FM aí nessa reta final da tarde de sábado, se quiser me seguir lá no Instagram, Marcelo Café, @MarceloCafé, eu dei uma entrevista essa semana, achei que ficou bem legal, falo de rádio, curiosidade e outras coisas, você vai achar lá. Dá uma fuçadinha e me segue, fechou? @MarceloCafé, não esquece, hein? No Instagram, espero você. 5h33, Auxiliadora.
1: Olá, meus amores.
0: Olá.
1: Olá, família Band.
0: Uhum.
1: Aqui é a Auxiliadora do Parque Guarani e gostaria muito de ouvir no da Play a música Ludmilla, Paraíso, e ofereço a todos que fazem parte dessa linda e abençoada família Band.
0: Obrigado.
1: Um super beijo.
0: Um super beijo pra você também, ela fala pontuada, bonitinha. Auxiliadora, um beijo pra você, Lud, chegou a sua vez, o Paraíso está no ar na Band FM.

0: Severo Pereira, Panda, Humberto e Ronaldo, Ícaro e Gilmar, tanta gente cantando aqui, fala todo mundo, vou até amanhã falando aqui, um monte de música boa. É o Da Play, já fazendo a curvinha pra reta final, 5h42 agora. Deixa eu ver, quem que vai entrar no ar agora e pedir música? É a Sheila, diga lá, Sheila.
1: Olá, Panda. Olá. Eu sou a Sheila, de Poços de Caldas, Minas Gerais, sou motorista de aplicativo, toca pra nós, Reinventar de Belo.
0: Toca.
1: Beijos e ótimo final de semana a todos.
0: Obrigado, Sheila, pra você também. Um abraço pro Belo, que arrebentou ontem no final da novela, lá. A novela inteira, né? E depois teve show também que passou na televisão. Belo, Reinventar!

0: certeza que esse é de saudade sou eu. 9 minutinhos para 6 horas. Tá voando o tempo, hein? Pelo menos para mim aqui tá. David, é você que vai fechar o da Play.
1: Boa tarde, café. Boa tarde, Band FM. Aqui quem fala é o David Henrique de Guarulhos.
0: Guarulhos.
1: Dá Play para mim na música do Dilcinho, Diferentão. Um grande abraço para todos.
0: Um grande abraço para você.

FM Israel, Rodolfo Mário Fernandes, seu brilho, ó, sumiu. 2 minutos faltando para 6 horas, fechou nossa play. Pô, nosso melhor obrigado. Valeu, de coração, vocês são demais. É tudo de bom, é tudo de Band. Fechou da play, obrigado por ter participado. Daqui a pouquinho vai começar o Band ao vivo.

0: você.
1: Ô, produção, sou eu ou o Pidoncio agora que começa?
0: Não tem ninguém na produção.
1: Tá vazio, só tem eu e o Pidoncio aqui.
0: Hoje deu, só tem nós.
1: Vamos lá.
0: Hoje já deu. Hoje é, já é final de semana, a Band tá junto com você, ouvinte. Você aí, onde você estiver. Você mesmo, você tava ouvindo aí? Olha pro rádio aqui. Isso. Ó, é você mesmo, tá vendo? Você olhou porque você sabe que a gente tá falando com você.
1: Dá um sorrisinho aí. Dá um sorrisinho. Ah, mas meu dia tá ruim. Tô falando com o ouvinte.
0: Ah, tá.
1: Mas vamos lá, vamos aqui, vai.
0: Hoje já deu. A mulher tava no restaurante, tranquila. Pediu um risoto. Você gosta de risoto?
1: Gosto, adoro.
0: Nossa, delícia mesmo.
1: Um vinho branco.
0: É, pediu um risoto. Aí veio o risoto e tal. Ela, garçom, por favor. Ela já brava. Falou, por gentileza, garçom. Você não tá vendo que tem um cabelo no meu risoto? Aí o garçom falou, opa, peraí. A senhora poderia devolvê-lo? Vai que o dono vem, eu entrego.
2: Daqui a pouco tem mais. Vamos rir. 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

0: programa na Band FM. Hoje é sábado, 16 de maio. São 6 horas mais 4 minutinhos.
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0: Bora lá pro nosso Band ao vivo. Lembrando que tem Big Prêmio que tá rolando ainda e o resultado vai sair daqui a pouco, mas dá tempo pra você participar. É o ferro de passar a vapor, novinho, fechadinho, na caixinha, pra você de presentinho. Quer participar? Você pode mandar áudio aqui no WhatsApp. Se der, põe você no ar, hein? No Band ao vivo. 11 99991-9197. Às 6 horas e 5 minutos a gente começa com o Gustavo Mioto.
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2: Esse refrão agora é seu, hein? Canta aí no Band ao vivo.

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0: Bang FM, Band ao vivo, agora 6h20. Boa noite pra você.
1: Boa noite, família Band. Aqui é o Bruno.
0: Oi, Bruno.
1: Falo do Rio de Janeiro.
0: Rio.
1: Eu tô aqui amando a programação da Band FM.
0: Oba.
1: Viu? Quero mandar um alô, um beijo, um abraço pra minha amada Ana Lúcia, dizer que ela que eu amo muito. E tô curtindo o Band ao vivo. Não.

0: 6h34.
1: Olá, cafézinho. Olá. Coisa linda, maravilhosa. Olha, sabadão. Uhum. Nada melhor do que passar aquele café.
0: Opa.
1: Ouvindo quem?
0: Eu.
1: O café.
0: Acertei.
1: Beijo.
0: Beijo.
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0: 11 minutinhos faltando para 7 horas.
1: Boa noite, Band ao vivo.
0: Boa noite.
1: Cafezinho
0: no
1: comando. Sim. Maravilhoso. Beijão, obrigado. Eliana. Tamo juntos.
0: Beijão, obrigado, Eliana.

0: recebe o Vande ao vivo, chegando ao final com o Guilherme Santiago, Zezé de Camargo, Luciano, pra não lembrar de mim. Até a próxima, Henrique Juliano, turma do pagode, safadão, você ouviu só coisa boa aqui, terminando a edição do Bande ao vivo, mas antes de ir embora, tem um big prêmio pra dar, calma aí, deixa eu despedir certo, quer ver? Pera aí.
1: Tchau, seus lindos!

0: FM.
1: Caramba, Léo.
2: Olha, cara, viu que ela falou, tchau, seu lindo. Falou pra mim, né? Você viu que ela falou pra mim.
1: Eu fiquei quieto.
2: Tchau, seu lindo.
1: Porque eu senti que não foi pra mim. Eu senti na alma.
2: Você sentiu, né?
1: Você tá bem, não? Tudo bom?
2: Tudo certo, tudo joinha.
1: O Léozinho tá chegando aqui pra essa noite de sábado. Falou que vai tocar muita coisa boa, que tem muito presente.
2: Exatamente, presentaços aqui na Band, hein?
1: Agora, um tá indo embora, que é o Ferro. Então, Ferro de Passar.
2: Opa!
1: Vamos ver quem vai levar o Ferro.
2: Quem leva o Ferro agora, gente?
1: Vocês precisam dar um risada, mas... É. Alô, Tamires! É a Tamires Silva do Nascimento, levou o Ferro!
2: Parabéns. Ferro, hein? De passar roupa.
1: De passar roupa.
2: Que isso, hein?
1: Parabéns. Cara. Tamires Silva, do Nascimento, leva o Ferro da Band FM de passar a vapor da Filco. Tá bom, Tamires? Parabéns. Tá tudo bem contigo?
2: Tudo certinho. Bom descanso, né,
1: Copa? A partir agora é contigo, porque o meu final de semana começa agora.
2: Você não vai levar ferro, não, hein?
1: Ó, não.
2: Não, pera aí.
1: Quase cara. Que eu falo uma bobagem.
2: Que isso, cara?
1: Me segue lá que você vai ver o que vai rolar hoje à noite e tem gente da Band FM envolvida.
2: É mesmo?
1: Mas é por fora.
2: Eu quero saber disso aí. Eu quero saber.
1: Arroba Marcelo.

0: De dois.
1: Onde é que acaba a brincadeira, Pidoncio?
2: Eu não sei, pra que eu fiz isso?
1: Eu não faço ideia também.
2: Eu também não, acho que eu queria mostrar meus dedos pra você.
1: Vamos rir, vai.
2: É legal. Você faz as unhas, Jadil?
1: Cara, não faço. Não faço unha, não faço sobrancelha, não faço...
2: Então você não é quilômetro sexual, né?
1: Não, é metrosexual, se chama.
2: E vem cá, você roia?
1: Sim, às vezes quando eu tô nervoso, sim.
2: É, né, meu?
1: É, fica ruim.
2: O pessoal fica nervoso, roia a unha, né,
1: gente? É ruim, né,
2: gente? Eu tinha um amigo que roía das mãos e roía dos pés.

0: também.
1: Meu Deus!
0: Ah, torcida, negócio de ficar torcendo pro time. Você acredita que ele roia as mãos dele, das unhas da mão, dos pés, quando terminava dos pés ele pedia emprestado dos amigos?
1: Foi só, Jadeu.
0: Que absurdo. Ô, Jadeu, deixa eu te falar uma coisa. O cara foi no velório.
1: Ah,
0: amigo
1: eu sinto,
0: dele.
1: Sinto muito.
0: É, o cara foi no velório. Pedreiro tinha morrido. Aí o cara foi, ele era servente, né? O pedreiro, ajudante do pedreiro, foi no velório do amigo. Aí chegou lá, ficou do lado, olhando assim. Aí a viúva do outro lado, né? Aí o amigo dele, assim, o servente, o ajudante do pedreiro que tava lá no caixão, falou, é, eu lembro, as últimas palavras estão vivas aqui na minha memória, né? E ela, a viúva toda, né? Falou, poxa vida, quais foram as últimas palavras?
2: Se tirar a tábua, eu caio!
3: Daqui a pouco tem mais. Vamos rir.
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0: Tá tudo bem? Tá tudo certinho por aí? Ah, que bom! Ó, seguinte, vai começar Super 6 da 7.
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0: eterna Marília Mendonça, segundo amor da sua vida. A 2 é com o Panda, Eu Te Seguro. 3, Gustavo Lima, Vagabundo, com o Luiz Fonsi. A 4 vem com o Cleiton Romário, Não Namora. Participação do Zé Neto e Cristiano. A 5, Maiara e Maraísa, Narcisista. E a música 6, vem com o Ferrugem, Arrependidaço. Qual que você gosta mais? 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Boa sorte!
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0: FM, a música 3 da Super 6, Gustavo Lima com Luiz Fonsi, Vagabundo. A música 2 com a Marília Mendonça. A música 2 com Panda, Eu Te Seguro. E a música 1, agora sim, com a Marília Mendonça, Segundo Amor da Sua Vida. Ó, você quer ganhar esse presentaço aqui da Band FM, da Super 6, da 7 da Band? Então manda sua mensagem pra gente, 11 999919197 3743 1313. 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Quer participar? Então vota que dá tempo. A número 4 vem com Cleiton e Romário, a participação de Zeneto e Cristiano, Não Namora. Boa sorte para vocês!
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0: Ferrugem, arrependidaço, gente. A música 6 da Super 6 da Band FM. Vota na sua preferida, 11 99991-9197. Já já tem o resultado da Super 6 da Band FM. Vamos dar um recadinho pra você agora aqui. Deixa eu dar um seguinte. Deixa eu falar esse recado. Olha só, um menino de 9 anos de idade, apenas 9 anos de idade, ele conseguiu entrar pra faculdade nos Estados Unidos. Considerado um prodígio, na verdade, Alden Wick, ele entrou pra universidade na Filadélfia, nos Estados Unidos, no curso de neurociência. Curso de neurociência. O seu sonho era ser neurocirurgião. Ele já é um aluno mais jovem, né? A fazer uma aula na história da universidade. Olha que legal, gente. É bacana, inteligentíssimo, hein? O garoto já havia feito um teste na escola onde estuda, que já havia revelado que ele era mais inteligente que a medida dos alunos. Com 2 anos de idade, ele já conseguia ler placas de trânsito. Você sabia disso, gente? Que coisa, hein? Rapaz, e embora seja um gênio das ciências, Alden, ele tem gostos, assim, bem comuns entre jovens, né? Ele adora videogame, normal, né? Jogo de futebol, né? Já sobre as aulas que ele frequenta, ele afirma que vai aproveitar o máximo para aprender tudo sobre o cérebro. Bom, eu também fui o primeiro da escola. Eu fui bem também.
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1: Está no ar, Somos Todos Lages. Acompanhe os destaques. O Pavilhão Sabores da Serra será um dos espaços gastronômicos da 36ª Festa Nacional do Pinhão, no Parque de Exposições Conta Dinheiro, com a participação de 14 restaurantes.
2: Com proposta inédita nesta edição, o ambiente reunirá gastronomia regional, cervejarias artesanais, vinhos de altitude, produtos típicos da Serra Catarinense, música ao vivo e uma ambientação temática voltada à convivência do público.
1: Com a chegada do frio e o aumento das doenças respiratórias típicas dessa época do ano, a Secretaria Municipal da Saúde intensifica a campanha de vacinação contra a gripe.
2: Uma programação especial foi preparada com horários estendidos nas unidades de saúde e ações itinerantes para facilitar o acesso às vacinas em diferentes regiões da cidade. Um alerta também às gestantes que precisam se vacinar contra o vírus VSR.
1: Lages vive um bom momento na geração de empregos formais. O Banco do Emprego está com 278 vagas abertas, destinadas a candidatos de diferentes níveis de escolaridade e perfis profissionais.
2: Há vagas para áreas como indústria, comércio, hotéis e restaurantes e também oportunidades destinadas a pessoas com deficiência.
3: Prefeitura de Lages.
4: A Prefeitura de Lages pagou R$ 79,54 na produção desse programa e foi bonificada pela execução desse programa.

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0: Ó, pra você que participou junto com a gente aqui na Band FM, da Super 6, muito obrigado todo mundo que votou pelo nosso telefone fixo 334, o nosso telefone fixo 37431313, o nosso WhatsApp também 11999919197. Tá saindo agora kit personalizado João Bosco e Vinícius e Band FM. Quem leva esse presentão é você, ô Leila do

0: Cidade FM, é o Danilo e Davi, não mexe nas minhas gavetas. Ótima noite pra você que tá aqui na nossa noite mais gostosa do Brasil. Obrigado pela sua audiência, você tá ligado aqui na Band FM, o seu trabalho tá em casa, tá de folga hoje, aproveitar a noite de sábado. Ai, que bom tá junto com você aqui na Band FM. Você sabe que aqui também tem presentaço, tem Big Prêmio, né, gente?
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0: Tem presentaço, Big Prêmio da Band FM pra você nessa noite de sabadão. Tem o mascote da Band FM, esse mascotinho bonitinho. E, aliás, tem, ó, tem um monte aqui no estúdio esperando por você, tá? Só que é o seguinte, você tem que dar um nome pra ele, gente. Ele precisa de um nome, o nosso mascotinho. Você vai nas redes sociais da Band FM, lá no nosso Instagram, aqui no nosso WhatsApp, sugere um nome pro nosso mascote da Band FM, tá bom? Ó, tem mais kit com 3 Tic Balmes hidratante labial pra hidratar seus lábios. Tic Balme criando memórias. Você participa aqui no nosso WhatsApp, hein? Tô te esperando. 11 999919197 pra você participar aqui junto com a gente. Agora tem o Natan.
2: Natanzinho.

gente assumir pro Brasil aqui na nossa noite mais gostosa. Ó, daqui a pouquinho tem a nossa hora cheia, uma hora de músicas direto. Às 9 tem o nosso Pista na Band de sabadão. Eu quero você participando com a gente. 11 999919197. Quem tá por aqui na Band também é a Catiele Freitas. Oi, Catiele, um abraço pra você, ótima noite, bom final de semana. Tá ligadona aqui na Band. Ó, quero esse mascote da Band, é o Daniel. Fala, Daniel, tudo certo? O Newton tem Caldas de Minas Gerais, é isso? Poços de Caldas, Newton de Poços de Caldas, Minas Gerais, tá ligado na Band FM, ótima noite pra você. Boa noite, Léo Júnior, curtindo sempre você, adoro a Band FM, quero ganhar uns presentes, quero ganhar esse Big Prêmio, claro, boa sorte pra você, eu tô aqui te esperando através do nosso WhatsApp, viu? Então é o seguinte, ô Pidócio, chega mais e vamos rir um pouquinho, né?

0: Lúcio!
1: Oh, já deu, o fim de semana chegou e com ele, um momento vamos rir.
0: É isso aí, que momento, hein?
1: Que é bem bacana, um momento gostoso, um momento onde a gente pode fazer um pouquinho da nossa alegria, passar um pouquinho da nossa alegria pro ouvinte, que é muito querido, né, Jadil?
0: Vamos transferir? Vamos transferir isso aí pro ouvinte?
1: Ih, o meu zíper tá aberto, ó.
0: Fecha o zíper e conta a piada.
1: Fecha pra mim que enquanto
0: o passarinho tá do lado de fora,
1: Pidão. Ah, meu Deus, é como os cuecas, peraí. Eita, vai, Naná, vai, Naná. Pronto, Jadil.
0: Oh. Vamos lá.
1: Ô, Jadil, o cara tava mal. Foi no médico, chegou no médico. Aí naquele no psiquiatra, né? Chegou lá. Psiquiatra. Começou a conversar, já foi direto pro Ivan, deitou. Aí chegou lá, o psiquiatra falou assim: você tá mal, hein, filho? O que foi? Ele falou: não, minha sogra. Ele falou: ih, morreu? Falou: não, não é nada disso. É que eu briguei com a minha sogra e ela falou que ia ficar um mês sem falar comigo, doutor. Aí o doutor falou: pô, para. Pô, isso aí, né? Com a sogra pra você. Até ele falou: poxa vida, por isso você tá mal por causa disso? Pô, que isso? Para com isso. Ele falou: não é, porque termina hoje o mês.
0: Amanhã a véia vai falar, vai falar. Vamos rir.
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0: junto com a gente. Muito obrigado pela companhia. Bora ouvir muita música boa a partir de agora, gente. Vai começar o nosso Hora Cheio, uma hora de músicas direto pra você. Júnior, seguimos com você até meia-noite. 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
0: Exatamente, hora cheia, uma hora de músicas direto pra você. Ó, continua valendo o nosso Big Prêmio da Band FM. Apresentação, hein? Esse Big Prêmio todo mundo quer, hein? Vou te contar, tem o mascote da Band FM que você vai ganhar. Você vai dar um nome pra ele também. 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Você ficar mais bonita, mais elegante, né? Chic Balm criando memórias. Esse é o seu presente da noite aqui na Band FM. O nosso Big Prêmio. 11999919197 pra você participar aqui junto com a gente. Já começa bem, viu? Com o Luan Santana, Olho Marrom.

0: música Sorriso Maroto Ferrugem aqui na nossa noite mais gostosa da Band FM. Vamos lá com o nosso lembra dessa, gente. Vamos relembrar aqui uma música muito bonita, né? É um clássico, hein? No ano de 1994 foi lançada originalmente o álbum da estreia da dupla Bruno e Marrone com o volume 1, hein? Em 1994, no entanto, gente, essa música alcançou aí um estrelato nacional no ano de 2001 com o estouro de sua versão gravada ao vivo. Então vamos relembrar com o nosso lembra dessa, Bruno e Marrone, Dormi na Praça.
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0: Você lembra dessa? Dormi na Praça, Bruno e Marrone.

Band FM, esse é o nosso, esse programa é bom demais, né, gente? É o nosso Hora Cheia aqui na Band FM, 8:37, 8:37, você não mandou sua mensagem pra gente ainda? Eu quero você participando aqui no nosso WhatsApp da Band FM, 11 999919197, pra você participar junto com a gente aqui na nossa noite. Quem tá com a gente aqui, ó, é a Andressa. Oi, Andressa, boa noite, seja bem-vinda, tá ligada aqui na Band FM, é a Andressa de Itaquera, tá ligada na Band, obrigado pela sua audiência. 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Segunda-feira sai a lista dos convocados pra seleção, sabia disso? 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Hã? Dê o seu palpite, vai lá no nosso Instagram, @BandFM, e claro, boa sorte pra você.

0: Band FM, Zeneto Cristiano, largado as traças aqui no nosso Hora Cheia. Ó, já tem pra você o nosso Pista da Band. Quero conversar com você, quero bater um papo com você no nosso WhatsApp em 11 99991 9197, pra você participar com a gente. Me conta aí como é que tá sua noite, como é que tá seu sabadão, conta pra mim.
1: Ligadinho na Band, direto de Campo dos Goytacazes, agora Sandrinho e Maitê. Alô, Virgínia.
0: Tá animado, hein? Tá animado, tá lá. Que legal. Um abração pra você. Obrigado pela sua audiência. Oi, Tânia. Tudo bem, Tânia? Boa noite. Obrigado pela companhia. Tá ligada na Band FM. Quem mais tá por aqui, ó? Que acabou de chegar. Aí, ó. Já mandou mensagem. Acabou de chegar do shopping. A Silvana de Osasco. Oi, Silvana. Um abraço pra você. Obrigado pela sua companhia. Tá todo mundo ligado na Band FM. A gente agradece o carinho, viu?

Maiara e Maraísa. Vai lá, gente. Vai lá. Ó, 9:03, fechando aqui o nosso Hora Cheia, uma hora de músicas direto, só musicão, uma mais linda que a outra, mas ó, fica ligado na Band, porque já já vai começar a nossa festa, já já vai começar o nosso Pista da Band, o programa pra deixar a sua noite gostosa, mais animada de sabadão. Você vai curtir uma baladinha hoje, mais tarde, vai ficar em casa, tá fazendo churrasco, tomando aquela geladinha, vai ligado aí ó, no nosso Pista da Band, que tá chegando na sequência por aí, viu? Conto com você!

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0: junto com a gente. Eita, sabadão gostoso, hein? Tá preparado aí? Tá preparadinha? Então pode aumentar o som que vai começar o nosso Pista na Band.
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0: Muito prazer, eu sou o Léo Júnior, eu tô aqui, ó.
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0: em casa, tá aí descansando, tomando uma gelada, fazendo um churrasco, é? Com a família, com os amigos, tá no carro dando aquela carona pra gente, pode aumentar o som, tem muita música boa pra deixar sua noite de sabadão ainda mais gostosa e bem melhor aqui na Band FM. Tem presente, tem o nosso Big Prêmio valendo pra você, tem o mascote da Band FM pra você dar o seu nome, dá um nominho pra ele que ele precisa do nome, hein? Mais um kit com 3 stick balms lá, hidratante labial. Gente, você vai ficar mais... A mulher, né? Você vai ficar mais bonita, mais elegante, viu? Pra hidratar seus lábios. Stick balms criando memórias. Tá combinado, então? Ó, o nosso Pista da Band já começa com tudo, hein? Eu conto com a sua audiência. Pode aumentar o som aí que começou o nosso Pista!
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